Esse é o Jovem Pan com Taylor Swift, Open Life. Ela que é a noivinha do mês, né? No comecinho aí de julho, ela teve o seu casamento, inclusive, celebrado por ninguém mais, ninguém menos do que o ator Adam Sandler. Ela se casou com o jogador Travis Kelce. Essas e muitas outras informações, você confere.

a Jovem Pan número 1 do Brasil com Pearl Jam, Last Kiss. Faltam 10 minutos para as 10 da noite, horário de Brasília. Fica por aqui, tem Maroon 5 chegando com Memories.

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aqui na Jovem Pan Santander com Olivia Dean, Rain In. Logo mais à meia-noite, horário de Brasília, tem mais uma edição do Clássicos da Pan pra você reviver o que tocou aqui dos anos 70. Até

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Jovem Pan número 1 do Brasil com Jamiroquai Virtual Insanity. Som dos anos 90. Ele que simplesmente tem o timbre muito comparado com o do Stevie Wonder.

0: Jovem Pan número 1 do Brasil, som do Seal com Crazy. Fica por aqui, na volta tem muito mais outros clássicos, outros sucessos, inclusive o som do Eraser com A Little Respect de 1989, aqui no Jovem Pan.
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2: Esse é o Jovem Pan, Pri Oliveira por aqui. Dizem que promessa é a dívida. De volta com o som do Eraser.
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Jovem Pan número 1 do Brasil com Billie Eilish, Birds, Alpha Fetter. Faltando 15 minutos para meia-noite, horário de Brasília. A gente já se prepara para curtir mais uma edição do Clássicos e relembrar o que estava tocando aqui na Jovem Pan, dos anos 70 até os anos 2000. É já, num piscar de olhos, aqui na número 1 do Brasil. Tem Elton John com Britney Spears, Hold Me Closer.

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5: E aqui na número 1 do Brasil tem mais um clássico chegando pra você reviver.

Clássico vai realizar agora uma viagem no tempo pra você que tá aqui na Jovem Pan. Voltando inicialmente pro ano de 89, curtindo o som de New Order com Blue Monday aqui na Jovem Pan. E não é só isso. Você vai relembrar o que tava tocando aqui dos anos 70 até os anos 2000. Tem Depeche Mode, Lisa Stanfield, John Cicada, Bill Medley com Jennifer Warners e muito mais. A

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0: 4h59, bom dia para você. Hoje é segunda-feira, 27 de julho de 2026. Estamos iniciando o Jornal da Manhã aqui da Jovem Pan para você conferir os principais assuntos que movimentam o Brasil e o mundo nesse início de semana. Vamos então aos principais destaques da edição de hoje. Governo Lula convoca embaixador brasileiro em Buenos Aires após ataque de Javier Milei a Alexandre de Moraes. O Itamaraty também aciona o diplomata argentino no Brasil para dar explicações. Em artigo no jornal The Washington Post, o presidente afirma que as tarifas são erro estratégico que prejudicarão a economia dos Estados Unidos. O petista lembrou ainda que conta com mecanismos para garantir a reciprocidade. Em convenção, Ronaldo Caiado é oficializado candidato do PSD à presidência, com Gilberto Kassab como vice. O ex-governador de Goiás disse que Lula e Flávio são os maiores rejeitados da política nacional. Romeu Zema será confirmado hoje candidato ao Planalto na convenção do Partido Novo em Brasília. O ex-governador de Minas Gerais, que vai convidar Joaquim Barbosa, ex-ministro do STF, para ser vice na chapa. Suspeito de ataque contra a parada LGBT+, em Berlim, é morto pela polícia. Ele invadiu o evento com uma caminhonete, matando uma pessoa e ferindo 29. Chega a 325 mil o total de desalojados por incêndios florestais na Espanha e na França, onde as chamas estão a 15 quilômetros dos arredores de Bordeaux. Agora são 5 em ponto, a edição de hoje do Jornal da Manhã começa destacando esse imbróglio envolvendo o Brasil e a Argentina. Isso porque o Ministério das Relações Exteriores convocou o embaixador da Argentina em Brasília para explicações, depois da fala do presidente Javier Milei na convenção que oficializou a candidatura de Flávio Bolsonaro à presidência da República. Quem tem mais informações sobre esse assunto é o Fabrício Naitsky.
1: Representante da Argentina no Brasil, o embaixador Daniel Raimondi foi convocado pelo ministro Mauro Vieira na tarde de domingo. Vieira deve cobrar explicações sobre o discurso feito por Javier Milei em São Paulo, na convenção que confirmou a candidatura de Flávio Bolsonaro ao Planalto. No evento, Milei chamou o presidente Lula de presidiário. Ele também atacou o ministro do Supremo Tribunal Federal, Alexandre de Moraes, a quem se referiu como lixo careca. O governo federal já havia chamado o embaixador do Brasil em Buenos Aires para consulta sobre o episódio. Em nota, o Ministério das Relações Exteriores afirmou que não há precedentes de um presidente estrangeiro que, em território nacional, enfeixe agressões e ofensas ao chefe de Estado, às instituições democráticas e ao povo brasileiro. A pasta também classificou o episódio como infamante e destacou que o Brasil é o principal parceiro comercial da Argentina. Candidato do PT ao governo de São Paulo e ex-ministro da Fazenda, Fernando Haddad defendeu a postura do Planalto. O petista acusou ao que chamou de extrema-direita de confundir relações de Estado e desrespeito institucional.
2: O comportamento do presidente da Argentina no Brasil é completamente incompatível com a relação entre os dois países. Imagina se fosse o contrário. Imagina se o presidente Lula, que já foi à Argentina um sem número de vezes, fosse desrespeitoso com os juízes da Argentina, com políticos da Argentina. Uma coisa é você manifestar apoio, isso é da democracia. Você tem um alinhamento ideológico com uma pessoa, você manifestar simpatia. A outra coisa é respeitar o país. Uma coisa não pode ser confundida com a outra, né? E essa confusão, ela é recorrente entre os extremistas da direita. Toda a extrema direita confunde Estado e governo e se perde nessa confusão. Então nós não podemos naturalizar o desrespeito institucional. Isso não cabe, né, em países que são irmãos e comungam dos mesmos valores há séculos, né?
1: Além da indignação com a fala de Javier Milei, o PT também questiona na justiça o uso de inteligência artificial para simular um discurso de Jair Bolsonaro, exibido durante a convenção do Partido Liberal, que confirmou a candidatura de Flávio Bolsonaro, principal rival de Lula nas pesquisas. Segundo o PT, o conteúdo apresentado no evento não poderia ter sido exibido após uma decisão do ministro Alexandre de Moraes, emitida no último dia 17, proibir Bolsonaro de divulgar manifestações político-eleitorais, incluindo através de terceiros. Flávio Bolsonaro usou as redes sociais para se manifestar em defesa do vídeo. O candidato afirmou que a extrema esquerda tem pavor do pai e pediu mobilização dos eleitores nas redes sociais.
0: E a inteligência artificial avança no Brasil e aumenta o desafio de criar regras para o uso da tecnologia. No Congresso, projetos buscam definir as responsabilidades das plataformas. Quem tem mais detalhes para a gente sobre os principais pontos desse debate é a repórter Thaís Sprovieri.
3: O avanço da inteligência artificial e das plataformas digitais tem sido tema de debate no Congresso Nacional. Parlamentares analisam propostas para regulamentar o ambiente digital e estabelecer regras para o uso dessas tecnologias no Brasil. Entre as principais iniciativas estão o Marco Legal da Inteligência Artificial, que define diretrizes para o desenvolvimento e aplicação da tecnologia, e o PL 2630, que trata da responsabilidade das plataformas digitais. Também estão em discussão medidas para ampliar a proteção de dados pessoais e identificar conteúdos produzidos ou alterados por inteligência artificial. O desafio é construir uma legislação capaz de acompanhar a velocidade das transformações tecnológicas.
4: Quando esse debate não prospera no Congresso Nacional, acontece que muitas vezes ele resulta ou deságua no Poder Judiciário, como o Supremo, julgando o artigo 19 do Marco Civil, ou no próprio Poder Executivo, com o Presidente da República assinando decretos regulamentando as redes sociais e o Marco Civil da internet. Isso pode ser muito danoso, porque quando o Supremo acaba julgando, ele não representa a sociedade como o Congresso Nacional. Quando a Presidência da República acaba apresentando esses decretos, muitas vezes eles não são os melhores para a sociedade. Então é importante sim esse debate acontecer no Congresso Nacional e prosperar, tirando o que é perigoso, tirando o que é subjetivo ou que pode ferir a liberdade de expressão, para termos sim leis que apresentem uma possibilidade de evolução do cenário.
3: A urgência desse debate aparece também nos números. Segundo o CETIC.br, cerca de 50 milhões de brasileiros já utilizam ferramentas de inteligência artificial generativa no dia a dia. Mas junto com as novas possibilidades, surgem desafios relacionados ao uso sem regras claras. Os chamados deepfakes, por exemplo, permitem criar imagens, vídeos e áudios falsos com alto grau de realismo, dificultando a identificação do que é verdadeiro e ampliando o potencial de desinformação. O desafio dos parlamentares é transformar esses debates em uma legislação capaz de acompanhar a velocidade da inovação. O objetivo é encontrar um equilíbrio entre incentivar o desenvolvimento tecnológico, estabelecer regras que garantam mais transparência, segurança jurídica e proteção aos usuários. As propostas ainda estão em discussão e não há consenso sobre o texto final. Entre os principais pontos de debate estão os limites para o uso da inteligência artificial, a responsabilidade das plataformas digitais sobre conteúdos que circulam na internet e os mecanismos para ampliar a proteção dos dados pessoais. O desafio do Congresso será construir uma legislação que acompanhe a evolução da tecnologia sem comprometer a inovação e os direitos dos cidadãos.
0: Agora a gente fala dos preparativos para a eleição, porque em Minas Gerais o jogo político ainda espera pela definição do senador Cleitinho Azevedo. Mas o líder das pesquisas deixou claro que não tem pressa para confirmar se vai ou não concorrer ao governo do estado. A reportagem é do Rodrigo Costa.
5: Minas Gerais é conhecido historicamente como o termômetro das eleições presidenciais. Quem ganha em Minas costuma levar o Planalto. E para a disputa ao Palácio Tiradentes, o tabuleiro político está completamente aberto e fragmentado. No campo da direita e centro-direita, a principal expectativa gira em torno do senador Cleitinho Azevedo, do Republicanos, que lidera as pesquisas de intenção de voto. O parlamentar, no entanto, está esticando a corda para oficializar o anúncio, travando as alianças de partidos de peso, como o PL.
6: Não tem as convenções que vai vir? Eu tô pensando aqui deixar esse povo mais doido lá em Minas Gerais. Se o último dia da convenção for 5 de agosto, eu vou assim, ó, gente, 5 de agosto eu decido.
5: A indefinição de Cleitinho mexe com o atual governador Matheus Simões, do PSD. Simões assumiu o cargo após a renúncia de Romeu Zema e busca consolidar a máquina pública estadual ao seu favor, tentando unificar a direita. Mas enfrenta o risco de isolamento com a fragmentação de apoios de partidos do Centrão, entre eles da Federação União Brasil Progressistas, que não viu com bons olhos a filiação do senador Carlos Viana ao PSD. Pré-candidato da Federação ao Senado, Marcelo Aro ameaça abandonar o palanque de Matheus Simões se Viana tentar a reeleição com apoio do atual governador.
7: A mexida mais errada que eu já vi na política. Se eu sempre perguntar, Marcelo, o que que o PSD ganhou em filiar o Viana? Eu não sei te responder. Eu não consigo enxergar onde que a filiação do Viana ajudou o governador Matheus Simões nessa empreitada. Então hoje a discussão que está sendo feita interna no partido é que o partido não estará com o PSD se o PSD tiver candidato ao Senado Federal.
5: Se de um lado a direita tenta encontrar um consenso para não pulverizar os votos, o campo da esquerda e centro-esquerda aqui no estado já se movimenta para tentar dar um palanque forte ao presidente Lula em Minas Gerais. Após a desistência do senador Rodrigo Pacheco, e com muitas idas e vindas, o Partido dos Trabalhadores lançou a pré-candidatura do deputado federal Patrus Ananias. A estratégia foca no voto ideológico e na força do lulismo nas regiões do interior do estado, como o norte de Minas. Agora, tenta atrair o PSB para a vaga de vice. Com as convenções partidárias terminando na primeira semana de agosto, o xadrez político mineiro ainda promete muitas rodadas de negociação. Até lá, os candidatos seguem medindo forças e calculando cada passo para conquistar o eleitorado mais imprevisível do Brasil. De Minas Gerais, Rodrigo Costa.
0: Já o Partido Democrático Trabalhista confirmou a pré-candidatura de Alexandre Calil ao governo de Minas Gerais. A reportagem é de Sulilan Riquelme.
8: O evento contou com a presença do presidente nacional do PDT, Carlos Lupe, e também do presidente estadual do partido, Mário Eringer. O principal destaque foi a confirmação do ex-prefeito de Belo Horizonte, Alexandre Calil, como candidato do partido ao governo de Minas. Durante o evento, o partido divulgou 132 candidaturas, dentre elas 54 para deputados federais e 78 para deputados estaduais. Para o Senado, nenhum nome foi confirmado. Em seu discurso, Calil demonstrou otimismo em relação à candidatura e afirmou que, se eleito, pretende renegociar a dívida de Minas Gerais no Propag.
9: Porque você não pode, numa dívida de 200 bilhões, não negociar essa dívida de um jeito que Minas volte a investir, é o que eu disse no meu discurso. Enquanto São Paulo está fazendo um túnel debaixo do mar, nós estamos nos gabando de grandes administradores, porque pagamos uma folha de pagamento de servidor público em dia que vai continuar sendo paga nesse Propag. Então é isso, essa mediocridade que nunca fez parte de Minas Gerais.
8: Após o fim da convenção, Alexandre Calil realizou uma coletiva junto à imprensa e, ao ser questionado sobre a possibilidade de se transformar em um alvo de seus adversários políticos, Calil rechaçou prontamente e falou que não faz parte da turma do Panetone.
9: Eu tô vindo com 4 milhões de votos quase que eu consegui na outra eleição. Eu acho que desafeto na vida é só saber se eu traí alguém, se eu faltei com a palavra com alguém, se eu roubei de alguém, né? Às vezes não gostam de mim por eu não gostar de coisa errada. Né? Como se disse aqui há uns anos atrás, teve distribuição de panetone, no caso dos ônibus, por exemplo. Né? Ah, faltou panetone, quem é de Belo Horizonte sabe o que eu estou falando. Então eu não faço parte dessa turma do panetone.
8: Na sequência, Calil também afirmou que a possível ausência de Cleitinho na disputa pode favorecer o seu crescimento nas pesquisas na corrida eleitoral. Ele ainda ressaltou que segue tranquilo em relação ao cenário eleitoral ao governo de Minas.
9: Olha, eu não sou especialista não, mas eu acho que quando um candidato sai, sobra alguma coisa para alguém, né? Espero que sobre mais para mim do que para os outros. Eu acho que é a retirada, mas eu respeito muito o Cleitinho. Eu não tive com ele poucas vezes, mas acho que ele vai tomar a decisão dele. Eu não tive a oportunidade nem de desejo. Do luto que ele teve, de dar condolências, porque eu não tenho telefone dele. Mas deixo aqui de público, né, minhas condolências pela tragédia que abateu na família dele. Mas eu acho que qualquer candidato, se eu saísse amanhã, sobraria voto para alguém.
8: Com esse cenário, a corrida eleitoral neste ano para o governo de Minas tem 6 nomes de peso na disputa. Alexandre Calil, confirmado a partir de hoje, Gabriel Azevedo, Marcelo Aro, Cleitinho, Patrus Ananias e o atual governador, Matheus Simões. De Belo Horizonte, para a Jovem Pan News, repórter Suilan Riquelme.
0: O estado de Alagoas vive uma intensa movimentação política também. A polarização deve dar o tom da disputa pelo governo nas eleições de 2026. A reportagem é do Marcos Vasconcelos.
10: E Alagoas caminha para uma das disputas mais acirradas do país em 2026. Até o dia 5 de agosto, o prazo final das convenções partidárias, devem ser confirmadas mais 2 candidaturas ao governo. O senador Renan Filho, pelo MDB, e o ex-prefeito de Maceió, João Henrique Caldas, o JHC, pelo PSDB. E agora, o cenário aponta para uma eleição polarizada, com um dos 2 maiores grupos políticos do estado disputando o Palácio República dos Palmares. Renan Filho chega à disputa após ter governado Alagoas por 2 mandatos, entre 2015 e 2022, e deixar o Ministério dos Transportes no governo Lula para retornar ao cenário estadual. O MDB deve homologar, além da sua candidatura, a reeleição do senador Renan Calheiros e a disputa do deputado estadual Dr. Vanderlei ao Senado. O grupo reúne partidos como PT, PSD, PSB, PV, PCdoB e Republicanos, além de afirmar contar com o apoio de mais de 90 dos 102 prefeitos alagoanos e de 22 dos 27 deputados estaduais. No campo da oposição, João Henrique Caldas, o JHC, deixou o PL e filiou-se ao PSDB para liderar o projeto ao governo do estado. O ex-prefeito tem um apoio confirmado do Democracia Cristã e do PDT. A expectativa é que o PSDB oficialize a senadora Eudócia Caldas como candidata à reeleição, que é mãe de João Henrique Caldas, o JHC. A segunda vaga ao Senado segue em aberto. O ex-presidente da Câmara, Arthur Lira, do PP, e o deputado federal Alfredo Gaspar, do PL, aparecem como os principais nomes cogitados para compor a chapa. A definição dessa vaga é considerada um dos principais movimentos políticos na reta final das convenções. Lenilda Luna, do Partido Unidade Popular, já realizou a sua convenção e falou pra gente.
11: Ser candidata a governadora, para mim, pela Unidade Popular, é uma tarefa, é uma missão. É colocar para a sociedade alagoana que existe a possibilidade de votar numa candidatura que representa os movimentos sociais, sindicais, a sociedade civil organizada. Não precisa ficar só naquelas 2 opções das oligarquias, das famílias tradicionais alagoanas, dos nomes que já são bastante conhecidos, né, de toda a sociedade. Nós temos alternativas para representar o povo alagoano, que é a Unidade Popular.
10: A candidata defende um discurso de enfrentamento à polarização e busca apresentar uma alternativa aos 2 principais blocos políticos do estado. As convenções do MDB e PSDB estão marcadas para o último dia, prazo legal, dia 5 de agosto, o que mantém abertas as negociações para ampliação das alianças e a definição das chapas majoritárias. Além da disputa política, o processo eleitoral em Alagoas tem sido marcado pela judicialização. Das 16 pesquisas eleitorais divulgadas até o momento, pelo menos 13 foram alvo de algum tipo de questionamento judicial, com decisões de suspensão, restrição ou impugnação. O cenário indica que a campanha de 2026 deve ser travada não apenas nas ruas e nas redes sociais, mas também nos tribunais. Com a polarização consolidada, alianças ainda em formação e alto grau de judicialização, Alagoas entra na reta final das convenções, sinalizando aí uma das disputas estaduais mais intensas no histórico político local. De Maceió, Marcos Vasconcelos.
0: Jornal da Manhã, agora são 5:19.
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0: Jornal da Manhã, agora são 5h22. Com a retomada dos trabalhos no Congresso, uma disputa de bastidores ganha força. Líderes partidários negociam a escolha dos relatores de projetos considerados prioritários para o segundo semestre. Quem tem as informações para a gente é a repórter Thaís Provieri.
1: Com a retomada dos trabalhos legislativos, uma disputa acontece longe dos holofotes. Nos bastidores, líderes partidários negociam quem ficará responsável por relatar propostas estratégicas que devem mobilizar o Congresso no segundo semestre. Entre elas estão a regulamentação da inteligência artificial, projetos da área de segurança pública, medidas da agenda econômica e outras matérias consideradas prioritárias pelas lideranças. A escolha dos relatores pode influenciar tanto o ritmo da tramitação quanto o texto que será levado à votação.
2: Então, muitas das vezes, o relator ele tem uma magnitude em termos da opinião pública, às vezes muito maior do que o próprio autor. Basta nós analisarmos que projetos de alto impacto social, projetos que podem inclusive reverberar na captura de votos durante uma eleição, tende a ser aquele projeto um pouco mais arrastado, aquele projeto que não é aprovado na primeira, na segunda, na terceira semana, onde as articulações elas vão se estendendo e a tramitação vai se prolongando. Tudo isso é para chamar os holofotes para essa relatoria.
1: A disputa também reflete a correlação de forças entre os partidos. Cabe ao relator analisar a proposta, negociar mudanças, ouvir diferentes setores e apresentar o parecer que servirá de base para a votação. Ter a relatoria de um projeto de grande repercussão significa ganhar visibilidade, influência política e maior poder de negociação. Em muitos casos, o texto aprovado pelo Congresso guarda mais semelhanças com o parecer do relator do que com a proposta originalmente apresentada. Embora ocorram longe dos holofotes, as negociações para definir quem será o relator de um projeto podem ser decisivas para o destino de propostas que afetam diretamente a vida dos brasileiros. É neste momento que governo, oposição e lideranças partidárias medem forças em busca de espaço e influência. Com a retomada das atividades após o recesso parlamentar, a definição das novas relatorias deve acelerar as negociações entre as bancadas. Mais do que uma escolha técnica, a distribuição desses espaços revela o peso político de cada partido e pode influenciar o andamento de temas estratégicos para o país.
0: O presidente Lula voltou a comentar sobre o tarifaço imposto pelos Estados Unidos durante um evento de metalúrgicos no ABC Paulista. O João Vitor Revedilho acompanhou.
3: Durante um evento de posse da nova diretoria do Sindicato dos Metalúrgicos do ABC, Lula voltou a enviar recados para o governo Donald Trump. Na curta fala que fez para os correligionários, Lula evitou o discurso político, mas aproveitou para criticar as tentativas de ingerência dos Estados Unidos sobre o país.
4: E é este país que a economia cresce, que o PIB cresce, que a inflação desce e que a renda do trabalhador cresce, que a gente vai continuar fazendo sem aceitar ingerência de ninguém. A gente aqui no Brasil não aceita que ninguém meta o nariz onde não é chamado, porque o Brasil sabe cuidar de si.
5: A fala do presidente Lula é uma resposta aos tarifaços aplicados pelo governo dos Estados Unidos nas últimas semanas. O primeiro foi de 25% em resposta ao PIX brasileiro, devido ao prejuízo, de acordo com os Estados Unidos, às empresas de pagamentos do país. Também uma outra de 12,5% foi aplicado na última semana, o que fez o governo brasileiro a cogitar a aplicação da lei da reciprocidade.
3: Apesar da discussão, Palácio do Planalto quer evitar a aplicação da lei aprovada pelo Congresso Nacional no ano passado. O foco, por enquanto, é abrir novos mercados e fechar acordos com outros países para conseguir controlar a balança comercial nesse período. Em outra frente, o governo tem conversado com o setor empresarial para encontrar meios para mitigar os efeitos do tarifaço. Na última semana, o Planalto abriu um financiamento de 18 bilhões e meio de reais para empresas afetadas pelas novas tarifas.
0: E o fim de semana teve algumas convenções. O PSD, por exemplo, oficializou no domingo a candidatura de Ronaldo Caiado à presidência da República. A chapa terá o presidente nacional do partido, Gilberto Kassab, como candidato a vice. A reportagem é da Beatriz Manfredini.
6: O PSD oficializou em convenção em São Paulo a candidatura do ex-governador de Goiás, Ronaldo Caiado, à presidência da República. Essa é a segunda tentativa de Caiado de chegar ao Palácio do Planalto. Há 37 anos, ele também disputou contra Lula e Fernando Collor, vencedor na ocasião. Em evento neste domingo, o partido do qual Caiado é filiado desde março também homologou 71 candidaturas para a Câmara dos Deputados e 95 para a Assembleia Legislativa de São Paulo, totalizando 166 candidatos. Eles foram recebidos inicialmente em evento reservado para filiados. Ronaldo Caiado discursou e concedeu entrevista, em uma fala com acenos principalmente à segurança pública e ao eleitorado feminino, especificamente com a violência contra a mulher. Caiado ainda fez críticas ao PT e à polarização. Sem citar nomes, ele relacionou Lula e Flávio a ladrões e disse que ele, como candidato da centro-direita, não é alguém que traria surpresas como os adversários. Ele inclusive criticou o que chamou de baixaria na convenção de Flávio. Durante o evento, o presidente argentino Javier Milei chamou Alexandre de Moraes, ministro do Supremo Tribunal Federal, de lixo careca.
7: O que, que aquela agressão trouxe de resultado para a população brasileira? É uma discussão estéril, só tem uma coisa, é exatamente querer confundir as pessoas com os problemas maiores e desviar o assunto para os assuntos acessórios que não tem nada a ver com o cidadão.
8: Depois do pronunciamento de uma conversa com os jornalistas, a convenção se concentrou aqui, do lado de fora do edifício Joelma, sede do PSD no centro de São Paulo. Um palco foi montado no meio da rua.
6: Aos apoiadores que ocupavam as ruas com bandeiras e faixas, Caiado mostrou uma bandeira do Brasil e replicou o discurso.
9: Não precisa da bandidagem, não precisa da corrupção, precisa do voto da população independente para gritar: eu confio no Caiado. O Caiado no segundo turno é a única alternativa de nós tirarmos 60 milhões de brasileiros sequestrados pelo PT e pelo narcotráfico no Brasil. Essa é a realidade que nós vivemos. Mas não adianta você encaminhar um candidato que eles falaram agora, o pessoal mais jovem me disse, é um candidato Kinder Ovo, uma surpresinha todo dia.
6: Caiado esteve durante todo o tempo ao lado do candidato a vice, Gilberto Kassab, também presidente nacional do partido. Kassab foi questionado sobre não ter procurado alianças com outras siglas para ampliar o tempo de TV e os recursos para a campanha, que fica menor, com uma chapa puro sangue. Mas afirmou que não era possível formar costuras, colocando o PSD como único partido independente em um cenário de polarização.
10: O PSD não terá problemas de valor de mercado em nenhum estado, em parceria com os nossos candidatos.
6: Alguns governadores do PSD, como Eduardo Leite, do Rio Grande do Sul, Ratinho Júnior, do Paraná, e Daniel Vilela, de Goiás, participaram do evento. Caiado e Ratinho se filiaram ao PSD nos últimos meses.
11: Feliz de ver, Caiado, você nos liderando, né? Liderando esse novo Brasil, onde o país que precisa de alguém com a sua estatura moral, com a sua história de trabalho, de prestação de serviço, de um governador que mostrou ter um talento na área de gestão e que vai colocar o Brasil no rumo certo. Então,
6: o agora candidato à presidência deixou a União Brasil depois de não encontrar espaço para disputar o cargo, mas só foi escolhido pela legenda após a desistência de Ratinho. Na convenção, Aldo Rebelo, do Democracia Cristã, foi um dos raros políticos de outros partidos presentes.
12: A capacidade de unir o Brasil em torno do que interessa, que é a volta do crescimento, que é valorizar o povo brasileiro, valorizar o investimento e os investidores que são criminalizados no Brasil. É isso que nós queremos, é isso que nós esperamos.
6: O governador de São Paulo, Tarcísio de Freitas, do Republicanos, e o prefeito da capital, Ricardo Nunes, do MDB, eram esperados, mas não compareceram. Tarcísio chegou a confirmar presença, mas desmarcou a participação depois de desconforto nos bastidores. O PSD divulgou foto de Tarcísio ao lado de Caiado. O governador, que apoia Flávio, tinha topado participar apenas do momento estadual da convenção. Mesmo assim, Kassab afirmou que o PSD mantém o apoio à reeleição de Tarcísio. Várias fotos do governador, inclusive, apareciam nas faixas de apoiadores.
10: Tem um comitê do Caiado, presidente, do Tarcísio, do governador. O candidato do Tarcísio, presidente, é outro. E ele tem o nosso respeito. Mas quem vai ganhar em São Paulo a eleição é o Caiado, o presidente, o Tarcísio, governador.
6: Já Ricardo Nunes decidiu declinar o convite após a desistência do governador e aliado. No sábado, Nunes discursou na convenção que oficializou a candidatura de Flávio Bolsonaro.
0: Agora, 5h33, o presidente Lula recebe nesta segunda-feira o presidente da Coreia do Sul, que faz uma visita oficial ao Brasil para discutir ações estratégicas. E a pauta inclui ainda minerais críticos e terras raras. A reportagem é do Marco Viana.
13: O presidente Lula recebe hoje, no Palácio do Planalto, o presidente da Coreia do Sul. A visita de Estado marca mais um passo na estratégia do governo brasileiro de ampliar parcerias comerciais e fortalecer a cooperação em áreas consideradas estratégicas, como inteligência artificial, semicondutores, minerais críticos, transição energética, saúde e tecnologia. Além da agenda política, os dois governos também devem discutir medidas para ampliar o comércio bilateral e facilitar a entrada de produtos brasileiros no mercado sul-coreano. A aproximação com novos parceiros acontece em um momento em que a relação entre Brasil e Estados Unidos vive uma sequência de desgastes diplomáticos e comerciais. Além do impasse provocado pelas tarifas impostas aos produtos brasileiros, os dois governos trocaram recentemente divergências sobre o sistema eleitoral brasileiro. O Itamaraty negou vistos a dois funcionários do Departamento de Estado dos Estados Unidos que pretendiam vir ao Brasil. Na avaliação do governo brasileiro, a visita teria como objetivo questionar a integridade e a confiabilidade do sistema eleitoral. O governo norte-americano negou essa versão e afirmou que os representantes fariam apenas uma missão diplomática de rotina, sem qualquer intenção de interferir nas eleições brasileiras. A troca de versões ampliou o clima de tensões entre Brasília e Washington. Nos últimos dias, o presidente Lula voltou a defender a soberania brasileira em diferentes ocasiões, tanto em discurso durante um evento político, quanto em um artigo publicado em um dos principais jornais dos Estados Unidos. Durante convenção que oficializou Fernando Haddad como candidato do PT ao governo de São Paulo, Lula afirmou que o Brasil não aceitará qualquer interferência externa no processo eleitoral e reforçou que apenas os brasileiros devem decidir os rumos do país.
14: Que não venha ninguém de fora querer meter o dedo nas nossas eleições. Quem vai decidir? Quem vai decidir destino desse país são 157 milhões de eleitores.
13: O mesmo tom apareceu neste domingo em um artigo assinado por Lula e publicado no jornal norte-americano The Washington Post. Ao comentar o tarifaço imposto pelos Estados Unidos, o presidente escreveu que, além de injustas, as novas tarifas são um erro estratégico. Elas prejudicam a economia dos Estados Unidos e a parceria com o Brasil. Diversos segmentos industriais dos Estados Unidos dependem de insumos brasileiros. Na sequência, o Lula afirma que as consequências não devem atingir apenas o Brasil. Segundo o presidente, no médio prazo, essas tarifas vão levar à desorganização de cadeias produtivas que hoje se encontram densamente integradas e as empresas brasileiras vão substituir fornecedores norte-americanos por outros parceiros. O presidente também diz que o governo brasileiro tentou negociar diretamente com os Estados Unidos antes da adoção das novas tarifas, mas afirma que a relação entre os dois países não pode ser utilizada para pressionar o Brasil por motivos políticos. No artigo, Lula escreve que tentativas de impor amarras ideológicas à parceria bilateral ou de instrumentalizá-la para fins eleitorais não se sustentam. Nunca antes um secretário de Estado norte-americano havia qualificado o Brasil como um país não amigo. Ao rebater as justificativas apresentadas pelo governo norte-americano, Lula encerra o artigo reafirmando a defesa da soberania brasileira. O presidente afirma que as alegações do presidente Trump contra o Brasil na tentativa de justificar as tarifas são infundadas. Respeitamos a soberania de outros estados e negociamos com todos aqueles que saibam respeitar a nossa. Ninguém vai nos derrotar com base em mentiras. Enquanto busca ampliar acordos comerciais com países como a Coreia do Sul, o governo brasileiro afirma que mantém aberta a disposição para o diálogo com os Estados Unidos. Mas a sucessão de episódios das últimas semanas mostra que, hoje, as divergências entre Brasília e Washington ultrapassam a área econômica e se estendem também ao campo diplomático e político. De Brasília para Jovem Pan News, Marco Viana.
0: A campanha de Flávio Bolsonaro ainda tem uma definição importante pela frente. A escolha de quem vai ocupar a vaga de vice na chapa presidencial. A reportagem é de Júlia Firmino.
15: Natural. É assim que o coordenador da campanha presidencial de Flávio Bolsonaro, Rogério Marinho, avaliou o candidato ter chegado à convenção sem um nome para vaga de vice. Marinho afirmou ainda que a intenção do PL é escolher uma mulher que possa equilibrar a chapa.
16: Buscar a complementação da chapa, de preferência com uma mulher, mas uma mulher que de fato tenha a possibilidade de materializar o que nós acreditamos que é a mensagem adequada para a população brasileira, né? Uma mensagem de respeito às famílias, respeito à liberdade, né? A necessidade de que tenhamos unidade de pensamento e respeitarmos as pessoas. E alguém que possa vocalizar esse sentimento, que representa seguramente o que pensa a grande maioria dos brasileiros.
15: O próprio Flávio, que tenta se reconciliar com a ex-primeira-dama Michele Bolsonaro, tem feito acenos ao eleitorado feminino. Um nome cada vez mais forte é o da ex-presidente da Caixa, Daniela Marques, coordenadora econômica da campanha.
17: Dizem, né, que do lado de todo homem existe uma grande mulher. E você é muito mais do que isso. Você é muito mais do que só o meu pilar. Você é minha coluna vertebral. Sem você, eu jamais conseguiria ter dado um passo adiante na minha vida. Muito obrigado por existir. A minha mãe Rogéria, essa aqui, ela me gerou, ela me educou. E ela me preparou para a vida. Obrigado, mãe, te amo.
15: Para o presidente nacional do PL, Valdemar da Costa Neto, o ex-presidente Jair Bolsonaro é quem deve escolher o nome do vice de Flávio.
18: Sobre a possibilidade de aliança com republicanos, o senador Rogério Marinho afirmou que as conversas entre os partidos avançam, mas ainda há desafios em alguns estados.
16: Então, sempre que houver a possibilidade, nós vamos convergir, até porque nós pensamos, e acredito que pensamos e queremos o mesmo para o Brasil. Mas não vai ser 100%, não tem como ser 100%, né? E o deputado Marcos, que é um líder experiente, é uma pessoa que conhece bastante a política partidária, sabe que nós não vamos poder convergir em todos os estados da federação, mas estamos fazendo um esforço para termos a maior afinidade possível.
15: Segundo Rogério Marinho, a campanha vai apostar na apresentação de Flávio Bolsonaro de agora em diante. O senador acredita que a propaganda eleitoral terá papel importante nesse processo.
16: A campanha vai ser apresentar o candidato, né? O candidato, ele é desconhecido pela grande maioria da população brasileira. Nós esperávamos que a nossa candidatura fosse do Jair Messias Bolsonaro, que está injustamente preso, amordaçado, impedido de se comunicar com a sociedade. E a campanha de televisão vai permitir que as pessoas conheçam o Flávio. O Flávio é uma pessoa que é da política, que conversa com os outros, é uma pessoa leve, uma pessoa moderna, uma pessoa tecnológica, né? Uma pessoa que transige e alguém que está talhado e preparado para governar esse país e retirá-lo da situação em que ele se encontra, né? O país hoje está imerso em crises em todas as áreas, em segurança pública, na área fiscal, na área moral. Nós temos hoje um presidente que está preso no século passado, né? Que repete as mesmas fórmulas. Nós sabemos qual o resultado, né? A corrupção, aparelhamento da máquina pública, descalabro, malversação de recursos, e o Brasil precisa virar essa página, e a oportunidade é Flávio presidente.
18: Além da escolha de um nome para compor a chapa, a campanha de Flávio ainda enfrenta outros desafios. Flávio é investigado pela Polícia Federal por suspeita de repasses à produção do filme Dark Horse, sobre a história de seu pai, Jair Bolsonaro. O financiamento pelo ex-dono do Banco Master, Daniel Vorcaro, é investigado pela PF. E as pesquisas eleitorais mais recentes também mostram o filho do ex-presidente empatando tecnicamente, mas ainda atrás do atual presidente Lula em um eventual segundo turno.
0: Aqui no Jornal da Manhã a gente muda de assunto porque o governador de São Paulo, Tarcísio de Freitas, passou o domingo na região de Ribeirão Preto, avaliando a situação das cidades atingidas pelas chuvas, com rajadas de vento de mais de 160 quilômetros por hora. Tarcísio detalhou o apoio que o Palácio dos Bandeirantes pretende oferecer aos municípios atingidos. A reportagem é de Tiago Mokiva, da Jovem Pan Ribeirão Preto.
19: Depois do temporal que deixou 3 pessoas mortas e um rastro de destruição em Ribeirão Preto e outras cidades da região, o governador Tarcísio de Freitas, ao lado do prefeito Ricardo Silva, recebeu um balanço dos prejuízos e acompanhou os trabalhos emergenciais e o início da reconstrução. O setor agropecuário entrou no levantamento dos prejuízos e deve receber medidas específicas de apoio. Durante a coletiva, o governador falou sobre a recuperação dos produtores atingidos.
20: Então, qual é a nossa ideia? Liberar crédito para ajudar a recompor esse prejuízo. Então, você teve prejuízo em estruturas de acesso. Opa, essa o Estado vai recuperar. Então, a gente vai mobilizar o DR e a Secretaria de Agricultura para entrar imediatamente com as obras de recuperação dessas vias de acesso. Porque algumas unidades de produção em alguns municípios, as áreas onde estão os nossos agricultores, ficaram isoladas. Então, a gente vai precisar fazer a recuperação das vias de acesso, das estradas municipais, das vicinais que dão acesso às áreas de produção. Algumas estruturas de armazenamento, estufas, nós perdemos. Então, nós vamos entrar com o seguro rural para fazer aí a recuperação dessas estruturas de armazenamento. E aí a gente perdeu aí silo, a gente deu estufa, então estruturas também, né, que são usadas aí no plantio, na produção de sementes, vamos resolver.
19: Em Ribeirão Preto, 41 escolas e 29 prédios da rede municipal de saúde sofreram danos. Além dos reparos emergenciais, o poder público terá de recuperar vias, equipamentos e outras estruturas públicas. O coronel Araújo Monteiro explicou como foi o trabalho durante os momentos mais críticos da crise.
21: Falta de energia, muitas árvores caídas que dificultavam a locomoção, e aí entramos com uma equipe grande aqui da Defesa Civil do Estado, até com parceria com outras defesas civis, para a gente primeiro trabalhar junto aí para levar mais segurança e proteção às pessoas que estavam aqui sem energia. Então você abastecer com água, trouxemos água e equipamentos também junto com o Fundo Social para a gente levar a solidariedade à população, principalmente nas comunidades mais atingidas, que não tinha água, pessoal de cobertor, pessoal de colchão, cesta básica. Tudo isso nós trouxemos de São Paulo para cá, uma parceria com a Defesa Civil do Estado e o Fundo Social.
19: E diante da crise, o governador de São Paulo, Tarcísio de Freitas, junto ao prefeito de Ribeirão Preto, Ricardo Silva, concederam uma coletiva de imprensa para estabelecer os próximos passos no controle de danos. Tarcísio falou sobre a situação da cidade e medidas para reforçar o atendimento aos moradores.
22: A gente está vendo aqui chegando a cesta básica, chegando água mineral, chegando o colchão, chegando o cobertor. Então é um trabalho agora de volta à normalidade que vai demandar aí muito esforço, trabalho conjunto. Então a gente vai estar aqui com a Defesa Civil, com o Corpo de Bombeiros, com a Prefeitura, com a CPFL, para restaurar a vida normal aí.
19: O deputado estadual André do Prado, do PL, também esteve presente na visita e falou sobre o plano de contingência do governo perante a situação.
23: O governo vem aqui hoje para levantar todas as estradas que estão sendo feitas, já está tomando medidas importantíssimas com a nossa Defesa Civil, com a nossa Secretaria de Infraestrutura e Meio Ambiente, a educação, a saúde. Então, todas as medidas necessárias, né? Nós estamos aqui ao lado do prefeito Ricardo Silva, com as demais lideranças, levantando todo o estrago feito para que nós possamos, junto com o governo do estado, estender as mãos, atender essas necessidades, seja em infraestrutura, seja atendimento às famílias, né? Questão humanitária, que é a principal coisa agora, socorrer essas famílias.
19: Rafael Lazaretti, presidente da CPFL Paulista, disse que uma das maiores dificuldades está na recuperação da rede elétrica. A CPFL mobilizou cerca de 300 equipes, inclusive com reforços de outras cidades, para acelerar o reabastecimento do serviço.
1: Foram mais de 54 torres de energia que caíram e muitos postes, né? A gente contabilizou mais de 250 postes derrubados pela força do vento. E a gente trabalhou então desde sexta-feira intensamente, mobilizando recursos para postes derrubados pela força do vento. E a gente trabalhou então desde

0: chuva para a Jovem Pan News.
1: Agora são 5h48. Um ótimo dia para você que acompanha aqui o Jornal da Manhã da Jovem Pan. A reforma tributária entrou na fase de implementação com o início em janeiro deste ano da cobrança em caráter de teste dos novos tributos, a contribuição sobre bens e serviços e o imposto sobre bens e serviços. A transição, que segue até 2033, segue adaptações de empresas e governos e impõe desafios ao setor produtivo brasileiro. A reportagem é de Thaís Sprovieri.
2: Depois de anos de discussão legislativa, a reforma tributária entra em uma de suas etapas mais críticas, a implementação. Com o debate deixando o Congresso Nacional e migrando para arenas mais técnicas e operacionais, o tema tende a receber menos atenção. Mas é justamente agora que serão tomadas decisões capazes de determinar o sucesso da reforma. Nos próximos meses, empresas de todos os portes terão que adaptar sistemas, revisar contratos, recalcular preços, reorganizar processos e preparar suas operações para a entrada em vigor da CBS. Os escritórios de contabilidade viverão um período ainda mais intenso. Afinal de contas, são eles que vão interpretar as novas regras, orientar os clientes e garantir que a transição aconteça com segurança. Durante o programa Economia em Foco da Jovem Pan, Elcio Honda, diretor jurídico da Fiesp, afirma que as mudanças são mais significativas para quem tem empresa registrada, como o Simples Nacional.
3: E as empresas do Simples, infelizmente, elas vão ter uma dor de cabeça. Elas, o Simples, quem está no elo intermediário da cadeia, vai ter que

0: sistema de débito e crédito. Então, infelizmente, vai ser complicado.
1: Quem acompanha a implementação da reforma sabe que boa parte do trabalho já está acontecendo. Empresas investem em tecnologia, fornecedores adaptam seus sistemas, profissionais estudam a nova legislação e as administrações tributárias trabalham na construção da infraestrutura que vai sustentar o novo modelo.
2: O advogado Eduardo Fleury explicou que os próximos meses vão servir de teste.
3: E a primeira etapa vem este ano, né? Este ano já, a partir de agosto, se não mudarem, né, essa data, as empresas vão ficar obrigadas a emitir nota fiscal eletrônica simulando um valor de IBS, de CBS, tá? Por que simulando? Porque não vai ser obrigado a fazer o recolhimento. Esse valor, esse imposto que vai ser cobrado, né? Ele tem como objetivo informar o governo que, por exemplo, com 1% de cobrança, eu arrecado X, né? Como é que eu faço para arrecadar a mesma coisa que eu arrecadava antes? Então, o objetivo desse momento de teste é, principalmente, informar o governo qual seria a alíquota do IBS e da CBS suficiente para replicar a arrecadação.
2: Desde o início, a reforma foi pensada para ter um longo período de transição. Em 2027, a CBS entra em vigência plena e extingue PIS e COFINS, enquanto de 2029 a 2032, o ICMS e o ISS são reduzidos gradualmente e o IBS avança na mesma proporção. Só a partir de 2033, o novo sistema passa a vigorar integralmente, com a extinção definitiva do ICMS e ISS. Segundo o advogado e contador Wellington Rosa, até 2033 deve ser um período doloroso para as empresas.
4: Poucos países são tão complexos para se formar preço como no Brasil, quando uma empresa do exterior contrata uma empresa de advocacia ou uma empresa de auditoria para falar, olha, me diga como que eu calculo o imposto, me diga qual é a carga tributária do produto X, como o Honda citou, de um copo. Quando tem substituição tributária, então, acabou. Meu Deus do céu, é muito complexo, muito. Eu acho que os estrangeiros, as pessoas, os empresários, né, dão um nó na cabeça, porque não é fácil, inclusive para nós que já estamos lidando com isso há muito tempo. A complexidade que é isso cria um péssimo ambiente de negócios. E a intenção da reforma tributária é simplificar o cálculo. Olha, é o preço, você soma os impostos. Isso fica transparente. Essa transparência é uma das coisas mais positivas, ao meu ver, da reforma tributária. Vai simplificar? Sim. De 2033 em diante, porque até lá
2: teremos um ótimo futuro. 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
5: Na política, o Partido Novo oficializa nesta segunda-feira a candidatura de Romeu Zema à presidência da República. A convenção abre a temporada de lançamento de candidatos às eleições deste ano. Acompanhe na reportagem de Marco Viana.
6: O Partido Novo oficializa hoje em Brasília a candidatura do ex-governador de Minas Gerais, Romeu Zema, à presidência da República. A Convenção Nacional da Legenda marca o início oficial da campanha do pré-candidato e deve apresentar as principais diretrizes do plano de governo. A expectativa, no entanto, é que o nome do candidato a vice-presidente não seja anunciado neste momento. A definição da chapa presidencial deve ficar para os próximos dias. O próprio Romeu Zema já afirmou que pretende anunciar o vice até o encerramento do prazo das convenções partidárias em 5 de agosto. Zema revelou que pretende se reunir com o ex-ministro do Supremo Tribunal Federal, Joaquim Barbosa, e confirmou que o nome dele está entre os cotados para ocupar a vaga de vice na chapa. Ao comentar a possibilidade, o ex-governador elogiou a atuação de Joaquim Barbosa no combate à corrupção e afirmou que o ex-ministro representa uma postura diferente da adotada por parte dos atuais integrantes do Supremo. A indefinição, no entanto, não é exclusiva do Partido Novo. Outros pré-candidatos também seguem negociando quem ocupará a vice-presidência. Flávio Bolsonaro ainda não anunciou o companheiro de chapa. Augusto Cury também mantém as conversas abertas, enquanto Ronaldo Caiado foi um dos poucos que chegou às convenções com a composição já definida, com Gilberto Kassab. E Lula repete a chapa com Geraldo Alckmin. Mais do que cumprir uma exigência eleitoral, a escolha do vice costuma ser uma das decisões mais estratégicas de uma campanha. É nesse momento que os partidos buscam ampliar alianças, fortalecer palanques regionais e atrair apoios políticos.

0: A cientista política Luana Tavares avalia que adiar a definição muitas vezes é planejada, mas também pode refletir dificuldades na construção das alianças.
1: Pode ser lido como uma estratégia de deixar esse nome para ser definido mais para o final desse processo, mas também demonstra uma fragilidade nas alianças, principalmente com os partidos de centro.
0: Embora marquem o início oficial das candidaturas, as convenções costumam ser apenas mais uma etapa das negociações políticas. Em muitos casos, alianças seguem sendo construídas mesmo depois da oficialização dos candidatos. Em entrevista à Jovem Pan, Cristiano Noronha, vice-presidente da consultoria Arco Advice, afirma que o período das convenções ainda é marcado por intensas negociações entre os partidos.
2: Vale lembrar o seguinte, além também da perspectiva de eleição que o Flávio tem, cada um desses partidos tem também seus próprios interesses. Então, o Republicanos, por exemplo, condicionou essa coligação com o Flávio a alguns apoios em alguns estados. E esses apoios ainda estão sendo costurados. Por isso mesmo, Republicanos marcou sua convenção nacional só lá no dia 4 de agosto, véspera do último dia, né, que termina o período de convenção no dia 5. União e o Progressista, como formaram essa coalizão, essa federação, eles têm que caminhar juntos. Não pode o União apoiar o Flávio e o PP não. Eles têm que agir como partido único, né, para decidir esse apoio. E isso torna aí, deixa uma complexidade um pouco maior no caso da federação.
0: Com pouco mais de 2 meses para a eleição, os partidos entram agora na reta decisiva da campanha. Até o dia 5 de agosto, todas as chapas precisam estar definidas. A partir daí, o foco deixa de ser a construção de alianças e passa a ser a disputa pelo voto do eleitor. De Brasília para a Jovem Pan News, Marco Viana.
3: Jornal da Manhã, agora são 5 horas e 57 minutos.
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3: Jornal da Manhã, agora 6:00. Um ótimo dia para você que está chegando agora aqui à programação da Jovem Pan. Este é o Jornal da Manhã, primeira edição. Estamos entrando na nossa segunda hora. Hoje, dia 27 de julho de 2026, é segunda-feira. Estamos iniciando mais uma semana juntos. Seja bem-vindo, bem-vinda para conferir as principais informações que movimentam o Brasil e o mundo. Trabalhadores, patrões e entidades ainda procuram se adaptar à nova regra para o trabalho nos feriados, isso no setor do comércio. Os detalhes na reportagem da Júlia Firmino.
11: Depois de diversos adiamentos, já estão em vigor as novas regras para o trabalho aos feriados no Brasil, definidos pela portaria 1316. A abertura do comércio em geral nessas datas dependerá de autorização prevista em convenção coletiva de trabalho, negociada entre sindicatos de trabalhadores e empregadores, como explica a advogada trabalhista Ana Luísa Santana.
12: Porque os trabalhos em feriado, eles eram anteriormente autorizados de forma irrestrita. Então, essa nova portaria, ela coloca uma limitação para o trabalho em feriado, sendo que há necessidade de haver uma convenção coletiva prévia, ou seja, uma autorização sindical prévia, seja em convenção coletiva ou acordo coletivo de trabalho. Então, há necessidade de já haver essa negociação anterior com a autorização para trabalhos em feriados, para que as empresas possam, né, abrir e possam ter trabalhadores ali nos dias de feriado.
11: Apesar de grandes entidades como CNC e Fecomércio terem participado da versão final da portaria, alguns setores alegam diminuição na autonomia para decidirem abrir a loja ou não, além do aumento da burocracia e dos custos operacionais. Para o representante da União Geral dos Trabalhadores, Ricardo Patá, a convenção coletiva é um ponto que traz equilíbrio nas relações trabalhistas entre empregadores e empregados.
13: É um instrumento mais poderoso que tem na relação capital e trabalho. Ela, inclusive, devia ser utilizada muito mais vezes, porque é através desse debate, dessa discussão, que se resolve situações, inclusive, a favor dos próprios empresários em alguns momentos. Para nós, nos interessa o fortalecimento das empresas para que possa manter, no mínimo, ou gerar mais emprego. Então, a negociação coletiva é o instrumento mais poderoso, que dá segurança jurídica para o empresário e dá tranquilidade para o trabalhador.
11: A mudança, no entanto, não vale para todas as atividades. Algumas categorias continuam com autorização permanente para funcionar durante os feriados, sem necessidade de negociação coletiva, como padarias, farmácias, floriculturas, salões de beleza, postos de combustíveis, hotéis, restaurantes, bares e outros serviços previstos na própria portaria. Estabelecimentos que não estão entre as exceções, como supermercados e o comércio varejista em geral, passarão a depender de convenção coletiva para abrir as portas nos feriados. A doutora Ana Luiz explica que a medida ainda possui pontos que podem causar controvérsia.
12: A norma, ela traz algumas atividades, né? Elenca algumas atividades que já estão previamente autorizadas, mas que elas acabam podendo se confundir com outras atividades. Por exemplo, um supermercado que tenha uma padaria dentro das suas dependências. O supermercado, ele não tem uma autorização prévia, ele precisa da negociação. Em paralelo, a padaria precisa. Então, existe aí essa dualidade, né? A padaria já tem a autorização prévia, o supermercado não. Então, existe essa dualidade. Qual dos dois é que vai mandar? Preciso da autorização, não preciso da autorização?
11: O Ministério do Trabalho destaca que a mudança se aplica apenas aos feriados. O funcionamento do comércio aos domingos não sofreu alterações.
3: A gente segue de olho também nas questões políticas. E o estado de Alagoas vive uma intensa movimentação nesse sentido. A polarização deve dar o tom da disputa pelo governo nas eleições desse ano de 2026. A reportagem é do Marcos Vasconcelos.
14: E Alagoas caminha para uma das disputas mais acirradas do país em 2026. Até o dia 5 de agosto, o prazo final das convenções partidárias, devem ser confirmadas mais duas candidaturas ao governo: o senador Renan Filho, pelo MDB, e o ex-prefeito de Maceió, João Henrique Caldas, o JHC, pelo PSDB. E agora, o cenário aponta para uma eleição polarizada, com um dos dois maiores grupos políticos do estado disputando o Palácio República dos Palmares. Renan Filho chega à disputa após ter governado Alagoas por dois mandatos, entre 2015 e 2022, e deixar o Ministério dos Transportes no governo Lula para retornar ao cenário estadual. O MDB deve homologar, além da sua candidatura, a reeleição do senador Renan Calheiros e a disputa do deputado estadual Dr. Vanderlei ao Senado. O grupo reúne partidos como PT, PSD, PSB, PV, PCdoB e Republicanos, além de afirmar contar com o apoio de mais de 90 dos 102 prefeitos alagoanos e de 22 dos 27 deputados estaduais. No campo da oposição, João Henrique Caldas, o JHC, deixou o PL e filiou-se ao PSDB para liderar o projeto ao governo do estado. O ex-prefeito tem um apoio confirmado do Democracia Cristã e do PDT. A expectativa é que o PSDB oficialize a senadora Eudócia Caldas como candidata à reeleição, que é mãe de João Henrique Caldas, o JHC. A segunda vaga ao Senado segue em aberto. O ex-presidente da Câmara, Arthur Lira, do PP, e o deputado federal Alfredo Gaspar, do PL, aparecem como os principais nomes cogitados para compor a chapa. A definição dessa vaga é considerada um dos principais movimentos políticos na reta final das convenções. Lenilda Luna, do Partido Unidade Popular, já realizou a sua convenção e falou pra gente.
15: Ser candidata a governadora, para mim, pela Unidade Popular, é uma tarefa, é uma missão. É colocar para a sociedade alagoana que existe a possibilidade de votar numa candidatura que representa os movimentos sociais, sindicais, a sociedade civil organizada. Não precisa ficar só naquelas duas opções das oligarquias, das famílias tradicionais alagoanas, dos nomes que já são bastante conhecidos, né, de toda a sociedade. Nós temos alternativas para representar o povo alagoano, que é a Unidade Popular.
14: A candidata defende um discurso de enfrentamento à polarização e busca apresentar uma alternativa aos dois principais blocos políticos do estado. As convenções do MDB e PSDB estão marcadas para o último dia, prazo legal, dia 5 de agosto, o que mantém abertas as negociações para ampliação das alianças e a definição das chapas majoritárias. Além da disputa política, o processo eleitoral em Alagoas tem sido marcado pela judicialização. Das 16 pesquisas eleitorais divulgadas até o momento, pelo menos 13 foram alvo de algum tipo de questionamento judicial, com decisões de suspensão, restrição ou impugnação. O cenário indica que a campanha de 2026 deve ser travada não apenas nas ruas e nas redes sociais, mas também nos tribunais. Com a polarização consolidada, alianças ainda em formação e alto grau de judicialização, Alagoas entra na reta final das convenções, sinalizando aí uma das disputas estaduais mais intensas no histórico político local. De Maceió, Marcos Vasconcelos.
3: A inteligência artificial avança no Brasil. e aumenta o desafio de criar regras para o uso da tecnologia. No Congresso Nacional, projetos buscam definir as responsabilidades das plataformas. E a repórter Thaís Sprovieri traz aqui para a gente os principais pontos desse debate.
16: O avanço da inteligência artificial e das plataformas digitais tem sido tema de debate no Congresso Nacional. Parlamentares analisam propostas para regulamentar o ambiente digital e estabelecer regras para o uso dessas tecnologias no Brasil. Entre as principais iniciativas estão o Marco Legal da Inteligência Artificial, que define diretrizes para o desenvolvimento e aplicação da tecnologia, e o PL 2630, que trata da responsabilidade das plataformas digitais. Também estão em discussão medidas para ampliar a proteção de dados pessoais e identificar conteúdos produzidos ou alterados por inteligência artificial. O desafio é construir uma legislação capaz de acompanhar a velocidade das transformações tecnológicas.
17: Quando esse debate não prospera no Congresso Nacional, acontece que muitas vezes ele resulta ou deságua no Poder Judiciário, como o Supremo, julgando o artigo 19 do Marco Civil, ou no próprio Poder Executivo, com o Presidente da República assinando decretos regulamentando as redes sociais e o Marco Civil da Internet. Isso pode ser muito danoso, porque quando o Supremo acaba julgando, ele não representa a sociedade como o Congresso Nacional. Quando a Presidência da República acaba apresentando esses decretos, muitas vezes eles não são os melhores para a sociedade. Então é importante sim esse debate acontecer no Congresso Nacional e prosperar, tirando o que é perigoso, tirando o que é subjetivo ou que pode ferir a liberdade de expressão, para termos sim leis que apresentem uma possibilidade de evolução do cenário.
16: A urgência desse debate aparece também nos números. Segundo o CETIC.br, cerca de 50 milhões de brasileiros já utilizam ferramentas de inteligência artificial generativa no dia a dia. Mas junto com as novas possibilidades, surgem desafios relacionados ao uso sem regras claras. Os chamados deepfakes, por exemplo, permitem criar imagens, vídeos e áudios falsos com alto grau de realismo, dificultando a identificação do que é verdadeiro e ampliando o potencial de desinformação. O desafio dos parlamentares é transformar esses debates em uma legislação capaz de acompanhar a velocidade da inovação. O objetivo é encontrar um equilíbrio entre incentivar o desenvolvimento tecnológico, estabelecer regras que garantam mais transparência, segurança jurídica e proteção aos usuários. As propostas ainda estão em discussão e não há consenso sobre o texto final. Entre os principais pontos de debate estão os limites para o uso da inteligência artificial, a responsabilidade das plataformas digitais sobre conteúdos que circulam na internet e os mecanismos para ampliar a proteção dos dados pessoais. O desafio do Congresso será construir uma legislação que acompanhe a evolução da tecnologia sem comprometer a inovação e os direitos dos cidadãos.
3: 6:12, seguimos aqui com o Jornal da Manhã pela Jovem Pan, atualizando você dos principais temas do noticiário nesse início de semana. A Federação entre PSOL e a Rede Sustentabilidade confirmou o apoio à candidatura Fernando Haddad para o governo de São Paulo. A convenção do grupo também oficializou a candidatura de deputados federais e estaduais. O Fabrício Knights que tem as informações.
18: Ao todo, a Convenção Estadual da Federação oficializou 47 nomes para o cargo de deputado federal, sendo 37 do PSOL e 10 da Rede. Já para a Assembleia Legislativa do Estado, serão 66 candidatos, 57 do PSOL e 9 da Rede. Durante o evento, a federação também confirmou o apoio à candidatura de Fernando Haddad ao governo paulista, além do nome da ex-ministra do Meio Ambiente, Marina Silva, para o Senado. Um dos suplentes também foi confirmado, o vereador de São Carlos, Djalma Neri, do PSOL. A suplência da candidatura é alvo de disputa com o PDT, que cobra um representante do partido ao lado de Marina. Entre as possibilidades ventiladas pela sigla, está a do lançamento de uma candidatura própria ao Senado. Mas Marina, que fará dobradinha com Simone Tebet, do PSB, pregou pelas boas relações entre a esquerda. Ela destacou a amizade construída com Haddad no governo federal e falou em namoro entre os ministérios.
19: diferença entre ministro da educação e do meio ambiente, gente, é fácil, né? Difícil é manter a amizade sendo ministro da fazenda e a ministra do meio ambiente. Eu venho pensar, agora eu vou ver se esse negócio é ficar ou é namoro.
18: Durante os discursos, Fernando Haddad e Marina Silva cobraram união do campo progressista. O ex-ministro da Fazenda quis afastar a impressão de uma chapa construída às pressas e disse que os nomes em São Paulo foram escolhidos com carinho, enquanto a ex-ministra do Meio Ambiente falou em transformar confusão em energia para a campanha. Já em tom de campanha, Haddad voltou a criticar o governador Tarcísio de Freitas. As concessões de estatais feitas pelo chefe do Palácio dos Bandeirantes foram o principal destaque, como a Sabesp e a CPTM. Segundo o petista, nenhuma privatização foi bem executada pelo governo do estado. O candidato prometeu uma revisão dos contratos e não descartou a possibilidade de reestatizar empresas.
20: O estado de São Paulo, ele tem uma força própria. Quando você não atrapalha o estado, ele anda. Se você ajudar, ele vai andar mais rápido. Mas eu nunca tinha visto alguém atrapalhar tanto quanto o Tarcísio atrapalha. Não tenho lembrança de alguém atrapalhar tanto o estado de São Paulo.
18: Haddad também atacou o ex-presidente Jair Bolsonaro e o governador Tarcísio, citando suspeitas que envolvem o financiamento da campanha do republicano e uma possível ligação com o Banco Master. O candidato brincou com os valores enviados pelo banqueiro Daniel Vorcaro para a produção do filme Dark Horse, sobre a história de Jair Bolsonaro, alvo de investigação da Polícia Federal. A convenção da federação também foi marcada por duas ausências: a do ministro da Secretaria-Geral Guilherme Boulos e da deputada federal Érica Hilton, ambos do PSOL. Os dois se envolveram em atritos com o partido nos últimos meses. Eles apoiavam a criação de uma federação com o PT, mas o projeto foi rejeitado pela legenda. Já a deputada também questionou um descumprimento de acordo interno para a distribuição do fundo eleitoral. Segundo a direção do PSOL, os dois representantes não compareceram por questão de agenda. Boulos acompanhou o presidente Lula em Brasília, enquanto Érica Hilton esteve em um evento em Diadema, na Grande São Paulo.
3: O Partido Democrático Trabalhista confirmou a pré-candidatura de Alexandre Calil ao governo de Minas Gerais. A reportagem é do Suilan Riquelme.
21: O evento contou com a presença do presidente nacional do PDT, Carlos Lupe, e também do presidente estadual do partido, Mário Eringer. O principal destaque foi a confirmação do ex-prefeito de Belo Horizonte, Alexandre Calil, como candidato do partido ao governo de Minas. Durante o evento, o partido divulgou 132 candidaturas, dentre elas 54 para deputados federais e 78 para deputados estaduais. Para o Senado, nenhum nome foi confirmado. Em seu discurso, Calil demonstrou otimismo em relação à candidatura e afirmou que, se eleito, pretende renegociar a dívida de Minas Gerais no Propag.
22: Porque você não pode, numa dívida de 200 bilhões, não negociar essa dívida de um jeito que Minas volte a investir. É o que eu disse no meu discurso. Enquanto São Paulo está fazendo um túnel debaixo do mar, nós estamos nos gabando de grandes administradores, porque pagamos uma folha de pagamento do servidor público que indica que vai continuar sendo paga nesse Propag. Então é isso, essa mediocridade que nunca fez parte de Minas Gerais.
21: Após o fim da convenção, Alexandre Calil realizou uma coletiva junto à imprensa e, ao ser questionado sobre a possibilidade de se transformar em um alvo de seus adversários políticos, Calil rechaçou prontamente e falou que não faz parte da turma do Panetone.
22: Eu tô vindo com 4 milhões de votos quase que eu consegui na outra eleição. Eu acho que desafeto na vida é só saber se eu traí alguém, se eu faltei com a palavra com alguém, se eu roubei de alguém, né? Às vezes não gostam de mim por eu não gostar de coisa errada, né? Como se disse aqui há uns anos atrás, teve distribuição de panetone, no caso dos ônibus, por exemplo, né? Ah, faltou panetone, quem é de Belo Horizonte sabe o que é que eu tô falando. Então eu não faço parte dessa turma do panetone.
21: Na sequência, Calil também afirmou que a possível ausência de Cleitinho na disputa pode favorecer o seu crescimento nas pesquisas na corrida eleitoral. Ele ainda ressaltou que segue tranquilo em relação ao cenário eleitoral ao governo de Minas.
22: Olha, eu não sou especialista não, mas eu acho que quando um candidato sai, sobra sobra alguma coisa para alguém, né? Espero que sobre mais para mim do que para os outros. Eu acho que a retirada, mas eu respeito muito o Cleitinho. Eu não tive com ele poucas vezes, mas acho que ele vai tomar a decisão dele. Eu não tive oportunidade nem de desejo. Que ele teve, de dar condolências, porque eu não tenho telefone dele. Mas deixo aqui de público, né, minhas condolências pela tragédia que abateu na família dele. Mas eu acho que qualquer candidato, se eu saísse amanhã, sobraria voto para alguém.
21: Com esse cenário, a corrida eleitoral neste ano para o governo de Minas tem 6 nomes de peso na disputa. Alexandre Calil, confirmado a partir de hoje, Gabriel Azevedo, Marcelo Aro, Cleitinho, Patrus Ananias e o atual governador, Matheus Simões. De Belo Horizonte, para a Jovem Pan News, repórter Suila Riquelme.
3: Jornal da Manhã, 6:20.
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3: Jornal da Manhã, 6 horas e 24 minutos.

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1: O acordo entre Mercosul e União Europeia foi bem recebido pelo setor brasileiro de cafés especiais, que nos últimos meses tem sentido maior interesse do mercado europeu. Quem tem detalhes a respeito disso é a apresentadora do Hora H do Agro, a Mariana Grilli.
2: O setor de cafés especiais ganhou um novo fôlego após a implementação do acordo comercial entre Mercosul e União Europeia. A afirmação foi feita por Vinícius Estrela, diretor da Associação Brasileira de Cafés Especiais, a BSCA. O executivo concedeu uma entrevista para a gente no Hora H do Agro do último fim de semana e nessa entrevista ele trouxe essas percepções sobre o café especial pelo mundo. Então, falando aí da importância da União Europeia e de como o acordo pode acelerar, então, né, o comércio, inclusive bilateral, países da Europa se interessando mais pelo café especial brasileiro. E também Vinícius Estrela falou sobre Estados Unidos, né? A importância do país também para o segmento, mas também o quanto foi positivo aí os cafés, todos eles, né? Torrado, moído, enfim, todas as categorias de café, café solúvel, terem ficado isentas aí da nova taxação dos Estados Unidos. Então, para você conferir essa entrevista na íntegra, entender por onde andam os cafés especiais do Brasil pelo mundo, fica o convite para você conferir o Hora H do Agro do último fim de semana. Ele está disponível na íntegra no canal da Jovem Pan no YouTube. E também, é claro, assista ao nosso programa toda semana. A gente está no ar aos sábados, às 5 da manhã, aos domingos, às 6 da manhã, além das participações no Jornal da Manhã aqui também toda semana. Volto contigo aí no estúdio. Bom dia.
1: Mariana Grilli, sempre com a gente aqui no Jornal da Manhã também. O Ministério das Relações Exteriores convocou o embaixador da Argentina em Brasília para explicações depois da fala do presidente Javier Milei na convenção que oficializou a candidatura de Flávio Bolsonaro à presidência. E o Fabrício Knights, que tem os detalhes pra gente.
3: Representante da Argentina no Brasil, o embaixador Daniel Raimondi foi convocado pelo ministro Mauro Vieira na tarde de domingo. Vieira deve cobrar explicações sobre o discurso feito por Javier Milei em São Paulo, na convenção que confirmou a candidatura de Flávio Bolsonaro ao Planalto. No evento, Milei chamou o presidente Lula de presidiário. Ele também atacou o ministro do Supremo Tribunal Federal, Alexandre de Moraes, a quem se referiu como lixo careca. O governo federal já havia chamado o embaixador do Brasil em Buenos Aires para consulta sobre o episódio. Em nota, o Ministério das Relações Exteriores afirmou que não há precedentes de um presidente estrangeiro que, em território nacional, enfeixe agressões e ofensas ao chefe de Estado, às instituições democráticas e ao povo brasileiro. A pasta também classificou o episódio como infamante e destacou que o Brasil é o principal parceiro comercial da Argentina. Candidato do PT ao governo de São Paulo e ex-ministro da Fazenda, Fernando Haddad defendeu a postura do Planalto. O petista acusou ao que chamou de extrema-direita de confundir relações de Estado e desrespeito institucional.
4: O comportamento do presidente da Argentina no Brasil é completamente incompatível com a relação entre os dois países. Imagina se fosse o contrário. Imagina se o presidente Lula, que já foi à Argentina um sem número de vezes, fosse desrespeitoso com os juízes da Argentina, com políticos da Argentina. Uma coisa é você manifestar apoio, isso é da democracia. Você tem um alinhamento ideológico com uma pessoa, você manifestar simpatia. Outra coisa é respeitar o país. Uma coisa não pode ser confundida com a outra, né? E essa confusão, ela é recorrente entre os extremistas da direita. Toda extrema direita confunde Estado e governo, e se perde nessa confusão. Então nós não podemos naturalizar o desrespeito institucional. Isso não cabe, né, em países que são irmãos e comungam dos mesmos valores há séculos, né?
3: Além da indignação com a fala de Javier Milei, o PT também questiona na justiça o uso de inteligência artificial para simular um discurso de Jair Bolsonaro, exibido durante a convenção do Partido Liberal, que confirmou a candidatura de Flávio Bolsonaro, principal rival de Lula nas pesquisas. Segundo o PT, o conteúdo apresentado no evento não poderia ter sido exibido após uma decisão do ministro Alexandre de Moraes, emitida no último dia 17, proibir Bolsonaro de divulgar manifestações político-eleitorais, incluindo através de terceiros. Flávio Bolsonaro usou as redes sociais para se manifestar em defesa do vídeo. O candidato afirmou que a extrema-esquerda tem pavor do pai e pediu mobilização dos eleitores nas redes sociais.
1: Jornal da Manhã, 6:30.
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3: Visitar o ex-presidente Jair Bolsonaro. Acompanhe agora aqui na Jovem Pan o que disse Milei.
4: Para colmo, la basura calva, no me permitió visitar a mi amigo injustamente encarcelado. Cuando sé que Lula se cansó de recibir dirigentes del exterior cuando estaba preso.
3: Jornal da Manhã, 6:34. O governo brasileiro estuda qual a melhor maneira de reagir ao tarifaço imposto pelo governo norte-americano de Donald Trump. Acompanhe os detalhes na reportagem de Thaís Sprovieri.
5: Depois de os Estados Unidos ampliarem o tarifaço sobre uma série de produtos brasileiros, o governo passou a discutir uma resposta com base na lei da reciprocidade econômica. A norma autoriza o Brasil a adotar medidas proporcionais contra países que imponham barreiras consideradas prejudiciais aos interesses nacionais. O tema reacende o debate entre quem defende uma reação firme para fortalecer a posição brasileira nas negociações e quem teme que uma escalada da disputa comercial provoque novos prejuízos para empresas e consumidores. O economista-chefe da G11 Finance, Hugo Garbi, defende o caminho diplomático.
6: Eu não acho uma boa ideia o Brasil aplicar reciprocidade. Eu prefiro que, e acho mais sensato, partir para negociação, né? A diplomacia comercial é muito mais eficiente do que tentar penalizar na mesma moeda uma economia que é muito mais forte que o Brasil, uma economia que, se a gente for pesar e colocar na balança, né, pode prejudicar muito mais o Brasil do que o Brasil, os Estados Unidos. Então, essa teoria da reciprocidade, quando a gente fala dos Estados Unidos e Brasil, ela não é uma boa saída.
5: Na prática, a lei permite que o Brasil adote diferentes medidas em resposta às tarifas americanas. Entre elas, aumentar impostos sobre produtos importados dos Estados Unidos, restringir a entrada de determinadas mercadorias, suspender benefícios comerciais e, em situações específicas, adotar medidas relacionadas à propriedade intelectual, como patentes e marcas, além de impor restrições a investimentos ou a prestação de serviços por empresas americanas. Para o professor da Fundação Getúlio Vargas, Gustavo Pessoa, a retaliação brasileira é possível por meio da Organização Mundial do Comércio, de análise técnica e de tentativas de negociação. A avaliação é de que a negociação diplomática continua sendo o caminho mais eficiente para preservar uma relação comercial estratégica e evitar novos impactos sobre empresas, empregos e investimentos. Enquanto o governo sustenta que a reciprocidade fortalece o poder de negociação do Brasil, empresários temem que uma resposta na mesma intensidade provoque novos prejuízos. Em um cenário de tensões comerciais crescentes, uma escalada de retaliações pode comprometer cadeias produtivas, elevar custos para empresas e consumidores e reduzir a competitividade da economia brasileira. Entidades como a Confederação Nacional da Indústria, a Câmara Americana de Comércio para o Brasil e representantes do agronegócio avaliam que uma retaliação imediata pode ampliar os prejuízos para os exportadores brasileiros. O ex-secretário de Comércio Exterior, Lucas Ferraz, vê com preocupação a decisão do governo Lula de peitar os Estados Unidos.
7: O Brasil é o segundo país do mundo mais atingido pelo tarifaço americano. E a gente vê o tema subindo no palanque, né? E uma falta de pragmatismo e uma falta de entendimento também do que está acontecendo e do como os Estados Unidos estão vendo o mundo hoje, que já não é mais o mundo que vigia, pelo menos desde 1947 até poucos anos atrás. Era o mundo das regras, era o mundo estável, era o mundo da OMC. Esse mundo, infelizmente, ficou para trás.
5: A lei da reciprocidade amplia o poder de reação do Brasil diante de barreiras comerciais impostas por outros países. Mas para especialistas, o sucesso dessa estratégia dependerá menos da aplicação de retaliações e mais da capacidade de o governo transformar esse instrumento em uma ferramenta de negociação. O próximo passo agora é saber se Brasília vai endurecer a resposta ou apostar no diálogo para tentar reverter as tarifas.
3: 6:39, hora da gente movimentar a nossa reportagem ao vivo nessa manhã de segunda-feira. Um estudo que acompanhou moradores de São Paulo por 10 anos mostrou que a prática de atividade física no tempo livre continua desigual e que
8: últimos meses.
3: A diferença entre os grupos sociais aumentou nesse período. Quem tem os detalhes desse levantamento é a repórter Danúbia Braga, que participa aqui com a gente do Jornal da Manhã nesta segunda-feira. O que é que diz essa pesquisa? Quais são os detalhes que a gente tem em relação a isso, Danúbia? Bom dia para você e boa semana.
9: Oi, Nanato, bom dia para você, bom dia a todos. Pois é, esse estudo, né, que ali analisou o comportamento então dessas pessoas aqui em São Paulo por 10 anos, mostrando essa disparidade, principalmente quando a gente faz um recorte, por exemplo, para o homem branco de alta escolaridade e já fazendo uma comparação para as mulheres de baixa renda que se exercitam na muito diferente o jeito em que esses exercícios são feitos. Então, um homem branco de alta escolaridade faz essa atividade física para a saúde, visando mesmo o seu bem-estar, o hobby. Já, por exemplo, uma mulher de baixa escolaridade vulnerável, ela até faz um certo exercício físico, mas, por exemplo, indo ao trabalho a pé, caminhando. Então, isso já não conta mais só como uma atividade física, pensando no seu bem-estar e, muitas vezes, por necessidade, por falta de opção. Em contrapartida, o exercício associado, por exemplo, ao transporte urbano, é isso que eu disse. Embora outras classes sociais, não somente as pessoas de baixa renda, que muitas vezes fazem essa caminhada ao trabalho, pessoas de alta escolaridade com uma renda média ou alta renda também podem escolher, mas aí é por opção e não por falta de opção. Os dados foram publicados em maio e mostram então que, de acordo com o que é preconizado pela Organização Mundial da Saúde, que adultos pratiquem por semana de 150 a 300 minutos de atividade física de intensidade moderada ou de 75 a 150 minutos de atividade física vigorosa, poucos são que fazem esse tipo de exercício pensando só no seu bem-estar. Estão incluídas nessas categorias as caminhadas, sejam ali ao ar livre ou ainda na esteira, corrida, musculação, hidroginástica, natação, ciclismo, vôlei, dança, esportes, entre outros esportes. Fazendo diversas etapas, né, durante esses 10 anos, na última etapa, na terceira avaliação, mostrou que subiu de 65% e 39%, respectivamente, de homens e mulheres, ampliando a desigualdade entre os grupos, então, de alta escolaridade e de baixa escolaridade. Então, ao longo desses últimos 10 anos, a gente percebe nesse levantamento realizado em que a disparidade dos exercícios físicos praticados por pessoas com escolaridade de alta renda para pessoas sem escolaridade de baixa renda vem crescendo cada vez mais. Volto com você, Nonato.
3: Pois é, Danúbia Braga em São Paulo, trazendo esses dados. A gente tem o Márcio Atala, que diariamente fala sobre essa questão do condicionamento físico, né? Claro que quem tem menos ou pratica menos exercícios, normalmente isso vai estourar mais à frente, seja com problemas de saúde, problemas de mobilidade e locomoção, entre outros, e aí está a desigualdade apontando para isso. 6:42. Tá na hora de mais uma edição do É da Sua Conta, nossa parceria com o PicPay. Renata Flores já tá por aqui para participar com a gente, sempre falando de finanças e assuntos que interessam ao seu bolso. Renata, a gente já tá no finalzinho do mês de julho e normalmente a gente costuma falar
8: que a segunda metade do ano passa voando. Só que a gente acaba não percebendo também que nos primeiros meses do ano a gente também tem muito evento, tem muita coisa. Você tem lá matrícula escolar, começo de ano letivo, por aí vai. É, tem também carnaval, que aí dá uma paradinha e etc. Tem a Páscoa. Esse ano tivemos futebol, né, Copa do Mundo, todo mundo ficou ali atento, observando. Isso tudo passa essa sensação de que, nossa, o ano está indo embora de uma maneira mais rápida. E aí vale a gente recordar aqui, né, Renata, que normalmente a gente faz aquelas promessas no começo do ano. Não, esse ano eu vou guardar um dinheirinho, vou juntar uma grana para, de repente, eu fazer alguma viagem interessante ou, de repente, eu ter uma meta no final do ano. E quando a gente percebe, esse tempo já foi, já passou e a gente acabou não sentindo muito. Renata, para a gente abrir aqui a semana, você tem alguma dica, alguma indicação de como organizar as finanças mesmo já no final de julho? Bom dia e bem-vinda.
10: Oi, Nonato, olá para quem nos acompanha. Pois é, ao longo desses primeiros meses, eu comentei várias dicas por aqui, hoje eu vou refrescar um pouco a memória das pessoas. A primeira dica é usar aquela regra, não sei se você se lembra, Nonato, que eu falei dos 50, 30, 20. O que, que é isso? É uma ótima forma de organizar o nosso orçamento para evitar gastos exagerados, sempre pensando em um cenário em que a gente pode fazer isso, tá? Tem que ser muito realista. Então, a ideia é o seguinte: separar 50% do seu salário para os gastos essenciais, 30% para as suas compras necessárias e também para o seu lazer, e os 20% que sobram você usa para investir ou quitar as suas dívidas, se isso for possível. Mais uma sugestão: revisar os seus gastos todo mês. Eu faço isso todo mês. E cortar tudo aquilo que você não está usando, e isso acontece muito com as assinaturas, por exemplo, de streaming.
8: Verdade, você pode até fazer ali uma planilha, né, e observar o que que é essencial, o que que não é. De repente você corta esses gastos que porventura sejam, entre aspas, supérfluos num determinado momento da sua vida. Depois você pode até retomá-los, né? Agora, Renata, no caso de alguém que está precisando, por exemplo, de uma ajuda com contas que não param ali de chegar e acaba não tendo como controlar muito, o que que essa pessoa pode fazer? Qual é a indicação que a gente pode dar aqui, hein?
10: Boa. 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
8: Renata Flores abrindo a semana, trazendo dicas aqui para você reequilibrar as finanças. É sempre tempo de dar uma olhada, sempre tem o que cortar, sempre tem ali o que facilitar para que você fique de uma maneira mais tranquila financeiramente falando. Renata, amanhã tem mais então, hein?
10: Tem mais sim, Nonato, e para quem ainda tiver dúvidas ou sugestões, o e-mail é da sua conta @picpay.com, a gente responde lá, amanhã eu volto.
8: É isso aí, manda para Renata a sua dúvida. Renata, obrigado, até lá. Valeu. 6:46 agora. No quadro Viva Bem de hoje, Márcio Atala fala se o chamado jejum intermitente é uma espécie de dieta que realmente funciona. Acompanhe.
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12: Olá, ouvintes e espectadores da Jovem Pan. Para começar a semana, eu vou responder sobre o jejum intermitente. Vai chegando agora o segundo semestre, as pessoas querem emagrecer para estar bem no verão. O jejum intermitente, ele é tão eficiente para emagrecimento quanto qualquer outra dieta com a mesma quantidade de calorias. A diferença é que você vai restringir o tempo em que você vai consumir essas calorias. Você ficar 10 ou 14 ou 16 horas sem ingerir alimento, isso por si só não vai garantir que você vai emagrecer mais. O importante vai ser o quanto de calorias você vai consumir no período que você pode comer. Então, a minha sugestão é que você procure uma alimentação que você consiga manter por muito tempo sem grandes excessos. Gostou dessa dica? Vai lá no meu Instagram, @marciotali, e deixa sugestão para um novo tema do Viva Bem.
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8: Seguimos agora A gente vai olhar para o cenário internacional, porque pela segunda noite consecutiva, os Estados Unidos não fizeram nenhuma ofensiva contra o Irã. Nosso correspondente internacional, Luca Bassani, participa aqui com a gente do Jornal da Manhã e tem outros detalhes a respeito dessa situação envolvendo Estados Unidos e Irã, que vinha aí num bombardeio, mais de 10 dias, salvo engano, né, Luca? E aí tem essa pausa agora que a gente acaba não entendendo direito por quê. Que bom que está em pausa, mas claro,

0: E de acordo com fontes muito próximas do Pentágono e o próprio general das Forças Armadas Conjuntas, do Estado-Maior Conjunto, o general Dan Kane, há um problema de falta de munição naquela região. De acordo com vários militares próximos ao Pentágono, as operações durante as últimas semanas tiveram o requerimento de muitos destes mísseis, muitos destes sistemas de defesa antiaéreo, e agora os estoques estariam abaixo dos 1.000 projéteis, o que é muito arriscado continuar uma operação com tais números. Exatamente por isso que não vemos novos bombardeios acontecendo em diversas regiões iranianas, sejam nas regiões portuárias próximas ao Estreito de Hormuz, sejam algumas bases militares da Guarda Revolucionária Islâmica ou até mesmo usinas nucleares, que também foram alvos de várias operações desde o ano passado. Em resposta, o Irã também paralisou as suas hostilidades, os seus bombardeios aos países aliados dos Estados Unidos na região do Golfo, no Kuwait, no Bahrein, no Catar. Também não foram notificados novos bombardeios durante as últimas 48 horas, em uma resposta, talvez, ao fato dos Estados Unidos não terem realizado tais operações. O presidente Donald Trump, todavia, afirma que o estoque de armas não é um problema, que o estoque continua em alta e que esta paralisação ela é apenas um gesto para que o Irã, ao longo dessas horas, busque o caminho diplomático, busque as conversas para poder assim, quem sabe, encontrar um consenso que termine com este conflito através da via diplomática e não da via armada. Todavia, a gente sabe que essa guerra no Irã também envolve diversas narrativas, diversas versões contraditórias, sejam dos iranianos, seja aquela dos norte-americanos, e portanto a gente tem que continuar observando aquilo que se passa no campo de batalha e para poder ter uma conclusão certeira do que virá a seguir. Algo positivo destas últimas 48 horas sem ataques, além do número reduzido de mortes e a possibilidade da retomada do diálogo, é que o petróleo reduziu pelo menos 5% e o barril volta a ser cotado ali na faixa dos 90 dólares, algo positivo em relação ao fechamento da última sexta-feira, que já apontava talvez para um patamar acima dos 100 dólares novamente e faria a economia global como um todo sofrer com essa possível recessão ou crise energética. Algo que ficaremos de olho nessa semana: o premier Benjamin Netanyahu estará nos Estados Unidos a partir de amanhã e é um dos interessados para a continuação dessa guerra. Não sabemos até que ponto os israelenses conseguirão persuadir os norte-americanos a retomar as hostilidades ou até mesmo se essa questão das munições será resolvida a tempo para que Donald Trump possa concluir os seus objetivos militares dentro do Irã ainda nos próximos dias.
1: Luca Bassani, direto da Europa, atualizando isso pra gente, é como o Luca chamou a atenção, tem Israel também, né? Como ele destacou, essa conversa de Israel com os Estados Unidos nessa semana, Israel é muito interessado nesse conflito na região do Oriente Médio. Então, além de Estados Unidos, que está talvez diretamente ligado, você tem a posição israelense que merece ser considerada. Então, vale a gente ficar atento e de olho nessa reunião entre israelenses e americanos nessa semana, para a gente saber para que lado vai esse conflito no Oriente Médio que afeta todo mundo. Agora temos 6h52. Está na hora da gente conferir os destaques dos jornais que já circulam nesta manhã de segunda-feira. Jornal Estado de São Paulo tem como destaque: efeito Milei derruba vendas do Brasil para a Argentina. O país vizinho voltou a ter a China como principal fornecedora. E dentro ainda da questão relação Brasil e Argentina, o Planalto chamou o embaixador da Argentina após ataque do presidente Javier Milei, tudo depois de um discurso do Milei durante a convenção do PL em São Paulo. O governo brasileiro entendeu como equivocado e como uma espécie de agressão ao Brasil, por isso a convocação do embaixador para prestar esclarecimentos azedou essa relação Brasil e Argentina, ao menos momentaneamente, de acordo com o que a gente tem acompanhado. Foto de capa do Estadão hoje trazendo: fogo continua e força a fuga de 325 mil na França e na Espanha. 325 mil pessoas tiveram que deixar os seus locais em virtude do fogo por causa da onda de calor que a gente está vivendo no verão europeu. É a foto de capa do Estadão. Do Estadão, vamos agora para a Folha de São Paulo e os principais assuntos que a Folha traz na sua capa para hoje. Para 52%, Donald Trump usa o tarifaço para ajudar Flávio Bolsonaro, diz o Datafolha. E aí a Folha traz aqui, ó, que 74% acreditam que o

0: O Brasil deve sim negociar com os Estados Unidos e não retaliar. 35% culpam Lula pela punição e 23% atribuem isso aos irmãos Bolsonaro. É pesquisa Datafolha sobre o tarifaço do Donald Trump e a percepção dos brasileiros. Cortes de verba no Banco Central ameaçam segurança e a inovação do Pix. É mais um tema que a Folha também traz na capa na edição desta segunda-feira. E agora vamos então para o jornal O Globo. Assuntos de capa de hoje do Globo são vários. Busca por novas fronteiras. Duas décadas após descobrir o pré-sal, o Brasil precisa repor as reservas. A exploração ultraprofunda projetou o país como exportador para preservar a autossuficiência. Margem Equatorial é a região mais promissora, de acordo com o jornal O Globo. Além disso, fala também: Caiado se lança em busca de eleitores que rejeitam Lula e Flávio, tentando entrar aí como uma espécie terceira via. E o Globo também fala da reação de Lula ao tarifaço. Restrições ideológicas não prosperarão aqui no Brasil. O jornal abre espaço também para o Campeonato Brasileiro. Botafogo vence duelo com o Cruzeiro, do ex-técnico Arthur Jorge. Fla e Flu só empatam. O Globo dando destaque para os clubes do Rio de Janeiro na corrida do Brasileirão. São os assuntos de capa dos principais jornais do país. Você acompanha diariamente aqui no Jornal da Manhã da Jovem Pan. Seguimos com outros destaques. O fim de semana foi marcado por convenções, né? Nós acompanhamos quase tudo aqui na programação da Jovem Pan. E durante a convenção que oficializou a sua candidatura à presidência da República pelo PSD, Ronaldo Caiado fez duras críticas ao presidente Lula e a Flávio Bolsonaro e afirmou que o adversário não apresenta propostas para o país. Vamos ouvir o que disse Caiado.
1: Agora eu vou mostrar meus 37 anos que nós tivemos o primeiro debate hoje. O que é que você fez com o Brasil, que nós construímos o Brasil? Tá batendo em retirada, diz que não quer ir para debate. Não quer ir? Porque tá com medo, amarelou. Sabe que tá com o rabo preso na criminalidade. Não tem coragem de apresentar nenhuma proposta. Só faz reunião dentro de recinto fechado. Nós fazemos aqui na rua aberta. É aqui que nós encontramos com a população. Não é em recinto fechado, não. É aqui, ó. Quem quiser pode chegar. Eles só querem ouvir o que eles querem. Não tem coragem para abrir para o debate.
0: Esse, portanto, Ronaldo Caiado no lançamento, na oficialização de sua candidatura pelo PSD. Jornal da Manhã, 6 horas e 56 minutos.
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0: Muito bom dia aos ouvintes mais qualificados da audiência lagiana. Eu sou o Fabrício Camargo.
1: E eu sou Alexandre de Souza. Está começando a edição local do Jornal da Manhã.
0: Hoje é quinta-feira, dia 27 de julho de 2026.
1: E para você começar o dia bem informado, vamos aos destaques desta edição.
0: Fiesc reforça a defesa do diálogo para reduzir impactos do tarifaço.
1: Em reunião na Fiesc, o presidente da Fiesp, Paulo Scaff, defendeu a diplomacia comercial para ampliar a lista de produtos brasileiros isentos das tarifas impostas pelos Estados Unidos.
2: Nós não podemos ter em cima das costas de quem trabalha e produz um peso que os concorrentes lá fora não têm.
0: Profissionais da emergência elegem nova comissão da enfermagem, elegem nova comissão de ética entre 17 e 19 de agosto.
1: Eleição será realizada nas unidades de saúde na Secretaria Municipal da Saúde para escolher 5 representantes responsáveis por fortalecer a ética profissional e as boas práticas na rede municipal.
0: Arroba em alta, animais pecuaristas da Serra Catarinense do início do segundo semestre.
1: Valorização do boi gordo e principalmente da vaca gorda melhora o cenário para os produtos da região.
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0: Segundo turno do Brasileirão começa com disputa pelo título e gigantes pressionados.
1: Diferença para o líder diminui na parte de cima da tabela, enquanto clubes tradicionais seguem sem vencer e aumentam a tensão na luta contra o rebaixamento.
0: Reestreia de Neymar após a Copa.
1: Além dos gols, Neymar vira assunto pelo comportamento após o jogo.
4: Chupa!
0: As informações do trânsito, giro de notícias e a previsão do tempo para esta quarta-feira.
1: Desculpa, Fabrício, segunda-feira. Informação com credibilidade.
0: Análise com responsabilidade.
1: Começa agora a edição local do Jornal da Manhã.

0: da manhã.
1: Sete horas e cinco minutos.
2: Repita.
1: 7:05.
2: Fabrício Camargo, bom dia.
1: Bom dia, Alexandre de
2: Souza. Essa segunda-feira, um tempinho bem nublado na cidade, coisa boa, né?
1: Nublado, muito nublado, o que geralmente se fala que é sol que racha. A temperatura, de fato, vai subir, mas não significa que o sol vai estar presente hoje. A gente tem a máxima de 23 graus, agora temos a mínima para hoje, que é 14 graus neste momento em Lages, e o vento vai estar em 4 metros por segundo, vai ser um ventinho aí só para dar um frescor, mas vai ser aqueles 23 graus, Alexandre, sem chuva, abafado. Então é um tempo que eu particularmente não gosto, não sei a audiência como prefere o tempo, mas vai ser assim pelo menos até amanhã, que daí cai uma chuvinha muito fraca, mas cai, e até quarta-feira, quando a gente tem 12 milímetros na previsão.
2: Vamos então também verificar como que está as rodovias que cortam a nossa região aqui. A BR-116, a 282 e a 470, o tráfego segue normal nesta manhã. Nas rodovias estaduais também não há ocorrências que prejudiquem o fluxo de veículos até o momento. Em Lages, segundo os aplicativos de mobilidade, o movimento é tranquilo nos principais pontos da nossa cidade. No terceiro bloco nós vamos atualizar então como que fica as condições do trânsito, como que está a movimentação nas estradas da nossa região.
1: Muito bem, 7:06.
2: Repita.
1: 7:06, e começamos o Jornal da Manhã de hoje falando de uma reunião da Fiesc em Florianópolis que debate impactos do tarifaço dos Estados Unidos sobre o Brasil.
2: Isso mesmo, a reunião da diretoria da Federação das Indústrias de Santa Catarina, realizada em Florianópolis, reuniu empresários e lideranças do setor para discutir os impactos das tarifas impostas pelos Estados Unidos aos produtos brasileiros. Convidado do encontro, o presidente da Federação das Indústrias do Estado de São Paulo, Paulo Scaffi, defendeu o fortalecimento da diplomacia comercial e a ampliação da lista de produtos isentos das tarifas como forma de preservar o mercado norte-americano para a indústria brasileira.
3: Naturalmente, nós temos as mesmas preocupações. O tarifaço, porque é a bomba do momento. Primeiro são os 25%, depois veio mais 12,5%. Então, esse é o problema, é o incêndio do momento. A gente tem que correr para pagar, e que afeta a indústria de Santa Catarina. Todos nós temos que estar juntos, unidos, e tentarmos ajudar aí para que o conjunto vá melhor. O que nós precisamos é ter isonomia, ter as mesmas condições que os nossos concorrentes lá fora têm, de juros, de infraestrutura. Nós não podemos ter em cima das costas de quem trabalha e produz um peso que os concorrentes lá fora não têm. Tarifaço é mais um peso nas costas dos brasileiros que outros países não terão. É uma luta contínua, mas a união de todos nós aqui, São Paulo, Santa Catarina, já ajuda a nós resolvermos nossos problemas.
2: O presidente da Fiesc, Gilberto Selemi, destacou que a reunião reforçou a mobilização da indústria em defesa da competitividade das empresas e da busca por soluções negociadas para reduzir os efeitos do tarifaço.
4: Nesse exato momento é o tarifaço. Nós perdemos toda a competitividade sobre taxados produtos brasileiros. Nós temos infraestrutura, temos a logística, temos tudo, juro alto, tudo, mas nesse exato momento nós não podíamos ter esse tarifaço 37,5% penalizando a exportação de Santa Catarina para os Estados Unidos. Um quarto do PIB do Brasil, ele é gerado pela indústria, então a responsabilidade da indústria é muito grande. E com a experiência do Paulo Scaffi, que ele nos transmite aqui, um linguajar que o empresário escuta, ele entende, é muito importante essa sinergia entre os estados do Brasil.
2: O encontro integrou a agenda da diretoria da Fiesc e reuniu representantes da indústria para discutir então as estratégias diante do novo cenário das relações comerciais entre Brasil e Estados Unidos.
1: Seguimos acompanhando os efeitos do tarifaço dos Estados Unidos aqui na nossa região, assim como em todo o Brasil. E por falar nos impactos da nossa região, vamos falar sobre o mercado pecuário aqui na Serra Catarinense com Aldinho Camargo no Agro na Pan.
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6: Bom dia, Fabrício Camargo, bom dia, Alexandre Souza e ouvintes do Jornal da Manhã da Jovem Pan que se conectam com o mundo do agronegócio. Temos visto que, claro, com a demanda um pouco menor de animais prontos, a arroba do boi gordo com um preço bem atrativo. Mas para trazermos esse cenário para a nossa região, para a nossa Serra Catarinense, fazia mais de um ano que não tínhamos aumentos, principalmente na questão da vaca gorda. E agora o cenário parece que mudou. Já tivemos um aumento bem significativo. Vimos negócios que estagnaram em R$ 9,50, R$ 10, principalmente R$ 10 o quilo. E agora estamos vendo já negócios a R$ 10,50, R$ 11 à vista, o que é muito atrativo, né? Claro que a demanda é menor na nossa região, ainda poucos animais prontos, né, das pastagens. Aí mês de agosto, setembro, outubro, mais ainda, a gente verá aí mais animais prontos. Boi gordo também chegando a R$ 13 o quilo aqui na nossa região. Isso deixa o produtor muito contente, né? Porque de certa forma valoriza tudo que tem sido gasto para produzir esses animais. Animal de pastagem não é algo tão fácil também. A gente tem sofrido bastante nesse início, sofreu, né, bastante nesse início de inverno, com os frios muito intensos. Mas se não bastasse somente os frios, as chuvas também, porque o frio úmido ele judia bastante. Uma geada seca, né, que ela venha sol posteriormente, não é tão maléfica como uma geada em cima do barro, em cima de chuvas frequentes que vínhamos sofrendo no mês de julho. Esperamos agora no mês de agosto, né, seja um mês um pouco mais quente e a gente não tenha tantas geadas fortes como tivemos aí em mês de junho e julho. E tudo melhore, os animais engordem de uma forma mais interessante e a gente possa aí, quem sabe, entregar essas vacas e bois gordos a um preço justo ao produtor rural. Aguardamos e torcemos para que continue assim. Há uma perspectiva no Centro-Oeste da arroba do boi gordo chegar até 400 no final do ano, uma perspectiva um pouco, digamos assim, eufórica até às vezes, positivista, né? Mas enfim, espera-se isso e tomara que isso aconteça, aí os preços aqui na Serra também irão acompanhar. 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
1: Muito obrigado, Aldinho Camargo, pelas informações. São 7:12.
2: Repita.
1: 7:12. A Secretaria Municipal de Saúde definiu os candidatos que vão disputar a eleição da nova Comissão de Ética de Enfermagem. A escolha dos representantes será feita pelos próprios profissionais da rede municipal e faz parte das ações para fortalecer a ética, a valorização da categoria e qualificação da assistência prestada à população.
2: Isso mesmo, os profissionais de enfermagem da rede municipal de saúde terão entre os dias 17 e 19 de agosto a oportunidade de eleger os integrantes da nova Comissão de Ética de Enfermagem. A relação dos candidatos inscritos foi divulgada pela Secretaria Municipal de Saúde nesta semana. A votação será realizada diretamente nas redes de trabalho e também na sede da Secretaria Municipal da Saúde. A comissão será formada por 5 membros titulares, 3 enfermeiros ou obstetrizes e 2 técnicos ou auxiliares de enfermagem, eleitos por seus próprios colegas da categoria. Segundo a secretária municipal de saúde, Rose Cristina Possato, a participação dos profissionais é essencial para fortalecer a representatividade da comissão e consolidar uma cultura de ética, responsabilidade e compromisso no serviço público. Ela destaca também que o colegiado tem papel importante na orientação dos profissionais, na promoção de boas práticas e na valorização da enfermagem. A Comissão de Ética de Enfermagem foi criada para acompanhar então o exercício profissional, estimular o cumprimento dos princípios éticos e contribuir para a qualificação da assistência prestada à população. A iniciativa também integra as ações da administração municipal voltadas ao aperfeiçoamento permanente na rede de saúde. Concorrem às vagas os enfermeiros Angelita Parisotto Leite, Jéssica Martins Pereira Prada e Juliana Cunier de Souza. Já as vagas destinadas aos técnicos de enfermagem disputam Edna Mara de Souza Alves, Maicon José de Moura e Miriam Stefanes de Prado.
1: São essas as informações aqui para o Jornal da Manhã da Jovem Pan. Bom, Alexandre de Souza, uma notícia também que cabe aqui entrar na nossa pauta. Já temos uma data confirmada para o evento Closet Copa Inside the House, dia 22 de agosto, no terraço do Serrano Tênis Clube, às 22 horas. Então, Closet Copa já tem data marcada no dia 22 de agosto. E, claro, fique ligado aqui na programação para ter mais informações a respeito desse grande evento que a gente vai realizar em agosto. Então, fique ligado, muita novidade por vir aqui na Jovem Pan Lages, Alexandre de Souza.
0: Isso mesmo.
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1: Para abrir nossos novos destaques aqui, a Prefeitura de Lages abriu inscrições para o concurso de formação inicial de famílias interessadas em participar do serviço de família acolhedora, promovido pela Secretaria de Assistência Social, em parceria com a Vara da Infância e Juventude. A capacitação será realizada nos dias 22 e 29 de agosto e prepara os participantes para acolher de forma temporária crianças e adolescentes afastados de suas famílias por determinação judicial. As inscrições são gratuitas e seguem abertas até o dia 17 de agosto.
2: O fortalecimento do associativismo e da inovação empresarial será foco do Conex Empreendedor 2026, promovido pela Associação Empresarial de Lages, a ACIL, entre os dias 11 e 13 de agosto. O evento reunirá empresários, empreendedores e gestores, estudantes e também lideranças da Serra Catarinense, uma programação voltada à qualificação, ao desenvolvimento de lideranças e ao networking e à troca também de experiências, reforçando o papel dos núcleos empresariais como instrumentos de desenvolvimento econômico e integração regional.
1: A Secretaria de Estado de Educação de Santa Catarina abre nesta segunda-feira o período de escolha de vagas para candidatos aprovados no concurso público da educação de 2024. A etapa obrigatória, realizada exclusivamente de forma online, segue até terça-feira para os classificados aos cargos de assistente de educação, assistente técnico pedagógico, orientador educacional e supervisor escolar. A seleção de vagas será feita pelo sistema, respeitando rigorosamente a ordem de classificação prevista no edital. E que o candidato que não puder participar dentro do prazo perderá o direito de concorrer nesta fase do processo.
2: Lages foi incluída no mapa do turismo brasileiro, certificação do Ministério do Turismo que reconhece os municípios com políticas públicas estruturadas e planejamento voltado ao fortalecimento da atividade turística. A habilitação válida por um ano amplia o acesso do município a recursos federais, programas de qualificação e ações de promoção turística, consolidando Lages como destino estratégico da Serra Catarinense e fortalecendo segmentos como turismo rural, natureza, cultura e de eventos.
1: 7:18.
2: Repita.
1: 7:18. Já voltamos com o Jornal da Manhã da Jovem Pan, pelos 89.9, também arroba Jovem Pan Lages com a nossa live no Instagram. Muito bom dia ao Souza _ Josiane, também ao Jefferson Martins, 1983, também o Furla Debora, que estão aqui com a gente acompanhando pelo Instagram a transmissão do Jornal da Manhã. Logo depois do intervalo tem mais notícias e também, claro, após o intervalo tem Samuel Gonçalves comentando o Brasileirão, que inicia o segundo turno com liderança ameaçada, gigantes pressionados contra o rebaixamento.
2: E também tem aquela resenha esportiva da nossa segunda-feira, nós já voltamos.
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1: Jornal da Manhã, 7:22.
2: Repita.
1: 7:22, estamos de volta com a programação aqui nos 89.9, ao vivo também pelo Instagram, @jovempanlages. Chegando com as informações do tempo, a Serra Catarinense e Planalto Sul terão um tempo instável nos próximos dias. Nesta segunda-feira, há risco de temporais isolados, chuva intensa, raios, vento forte e eventual granizo, principalmente entre a tarde e a noite. As máximas não devem passar dos 23 graus nas áreas mais elevadas. Terça-feira, o tempo melhora durante o dia e as temperaturas podem chegar a 25 graus, mas a instabilidade retorna à noite com a aproximação de uma frente fria. Na quarta-feira, dia 29, a chuva volta a ganhar força com possibilidade de temporais, máxima abaixo dos 23 graus. E na quinta-feira e sexta, o tempo tende a ficar melhor, embora ainda não possa ocorrer uma chuva fraca, ainda possa ocorrer uma chuva fraca nas áreas de encosta. São as informações do tempo com modelos do YR, também com a previsão do tempo da Defesa Civil de Santa Catarina.
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1: Tá chegando Esporte com Samuel Gonçalves, né, meu querido Alexandre de Souza?
2: Isso mesmo, o Campeonato Brasileiro entra no segundo turno com a disputa pelo título e ainda mais, fica mais equilibrado. A vantagem, então, do líder, ele diminuiu, aumentando, então, a expectativa pela briga na parte de cima da tabela. Enquanto isso, grandes clubes seguem sem encontrar o caminho das vitórias e vivem uma situação bem delicada na luta para escapar do rebaixamento. Quem traz os detalhes detalhes agora é o editor esportivo da Jovem Pan, Samuel Gonçalves.
0: Começou o segundo turno do Campeonato Brasileiro e a história continuou praticamente a mesma. Dos 10 jogos da rodada, apenas dois mandantes venceram. O Atlético Paranaense bateu o Internacional em Curitiba por 2-0 e o Remo fez 2-0 sobre o Vitória. No restante dos jogos, empates e vitória de visitantes. Na semana passada, eu destaquei a briga contra o rebaixamento e praticamente nada mudou. A única novidade foi o Remo, que respirou e chegou aos 21 pontos, ganhando um pouco de fôlego na briga. Quem segue em situação delicada é o Internacional, que perdeu para o Furacão. O Grêmio, Vasco e Santos apenas empataram e continuam agonizando na luta para escapar da Série B. E um detalhe curioso, a Chapecoense, lanterna do campeonato com 10 pontos, conquistou 4 deles justamente contra o Santos. Venceu no primeiro turno em Chapecó e empatou na Vila Belmiro no final de semana. Na parte de cima da tabela, o campeonato ganhou uma certa emoção, porque o Flamengo entrou em campo antes do líder Palmeiras e ficou no empate em 1-1 com São Paulo no Maracanã. O resultado parecia ruim para o rubro-negro, mas o Palmeiras foi surpreendido em casa pelo Atlético Mineiro depois e perdeu por 2-1. Na prática, a vantagem do Palmeiras para o Flamengo diminuiu. A diferença caiu para 6 pontos e o Flamengo ainda tem um jogo a menos contra o Mirassol no Maracanã. Ou seja, a disputa pelo título está completamente aberta. Se lá em cima a briga promete fortes emoções dos dois postulantes ao título, lá embaixo o desespero aumenta a cada rodada. O Brasileirão entra na reta decisiva com emoção dos dois lados da tabela. Temos Santos com 22 pontos, Grêmio com 22, Inter com 21 fora da zona do rebaixamento. Na zona do rebaixamento tem Vasco com 21, Remo com 21 e temos Mirassol com 20 e a Chapecoense lanterna com apenas 10 pontos. O campeonato segue emocionante nos dois extremos até dezembro.
1: Muito obrigado, Samuel Gonçalves, pelas tuas informações. Na bancada já estamos com ele, Arul Pires, o Tchucana, falando com a gente a respeito de toda essa retrospecto ali feito pelo Samuel Gonçalves. Como é que tá? Bom dia, Tchucana.
12: Bom dia. Eu acho que o Flamengo podia ter ganho esse jogo e podia ter encostado, né? Então, assim, claro que pode ter sido um bom resultado esse empate, mas seria muito melhor a vitória em função do que aconteceu do jogo do Palmeiras e Atlético Mineiro, né?
1: A volta tá sendo quase que início de um novo campeonato, porque foi um bom tempo parado, refazendo estratégias, mudanças e tudo mais que aconteceram ao longo dessa Copa do Mundo, e agora voltam com algumas surpresas. A tabela pode mexer de uma forma bastante interessante. A gente viu, por exemplo, se a gente pega os times que estão em primeiro lugar ali no Campeonato Brasileiro, rolei a barra aqui só pra me perder, né? Pelo amor de Deus. Mas enfim, a gente tava vendo ali o Flamengo empatando, a gente viu também o Palmeiras sendo vencido pelo Atlético Mineiro, a gente viu o Cruzeiro sendo vencido pelo Botafogo, o Fluminense empatando com o Grêmio, ou seja, volta com todos eles tendo uma certa baixa no desempenho que vinham apresentando até o momento no campeonato. Lá embaixo a gente viu situações interessantes, por exemplo, o Santos e Chapecoense foi um jogo que marcou pela reestreia do Neymar após o retorno da Copa do Mundo. Ele balançou a rede duas vezes, mas o Santos ficou mesmo no 2-2 na Vila Belmiro pela 20ª rodada do Campeonato Brasileiro. O empate contra o Lanterna aumentou a pressão sobre o Peixe. Neymar foi destaque em campo pelos dois gols, mas também protagonizou momentos de tensão. Sobraram reclamações contra a arbitragem, provocações à torcida e aos jogadores da Chapecoense. A gente acompanha agora a leitura labial e dublagem de Gustavo Machado aqui no Jornal da Manhã. Vamos ouvir. Primeira discussão com um juiz.
13: Meu amigo, tá falta. Não é vantagem, pô. Não é. É pra ele botar a mão? Tem que usar o apito, pô. Tu é o juiz, cara.
1: Neymar marca o gol e provoca a torcida da Chapecoense.
13: Chupa.
1: Falta.
13: Depois tu pede camisa ainda.
1: E briga com o jogador da Chapecoense. Não,
13: Vai se f***. Não, não, não.
1: O jogador da Chapecoense olha pro Neymar e diz assim: joga com um apito então. E o Neymar perde a cabeça totalmente nesse momento.
13: Empurrou!
1: Reclamando de faltas que não foram dadas pelo juiz. E aí vem uma questão que a gente vai conversar com o Jean Telles logo mais, porque essa situação, por mais que o Neymar tenha esse comportamento, vem algo que a gente achou estranho ali. Empurrões que foram dados no time do Santos e não foi marcado nada. E aí o Gabigol tem um empurrão com o jogador da Chapecoense e é marcado imediatamente a falta, e o Neymar vai pra cima do juiz pra tentar entender essa... Quando a gente olha essa situação, Tchucano, a maneira como o Neymar reclama, parece que o jogo foi polêmico e teve diversas situações, mas na verdade é que a cada toque, cada queda no chão, o Neymar faz aquela gritaria.
12: É, mas assim, não vamos colocar só pro Neymar, porque o jogador brasileiro, deu pra gente observar já nessa volta, o jogador brasileiro quer apitar o jogo, não tumultua, absurdo, cara, um absurdo. Então assim, daí isso aí acaba envolvendo a torcida, inúmeras coisas acontecem e fica esse mimimi danado que acaba só prejudicando o futebol.
1: Sim, si. Verdade. No jogo em si da Chapecoense, chegou a acompanhar um pouco desse jogo ali, porque a Chapecoense, ela tá fazendo um trabalho para tentar se manter na Série A. A gente sempre fala o quanto é importante ter times catarinenses, sim, no Brasileirão, e vai com um resultado aceitável ali, 2-2 contra o Santos. E a gente vai acompanhando ali para ver o desempenho tanto da Chapecoense como também ver o Neymar, que inclusive sobrou até para os próprios colegas. E algo que eu achei interessante, grande parte das brigas que ele tem tido são com atletas que vieram da base. E isso é uma coisa que é tão... A gente falou sobre a Copa do Mundo, ele deveria ter ido para a Copa do Mundo para dar moral para esses primeiros jogadores também. Esse deveria ser o mesmo pensamento no Santos. Se esses jogadores estão errando, eles são novos jogadores, eles deveriam ter algum tipo de apoio daquele que é o ídolo deles, ainda mais por ser o ídolo do Santos. Jogador da base do Santos começa a jogar no profissional e aí vê seu ídolo começar a desferir agressões ao vivo ali pra todo mundo.
12: É, na verdade, eu acho que é um desespero talvez dele, que não tá conseguindo reencontrar a sua fase de grande jogador que ele foi, né? De grande protagonista, e talvez isso, nessa ansiedade de querer acertar, também está errando nesse fator aí, né? Eu não sei como é que ele se comportava dentro de campo anteriormente na fase, nesse detalhe, né? Eu sei que a gente tinha algumas coisas de cai-cai, essas coisas todas, mas quando ele é protagonista, isso nada acontece, né?
1: Mas quando ele começa lá com Elano, Robinho, ele tinha uma interação, uma amizade, uma coisa que era bonita, que a gente chegou até a cogitar que aquele elenco ali do ataque do Santos seria algo promissor para a seleção brasileira. Acabou que, bom, o destaque ficou para só o Neymar e o Robinho por outras questões, não só futebol, não, que não envolvem futebol. Mas ele tem mais chances de voltar a ser uma pessoa mais íntegra com os colegas no jogo do que voltar a jogar como ele jogava antes. Então o Neymar tem aí que pensar, porque a carreira dele, de certa forma, está indo pro fim, porque não acreditamos que ele vá ter uma recuperação a tempo de ir para uma Copa de 2030, por exemplo.
12: É, talvez esteja utilizando de um pouco de pequenez, né? Que é uma coisa que, sei lá, como eu falei, pode estar afetando a cabeça dele, toda a situação de ele achar que vai embalar e não consegue, né?
1: Chegando Robson Burigo na bancada, nosso querido Zoião, para comentar a respeito dos jogos. A gente está falando sobre Santos e Chapecoense. Como é que foi esse jogo?
14: Eu acho que o Neymar tá no final da carreira, ou ele encerra final do ano, ou vai pro mercado americano.
12: Muito provável que ele vai fazer isso.
14: Eu acho que vai pro mercado americano.
1: Mercado americano?
14: Provavelmente jogar lá com o Messi, com o Suárez, porque lá é um mercado muito mais tranquilo, não é tão competitivo aqui, os jogos são menos jogos, é uma vez por semana. Ele não tá conseguindo, não tá? Então, assim, a cabeça pensa, o corpo não ajuda. E dele se irrita, ele tá. Pra ele é melhor até parar ou ir embora do que ficar aqui se queimando. Pelo craque que ele já foi. Então, eu sempre falei, eu não teria levado ele pra Copa. Minha opinião, foi um erro levar ele pra Copa. e eu acho que a carreira dele tá terminando.
1: Agora, falando sobre essa questão de jogar nos Estados Unidos, eu tava vendo uma coisa muito interessante. Vocês devem lembrar com certeza do goleiro de Cabo Verde, Vozinha, que ficou muito famoso ali pela questão do desempenho assim, excepcional na Copa do Mundo, as defesas que fez, principalmente ali no jogo contra a Argentina. E, claro, isso abriu os olhos para que trouxessem o Vozinha para algum outro clube profissional. E times como o Brasil, tava dando uma olhada. E o Inter Miami, que é onde joga o Messi.
14: E o Soares,
1: eles deram uma sondada para trazer o Vozinha. Só que a resposta do Vozinha, não necessariamente respondendo direto a esse interesse, esse convite, mas ele falou algo que ele quer jogar no jogo, que queira ver ele jogar, que conte com ele como um goleiro e com o desempenho dele. Que ele falou que não quer ser um jogador de marketing, ele não quer ir para um time para fazer marketing, que obviamente para esses times seria isso, ter o Vozinho ali como goleiro.
14: Mas eu, na idade dele, eu pensaria em fazer um pezinho de meia com 40 anos.
12: Eu até tinha comentado no grupo ali, que aí, às vezes tem dedo de empresário nisso aí, tá? Uhum. Então o empresário se aproveita da situação e às vezes para fechar aquilo ali, eu não sei realmente se houve proposta do Inter Miami para ele de fato, entendeu?
14: Claro. Pode ser só especulação.
12: Às vezes é só especulação.
1: Não, claro, a gente não tem.
12: O pessoal fica fazendo marketing em cima dele, coisa como ele mesmo falou, e de repente não tem nada de concreto.
14: Ele acertou com o Colo-Colo, né, do Chile?
1: Isso, foi com o Colo-Colo. Então a gente vai ter o Vozinha no Colo-Colo, a gente vai poder acompanhar ele de vez em quando na Libertadores ali contra os nossos times. Por falar nisso, indo a Libertadores também, a gente acompanhando aqui no Jornal da Manhã da Jovem Pan. Bom, seguindo agora para falar sobre, claro, não dá para deixar de comentar sobre os times do Rio Grande do Sul, são representados aqui pelo querido Áureo Pires e também pelo Zoião. Começando pelo Internacional, Atlético Paranaense venceu por 2-0 o Internacional neste último sábado, dia 25. Tchucano, suas percepções a respeito do Internacional nessa volta aí do calendário?
12: É a questão dos detalhes, né? O jogo, inclusive, no início, o Internacional teve a oportunidade de fazer gol, né? E tá pecando, tá repetindo os detalhes que eu sempre falo, né? No jogo anterior, a zaga tinha falhado. Nesse jogo, duas entregadas que resultaram no gol do Atlético, certo? Então, assim, tem que mexer o psicológico do time, tem que fazer. E a sorte do Inter, que talvez sorte, né? Que pega os clubes fortes agora no início e depois pode ser que alivie um pouco, mas. E por outro lado, é o início do segundo turno, como você falou, é o início de um novo campeonato, teoricamente, né? Então, se o Internacional quisesse realmente permanecer na Série A, ele vai ter que ir atrás, vai ter que, no próximo jogo contra o Flamengo, tem que conquistar um bom resultado. E porque assim, na situação de hoje, temos que agradecer ao próprio Santos, né? Agradecer ao Vasco, né? De ainda deixar a gente, porque de fato já era para estarmos na turma do rebaixamento, certo? Um dos casos que vai acontecer é a hora que o Mirassol jogar a partida que está atrasada, se porventura empatar ou ganhar, já passa.
14: Mas tu sabe contra quem que é, né?
12: Não sei.
14: Flamengo.
12: Bom.
14: Não. Menos mal, né?
12: Menos mal, depende, às vezes o jogo, onde é que é o jogo, onde que ela...
14: Não lembro, mas é contra o Flamengo.
12: Ah, tudo bem, mas não importa, às vezes tem um jogo a menos, tá? Então, a situação do Inter é muito pior que a do Grêmio, muito pior, tá? O Grêmio, tudo bem que teve um empate em casa e tal, mas não perdeu, ou seja, aquela história, conseguiu um ponto, permanece um pouquinho mais à frente, tem um pouquinho de fôlego, né? O Internacional tá difícil a situação.
1: Porque a gente olhar aqui o Grêmio e o Internacional, eles estão ali na boca do lobo ali. O Internacional certinho ali pra na entrada da zona de rebaixamento e logo.
12: Tá só esperando a vez dele.
1: Tá só esperando e o Grêmio. Mas o que a gente pode observar? Que na zona de rebaixamento hoje estão Vasco da Gama, Remo, Mirassol e Chapecoense. Se a gente pensar, quais desses teriam uma possibilidade real de ter uma
12: recuperação?
1: Uma recuperação.
12: Os próprios dois times, tanto o Remo quanto os três times têm chances. Internacional, o Remo, o Vasco e o Mirassol, os três.
1: Porque o que acontece?
12: A situação do Inter é crítica.
1: Não só do Inter, pelo seguinte, claro. Se Inter e Grêmio se mantêm numa campanha ruim e esses três times fazem uma recuperação intensa, acontece de pela primeira vez na história Internacional e Grêmio estarem juntos na Série B.
2: Eu digo que o Vasco pode ganhar no próximo jogo, porque é contra a Chapecoense, então aí é uma...
12: Já faça um pouquinho.
2: Vai, fica um pouco mais fácil, mas só que o próximo jogo já não. O próximo jogo já no dia primeiro é contra o Fluminense. Então já não...
12: Mas daí é clássico, né, cara? Aí tanto... É, quer queira, quer não, não importa a situação.
1: É, o clássico tem um diferencial, tem realmente que estar assim, preparado.
12: É realmente muito difícil, cara.
2: É, mas daí entra na questão. Próximo jogo do Inter é contra o Flamengo.
12: Olha bem, eu vou te perguntar pra ti, com quem que o Remo joga?
2: O Remo? Já vemos aqui, o Remo vai
1: porque
2: jogar no próximo
1: situação,
2: jogo.
1: Se você for ver o ano passado ali, quando o Flamengo foi campeão, ele não ganhou nenhuma vez do Fluminense. Mas o Fluminense não terminou numa posição tão boa assim. É porque é rivalidade, é o clássico, o cara quer ir pra cima.
2: Ó, o Remo joga contra o Mirassol na quarta-feira. E já no dia primeiro, no sábado, já vai jogar contra o Santos.
12: Você veja. Qualquer resultado positivo que ele tiver, ele já sai fora, entendeu? Já sai fora da
2: o briga. Que vai enfrentar mais forte ali, o Internacional, que vai jogar contra o Flamengo, né, no próximo, então é o mais forte.
12: Tem que fazer a parte dele e a hora que ele começar dependendo, até porque o Inter ainda tem tempo. Uhum. Tem tempo, se tiver que fazer alguma mudança radical, é agora, certo? A questão de treinador, não sei, sinceramente, isso é uma coisa que a imprensa gaúcha enche o saco, perturba demais, então isso eu não vou questionar isso, porque pelo que eu tenho visto nos jogos, né? Claro que não é aquela maravilha, mas ele tem pecado nos detalhes. Então, assim, são detalhes que fizeram com que o adversário tenha ganhado.
1: Tem um problema muito sério de finalização no encontro internacional.
12: Certeza.
1: Eu acho um problema grave ali. Aquele Borré ali, meu Deus, cara, toda vez ele tem uma oportunidade, a torcida.
12: Mas agora já foi embora, né? Agora já foi embora. Agora daí ficou outro que não tá conseguindo. Não.
1: Borré foi pra onde agora?
12: Foi pra Argentina.
1: Argentina.
12: River Plate.
1: Tá no River Plate. Nossa. Bom, a gente continua o Jornal da Manhã logo depois do intervalo, então não saiam daí, que tem muita resenha esportiva aqui no Jornal da Manhã da Jovem Pan. Vamos falar de Série B também. Também vamos ter condição do trânsito e vamos ter, claro, a Fórmula 1 com o Michael Michelotto. Já voltamos com o Jornal da Manhã.
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2: 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Com
3: certeza. 7:46.
4: Repita.
3: 7:46. Muito bom dia. Eu sou Alexandre de Souza e junto com Fabrício Camargo apresentamos a edição local do Jornal da Manhã. Vamos agora ver como que fica as condições das nossas rodovias federais aqui na região. A BR-116, a 282 e Tento, a 470, além das rodovias estaduais, o fluxo de veículos está dentro da normalidade, sem registros de acidentes ou bloqueios que comprometam a fluidez do trânsito, até o momento. Na mobilidade urbana, também não há ocorrências registradas neste momento nas principais ruas e avenidas do nosso município, mas de acordo com os aplicativos de mobilidade, o movimento já aumenta um pouquinho mais gradativamente ali nos pontos de maior circulação do nosso município. Quem vai sentir é o pessoal que está entrando ali da BR-282 sentido Avenida Duque de Caxias, vai ter um tráfego um pouco mais intenso, e também quem está vindo em direção ao centro pela Avenida Duque de Caxias. A orientação que a gente sempre dá é para que os motoristas possam redobrar a atenção, respeitar a sinalização e sair com antecedência para evitar qualquer imprevisto no seu trajeto.
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0: 7h48.
1: Repita.
0: 7h48. Está repercutindo bastante nas redes sociais, na grande imprensa, a convenção do Partido Liberal, o PL, que aconteceu em São Paulo. E o governador de Santa Catarina e presidente estadual do Partido PL, Jorginho Melo, participou neste sábado da Convenção Nacional da Sigla, que oficializou a candidatura do senador Flávio Bolsonaro à presidência da República nas eleições de 2026. Durante o encontro, o governador apresentou ações desenvolvidas em Santa Catarina como referência para o Plano Nacional do Partido e reforçou a mobilização para a Convenção Estadual do PL, marcada para próximo sábado em São José, onde será oficializada a sua candidatura à reeleição ao governo do estado de Santa Catarina.
2: O PSTU oficializou neste último sábado a candidatura de Marcos Sodré ao governo de Santa Catarina nas eleições de 2026. A decisão foi tomada durante

0: portal ND+. Ao comentar a repercussão da declaração do presidente Luiz Inácio Lula da Silva sobre a suposta hegemonia branca no estado, o vereador de Florianópolis acusou o governador de explorar politicamente o episódio, classificou sua trajetória como marcada por conveniência e oportunismo e afirmou o Jorginho que Jorginho mudou de posicionamento ao longo da carreira, citando a proximidade que manteve com o governo da ex-presidente Dilma Rousseff antes de apoiar o impeachment e se aliar ao presidente Jair Bolsonaro.
1: Os candidatos e partidos que disputarão as eleições de 2026 terão um limite para a contratação de trabalhadores de campanha, conforme estabelece a portaria número 444/2026, publicada pelo Tribunal Superior Eleitoral. A norma vincula o número máximo de apoiadores remunerados ao tamanho do eleitorado de cada município e também define critérios para candidaturas municipais, estaduais e federais. Estabelece também restrições para gastos com a linha alimentação, veículos e também prevê punição, que podem incluir responsabilização criminal, cassação de diploma e perda do registro de candidatura em caso de descumprimento desta portaria.
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0: Fórmula 1, temos os resultados desse último final de semana, que teve o Grande Prêmio da Hungria, um jejum que chegou ao fim enquanto o brasileiro Gabriel Bortoloto voltou a somar a experiência e ficou perto da zona de pontuação. Os destaques agora com o Maicon Michelotto.
3: Olá, amigos ouvintes da Jovem Pan Lages. A Fórmula 1 chegou à Hungria para a última etapa antes das tradicionais férias de verão. E o fim de semana começou mostrando muito equilíbrio entre Mercedes, Ferrari e McLaren. Na largada, Oscar Piastri fez uma excelente saída e tomou a liderança de Norris logo na primeira curva. Quem teve um início de corrida complicado foi George Russell, que enfrentou problemas na Mercedes e despencou para as últimas posições. Enquanto isso, as disputas foram intensas desde as primeiras voltas, com destaque para Max Verstappen, que realizou uma das ultrapassagens mais bonitas da corrida, ao superar Hamilton retardando ao máximo sua freada, no mesmo ponto da pista onde eles bateram em 2024. Na frente, a McLaren controlava a prova, com um ótimo ritmo e uma estratégia de pneus eficiente. Mas o momento decisivo veio quando Piastri tentou ultrapassar o retardatário Carlos Sainz da Williams. Os dois se tocaram e o australiano até conseguiu seguir na corrida. Porém, poucas voltas depois, com danos no câmbio de sua McLaren, ele foi obrigado a abandonar. Com isso, Norris reassumiu a liderança, o britânico administrou a vantagem até a bandeirada e finalmente encerrou uma escrita que durava 6 anos. Tornou-se o primeiro piloto desde 2020 a largar da pole position e transformar essa pole em vitória. Foi também seu primeiro triunfo na temporada 2026 e a primeira vitória da McLaren no campeonato. Verstappen terminou em segundo, enquanto Antonelli fez uma corrida de recuperação impressionante para completar o pódio. E apesar de não vencer a prova, o italiano talvez tenha sido o grande vencedor do fim de semana. Às vezes é possível ganhar sem subir no lugar mais alto do pódio. Com Norris e Verstappen que chegaram à sua frente, ainda muito atrás no campeonato de pilotos, Antonelli ampliou ainda mais sua vantagem contra seus principais adversários, agora com 50 pontos sobre Hamilton. Leclerc herdou a quarta posição depois que Hamilton recebeu uma punição de 5 segundos por excesso de velocidade nos boxes, caindo para a quinta colocação. Já Russell, mesmo depois de todos os problemas enfrentados no início da corrida, cruzou a linha de chegada em sétimo. No Mundial de Construtores, a Mercedes segue na liderança, mas a Ferrari diminuiu a diferença para 72 pontos e promete aumentar a pressão na segunda metade da temporada. E vale destacar também o excelente resultado do brasileiro Rafael Câmara na Fórmula 2, chegando na corrida principal na terceira colocação. Reduziu a diferença para a liderança do campeonato para apenas 22 pontos. Agora a Fórmula 1 entra no tradicional período de férias de verão europeu. As equipes terão quase um mês para descansar, mas principalmente movimentar os bastidores. A expectativa é de muitas novidades no mercado de pilotos visando a temporada de 2027. A categoria retorna no dia 23 de agosto, com o Grande Prêmio da Holanda, dando início à reta final da temporada 2026. Eu fico por aqui. Um grande abraço e até o próximo boletim da Fórmula 1. 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
0: Muito obrigado, Maicon Michelotto, pelas tuas informações. Até quero aproveitar aqui a bancada esportiva para a gente comentar o que me chamou a atenção e que a Fórmula 1, a FIA, no caso, não organizou para que essa parada que vai acontecer até o dia 23 de agosto não acontecesse coincidindo com a Copa do Mundo, porque a gente ainda teve acontecendo corridas ao longo do campeonato mundial, o que acho que sem dúvida deve ter tido algum tipo de impacto ali, tanto em audiência, repercussão, etc. Apesar dos públicos em algum nível ser

0: de alguma forma diferente. Tem aqueles que gostam de acompanhar os dois esportes e isso deve ter afetado bastante ali. Poderia ter sido feito da agenda dela uma coisa, porque se for ver, daria. Hoje a gente teve no dia 26 a corrida, 23 vai ser o retorno. Seria muito possível você botar esse período para ter acontecido ali na Copa do Mundo, que pelo menos você poderia ter a final, as quartas de finais, as eliminatórias.
1: Mas isso aí envolve muita coisa antes disso, muito patrocinador e tal, as reservas locais já tudo agendado, então não sei, né? Poderia ter sido visto antes, mas não sei até que ponto.
0: A Copa de 2030 já se sabe que vai ter.
1: Certo, sim, aí... sim, mas eu quero dizer na questão deles, né? Talvez não tenha pensado nesse aspecto, mas...
2: Apesar que, pelo que eu vejo, sempre a Fórmula 1 sempre tira no mês de agosto. E as férias deles. Essas férias de verão deles é sempre no mês de agosto. Então, acredito eu que, por ser uma federação automobilística, eles não trocariam em relação ao futebol, por ela ser, não ser vinculante à FIFA, né?
0: Se o objetivo da FIA, como tem sido nos últimos anos, é trazer um público novo, mais jovem, é preciso considerar agora fazer essas alterações ali para que você possa ter os jovens acompanhando, tendo essa possibilidade, porque de fato eles não vão trocar ali uma final para assistir os treinos, não vão trocar uma eliminatória para assistir a classificação. Então, do ponto de vista de incluir mais pessoas na Fórmula 1, talvez seja uma estratégia a ser pensada pela FIA. Bom, Michael Michelotto volta no dia 23, então, com mais um boletim da Fórmula 1, e a gente segue com o esporte aqui. Falando agora sobre o Grêmio, não tem como deixar de falar, a atuação do Grêmio ontem contra o Fluminense. Como que foi para você, querido Robson Burgo, o Zoião?
3: Eu tava em viagem, vim escutando dentro do possível o jogo e depois eu vim, quando cheguei em casa, o jogo.
0: Eu só escutei porque, cara, que saco isso, cara. Só tinha no Premiere, tinha que assinar ali. Mesmo que você tivesse Globoplay, tinha que pagar para ver o negócio.
3: Mas assim, ó, o que eu achei? O Grêmio jogando em casa... tinha poupado alguns jogadores pela Sul-Americana. E eu não gostei da escalação, saiu jogando com três volantes, tá? Nardoni, Vila Sante e... deixa eu lembrar que era o terceiro volante.
0: Quando falaram escalação lá...
4: Como é que é? O medo de perder e nível a vontade de ganhar?
0: Na hora da escalação, ali no estádio, a vaia foi...
3: O Mac foi tinha pesado. Que ter saído jogando. Seu armador, dei três na frente e três volantes. Então, assim, a escalação foi errada, foi equivocada. E o Grêmio teve que comemorar o empate depois, porque tava perdendo o jogo por 1-0, né? Então o empate ainda foi... tudo bem, o Fluminense tá lá em cima na tabela, mas jogando em casa tem que ser mandatário. Vê o Atlético Paranaense que jogou contra o Inter em casa, olha a campanha do Atlético, tá em terceiro lugar. Veja a campanha do Atlético Paranaense. Então, assim, o Grêmio jogando muito abaixo, tá? Vai agora não joga contra o Botafogo, por causa da Sul-Americana, rodada do Grêmio. Provavelmente o Grêmio deve entrar na zona de rebaixamento, porque ele vai ficar com o jogo a menos, né? Isso aí, o próximo jogo do Grêmio é contra, se não me engano, acho que é o São Paulo. O Grêmio joga em casa, só daqui duas semanas, só dia 8 que o Grêmio volta a jogar, tá? Teve um gol salvador, né? Senão o Grêmio teria perdido o jogo em casa, e mesmo empatando, a vaia foi muito grande ontem, tá? A rodada desse final de semana tivemos seis empates, né? Pouca média de gols. Eu acho que, assim, ó, não é o caso do Grêmio, porque o Grêmio não tinha quase ninguém, mas Palmeiras, Flamengo, esses times que tinham jogadores que estavam jogando nas outras seleções, ainda vão levar duas, três semanas pra embalar. Espero que o Flamengo já jogue bem essa semana e o Palmeiras na outra, né? Porque tem jogo contra o nosso co-irmão ali, então...
0: Mas lembrando que agora, hoje, mais do que nunca, Zoião, não tem como ficar tão... contar tanta vantagem contra o Internacional, porque de fato a situação no Sul ali tá muito complicada para...
3: Não, os dois estão morrendo abraçados, assim, ó. Só acho que, assim, ó, o Vasco jogou em casa contra o Mirassol. Tinha que ter ganho, o jogo empatou. Ah, o Santos, eu apostei no meu bolão que eu participo, que dava 3-0 pro Santos contra o Chapecoense.
0: Com respeito ao Jean Telles, que eu acabei de ver ele não virar hoje na bancada, com respeito ao Jean Telles ali, todos os vascaínos, mas contar milagre do Vasco, depender do Vasco.
3: Pois é, mas assim, ó, o Santos jogava em casa contra o Chapecoense, eu pensei, o Santos vai ganhar um jogo. Empatou contra o Chapecoense em casa, o Santos. Grêmio, Inter, Vasco e Santos vão vão longe, assim, ó, da minha opinião, dos quatro, sofrimento dois cai.
4: Vai ser grande.
3: Não, dos quatro, dois cai.
2: Essa ó, é minha... se for olhar ali, o Grêmio, ele só se salva por um ponto, por enquanto, sim, em relação ao Internacional, e a relação é que o Inter tem uma derrota a mais do que o Grêmio. O Grêmio tem 8 derrotas e o Inter tem 9 derrotas.
3: Sim, não, assim, os quatro times vão até o final, se você olhar a tabela, o próximo jogo do Vasco, se eu não me engano, é contra a Chapecoense, além de Chapecó. O Vasco não ganha em casa do Mirassol, que estava abaixo. Agora ele vai ter que jogar contra a Chapecoense, que foi lá e empatou contra o Santos. Em Chapecó, gramado sintético. Tem tudo isso, o Vasco ali. O Inter vai jogar contra o Flamengo, jogo difícil. Depois o próximo jogo do Inter é contra o Palmeiras. Não que acompanhe o Inter, mas a gente sabe alguma coisa.
4: Imagina. Eu tô assistindo. Tu viu que a hora que ele tava tentando lembrar dos jogos do Grêmio, não tava conseguindo lembrar ali.
2: Conseguia, né?
4: Mas do Inter ele lembra assim, de primeira.
3: É que são dois jogos interessantes.
4: Sabe aquele aluno que estuda? Quando eu ia fazer a prova oral com o professor lá, né? Quando perguntou se o Inter, ele sabe tudo.
3: O JB ontem falou no grupo que o Inter faz 4 pontos, eu acho que faz 6. Flamengo e Palmeiras, molezinha pro Inter os dois jogos.
0: Eu tô assistindo aqui o lance que fez o gol do Fluminense, e pra mim tá uma clara falha do Grêmio na marcação.
3: Do Kahneman, ele pediu desculpa, fez o pênalti, ele pediu desculpa depois. Tem 10 anos de Grêmio, tem uma baita raça, mas não tem mais
4: perna.
3: Não tem uma vitalidade, não adianta. Só a raça não. O Grêmio vendeu o Vieri na janela e não contratou ninguém.
0: Ah, perdão. E também teve um momento aqui que eu tava analisando como a marcação dentro de campo do Grêmio tá. Porque o Hulk chegou a balançar a rede em outro momento, só que esse foi marcado o impedimento. E o que aconteceu é que já dava pra ver ali que na entrada da jogada teve um carrinho desnecessário que já poderia marcar. Teve um passe que quebrou a linha, deixou o Hulk tão sozinho, mas tão sozinho ali que deu tempo dele equilibrar a bunda ali pra...
4: Equilibrar a bunda.
0: Não, é pesado aquilo ali, tem que ajustar ali o eixo pra daí.
3: O jogou com o Nardone, Vila Sante e Noriega, lembrei os três volantes. E o Noriega já jogou de zagueiro. Poderia colocar ele de zagueiro no lugar do Kahneman. Já jogou de zagueiro, um guri mais novo. E foi muito bem que jogou de zagueiro. Então, assim, o treinador ontem inventou jogar em casa com medo do Fluminense, respeito. É uma coisa, medo é outra.
0: Claro.
3: Cara, tínhamos três clássicos, ó. Flamengo e São Paulo é um clássico. O Flamengo empatou em casa, mas coloco muito que estão voltando os jogadores do Flamengo. O Palmeiras tropeçou, perdeu em casa pro Atlético Mineiro, mas é um clássico também. E Grêmio e Fluminense eram três clássicos grandes, todos no mesmo nível. Então, assim, os resultados até a gente pode considerar normal. Só que o Grêmio, pela situação do Grêmio, tinha que ganhar esse jogo.
0: Vamos rebaixar a nossa conversa aqui pra Série B? A gente vai falar sobre...
2: Rebaixar.
0: É claro, né? A gente tava falando de Série A, rebaixa pra Série B agora.
3: O nosso Criciúma tropeçou em casa.
4: Essas coisas
3: fazem diferença lá na frente.
4: Não sei se foi a visita do Alisson ao estádio, né? O Alisson, goleiro da seleção, foi assistir o jogo lá.
3: Não, o Alisson, goleiro da seleção e ídolo da Arruda.
4: Deixa eu terminar a conversa aqui, por favor. E foi prestigiar o Muriel, né? Que é o goleiro do Náutico, e o Muriel fez uns milagrezinhos lá. Um milagrezinho, acho que deu sorte pro irmão e o azar pro time do Criciúma, né?
0: O Criciúma foi 0-0 contra o Náutico em casa.
4: 0-0.
3: Não pode tropeçar em casa, o time quer subir, não pode.
0: É, o empate vale muito ali na Série B.
3: Já aconteceu isso ano passado.
0: Exatamente.
4: E o Náutico vinha numa crise com a torcida, embora que no jogo anterior o Náutico tenha tido um resultado bom, mas tá uma crise na torcida com o treinador, tanto que o...
3: Já falei pra vocês, né? O meu time lá em Pernambuco é o Náutico, tenho grandes alegrias. Batalha dos aflitos.
2: E o Operário, que é o segundo colocado ali com 35 pontos, ele joga hoje contra o Atlético Goianiense.
3: E aonde que joga?
2: É fora. Então, mas só que o Atlético Goianiense, pelo olhando aqui, tá em oitavo, tá com 28 pontos. Ele ganhou o último jogo da mesma forma que o Operário também ganhou.
4: Mas
2: então,
4: o Operário tá melhor. Mas os outros concorrentes também jogam hoje. Hoje o Sport, Fortaleza também joga.
2: Vila Nova ali, né?
4: Tudo ainda.
3: Time do Betinho.
4: Ainda vão jogar.
0: Veja, o Avaí também, um time que tá lutando ali pra conseguir sair. Na semana passada, o meu cunhado mandou um abraço pro Oscar, levou o meu sobrinho Oscarzinho pra assistir o jogo do Avaí. E o Avaí marca um gol e ele filma o momento que foi marcado o gol, a vibração do meu sobrinho ali, que tem 6 anos.
4: Aquele gol do finalzinho do jogo?
0: Do finalzinho, sim. Vibrando, feliz, e eu disse, olha aí.
4: Eles empataram e logo os caras saíram do centro e fizeram o gol.
0: E aí, quando tem esse momento que eu vejo meu sobrinho comemorando aquele gol, eu disse, caí, ó, consegui ter uma felicidade com o Havaí, porque é difícil, esse é um momento raro. O Havaí te proporcionar alguma coisa ali, então.
3: É, momento raro.
0: Mas com todo respeito aí aos havaianos, a gente sabe que seria muito bom. Desejo de verdade que tenha uma recuperação, talvez.
3: Mas não acredito.
2: Amanhã o Havaí joga contra o Juventude, tá?
0: Pra 28. Começar a pensar 28, 29 ali pra gente conseguir.
1: Tá mais ou menos assim, ó. A neblina lá na
0: missão, não se vê nada. 28, 29, que a gente consiga ter, porque, poxa, ia ser muito bom ali. Ter Havaí, ter o Criciú.
3: Sou bem sincero, eu torço pro Criciúma subir, porque eu acho que o Havaí não tem jeito de se recuperar, e a Chapecoense também não.
0: O Havaí não pode cair, a Chapecoense não pode cair, né?
3: É, não, acredito que a Chapecoense já caiu, na minha opinião. Uma vaga é dela.
2: Ela tinha
3: que ganhar 12 partidas de 17, agora ela tem que ganhar 13 de 16. Esse é o aproveitamento que o Chapecoense tem que fazer, então...
0: E tem que começar a pensar, se a gente tá vendo os dois times do Rio Grande do Sul vindo em direção à Série B, e a gente não tá conseguindo levar os times de Santa Catarina pra Série A, e os que vão estão voltando também, logo, logo a gente vai ter que o sul do Brasil é só Série B. A gente só vai...
3: Só o Paraná. Só que o Atlético Paranaense está muito bem e o Curitiba está lá no meio, acho que
1: está
3: o Paraná.
1: Está tá se equilibrando.
3: Não, né? E assim, ó, daqui um pouco o Paraná pode ter 3, se o Operário subir.
0: É. O futebol vai ser do Paraná. Série A vai ser do Paraná pra cima. Pra baixo
3: eu sou bem sincero. Eu não acredito que caia Grêmio e Inter. Eu acho que dos dois cai um. Não acredito que vai cair os dois. Porque assim, ó, tem 4 pra cair 2. Eu não acredito que vai cair Grêmio e Inter. Então,
0: por isso que eu perguntei da possibilidade da recuperação.
3: E aí o Juventude, eu não sei se sobe.
2: Então, já mandar um alô pro nosso editor esportivo, que tá mandando um alô pro Zoião aqui, dizendo: tristeza do Zoião. Grêmio na zona. Praticamente, Palmeiras derrota pro Galo e Vasco na zona.
3: Mengão foi bem em casa ontem, né? Mengão foi bem em casa. Mengão foi bem em casa.
0: Tá ferro. Bom, amigos, a gente chega ao fim de mais uma resenha esportiva nas segundas-feiras. A gente sempre vai trazer esporte pra você aqui. Política também é assunto no Jornal da Manhã e nas outras programações da Jovem Pan Lages. Muito obrigado pela sua audiência. Obrigado, Robson Burgo. Obrigado, Auro Pires. E a gente volta na segunda-feira. Muito obrigado, Alexandre de Souza.
2: Muito obrigado, Fabrício Camargo. Muito obrigado a toda a nossa audiência. Agora você fica com o Rock and Pop na nossa programação e a gente volta amanhã às 8 horas, às 7 horas da manhã, com mais uma edição do JM.
0: Devia ter colocado aquela trilha ali, que é onde a gente fala por cima, mas agora muito obrigado pela sua audiência e encerramos o Jornal da Manhã.
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3: 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E a hora na Pan.
4: 8:08.

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0: Brasil, U2, One, Maroon 5, Sunday Morning e a Legião Urbana, Tempo Perdido.
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5: 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E a hora na Pan.
0: 21 para as 9.
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11: Mais de 140 profissionais participaram da formação de gestores de escolas municipais no Clabin Transforma Semeando Educação, em Santa Catarina. Os encontros ocorreram entre os dias 22 e 25 de junho, em Lages. A diretora de projetos da Secretaria de Educação de Lages, Shaila Pissetti, destaca.
12: Os nossos diretores, eles foram colocados como protagonistas mesmo. Assim como o processo formativo é composto de ciclos e tem que ter um caráter de permanência, esse projeto também acompanhará os nossos diretores de forma permanente.
11: O Clabin Transforma Semeando Educação é realizado há 6 anos no estado e busca fortalecer a gestão da educação pública nos territórios onde a Clabin atua. Municípios como Otacílio Costa e Palmeira avançaram no índice de desenvolvimento da educação básica nesse período e superaram as médias estadual e nacional nos anos iniciais do ensino fundamental.
10: Você ouviu o Minuto Clabin. Até o próximo.
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0: também Spice Girls, teve Michael Jackson e acabou por hoje, mas amanhã volta no mesmo horário aqui na Pan.
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0: Ela Langley.

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1: E se você curte música eletrônica e também gosta do YouTube, precisa saber que o super DJ Martin Garrix tocou pela primeira vez no Festival Tomorrowland a faixa Fly of Flies, uma colaboração dançante muito bacana, produzida com a banda irlandesa. A parceria, aliás, não é novidade. A primeira delas apareceu em We Are People, feita especialmente para os jogos da Euro em 2020. Ainda sobre os clássicos, quem também está de música nova é Johnny Marr, o ex-parceiro de Morrissey nos Smiths, acaba de soltar o single Ophelia, faixa que estará no seu próximo álbum de inéditas, The Age of Everything. A data de lançamento do disco também já foi divulgada, será no dia 2 de outubro. 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
0: Jovem Pan, 9 horas em ponto.
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1: 9:56.

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3: O programa a seguir não é recomendado para menores de 12 anos.

0: eleições. E tem mais ainda convenções nessa semana.
1: Os principais pesquisas do
0: Indeciso está em terceiro lugar. Esse candidato é bom, hein? O chamado Indeciso. Se é um desses eleitores, uma dessas eleitoras, está em dúvida. A gente quer falar das declarações polêmicas que viraram atritos diplomáticos. Isso tudo no fim de semana aqui em São Paulo. O presidente da Argentina também. A gente vai falar sobre...

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2: 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E a hora na Pan. 10h16.
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0: 10:40.

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5: Mais de 140 profissionais participaram da formação de gestores de escolas municipais no Klabin Transforma Semeando Educação, em Santa Catarina. Os encontros ocorreram entre os dias 22 e 25 de junho, em Lages. A diretora de projetos da Secretaria de Educação de Lages, Shaila Pissetti, destaca.
6: Os nossos diretores, eles foram colocados como protagonistas mesmo. Assim como o processo formativo é composto de ciclos e tem que ter um caráter de permanência, esse projeto também acompanhará os nossos diretores de forma permanente.
5: O Klabin Transforma Semeando Educação é realizado há 6 anos no estado e busca fortalecer a gestão da educação pública nos territórios onde a Klabin atua. Municípios como Otacílio Costa e Palmeira avançaram no índice de desenvolvimento da educação básica nesse período e superaram as médias estadual e nacional nos anos iniciais do ensino fundamental.
4: Você ouviu o Minuto Klabin. Até o próximo.
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0: 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E a hora na Pan. Jovem Pan, 11 horas.
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1: 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E a hora na Pan. 11:18.

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1: 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E a hora na Pan.
2: 11:36.
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1: Isso aí, Bichovski. Olá, meus candidatos a mesário. Tudo bem com vocês?
2: Não.
1: Tudo bacana? Estamos de volta aqui, mais um atolado programa Pânico pelas altivas plataformas da Jovem Pan. Sejam bem-vindos ao programa que, ao contrário das autoridades, não se esqueceu dos velhinhos do INSS. E os jovens? Os jovens atacam novamente. A insanidade desta vez é farmar aura.
2: Meu Deus. Six, seven.
3: O Sammy faz.
2: Eu faço.
1: É uma coisa, bem sensacional. Vamos falar dessa questola? Vamos convocar o grande ratinho e o nosso querido Alborga. Boa tarde. É com você, meu querido Alborga. Boa Pode
4: tarde.
1: Falar.
4: Boa tarde, Emílio. Boa tarde, meu Paranã. E olá, frequentadores do Baixo Meretrício. A molecada quer farmar aura. Bando de peida-leite, criado a leite com pera, no tapetinho junto da vovó com o seu shih tzu de estimação com nome Bob. Farmar aura é o meu ovo. Vai carpir um lote, seus frescurento. Essa molecada tá mais fresca que o Elton John de Baby Doll. Farmar aura é coisa de moleque abaitolado, que nunca levou uma sova de vara de marmelo no meio das costas. Se o meu filho começa a farmar aura, eu coloco esse delinquente no Senai pra ele tomar jeito. Não é possível, tudo que pinta de novo, pinta na bunda do povo. Agora vai o melhor repórter policial que eu tive depois me traiu. É contigo, Carlos.
5: Obrigado, meu velho cabeça de ampola. Fala, Emílio, seu saco de guardar batata, você tá bom, não?
1: É, tudo certo, ratinho.
5: Ai, que diabo é isso de farmar, né? Eu vou é farmar é a mão na orelha desses excelentes. Vai te lascar, pô! Os moleques de nutrido mexendo o bracinho, valendo careta, se jogando no chão. Isso pra mim é ataque epilético do Marquito, pô. Se fizer isso perto de mim, eu taco um balde de mijo de porca nesses malacavados, viu? Aqui tem café no Bullock e esse moleque tem que ser moleque raiz. Joga peão, bolinha de gude, é mãe da mula. Farmar aura é coisa de mal acabado. E se o seu filho é farmador de aura, seu um pai frouxo e tinha que receber um pau. Esses moleque aí tinha que vender bala no farol, pô. Ô, raça fraca. E vai daí, Emílio, velho do saco aí de São Manuel.
1: Muito bem. Vamos pra agenda? Vamos à agenda dele? Melhor show de stand-up comedy do Brasil. Já tá aí na sua cidade? Não? Acompanhe a agenda agora. No meio, ele é conhecido como Rotatória de Banha.
2: Sou eu.
1: É o nosso Morgadinho, Rogério Morgado. Diga lá, Morgadíssimo.
2: Olha, quem é esse
6: Rocumbola? Rocumbola, hein? Uma hora dessa.
2: Sou eu, Morgadão, que tá toda quarta-feira aqui em São Paulo, no My Fucking Comedy Club, a melhor casa de comédia aqui de São Paulo, com o melhor smash. 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Dia 31 agora tem show do Morgadão, mais conhecido como Essa Sexta, em Sumaré. 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Galera de Canoas, estamos chegando aí, ó, dia 7 de agosto, tem show do Morgadão em Canoas, no Rio Grande do Sul. No dia 8 é em Novo Hamburgo e no dia 9 em Bento Gonçalves. Pra você comprar é no Simpla, você de Canoas, Novo Hamburgo e Bento Gonçalves, simpla.com.br. Dia 14 de agosto em Santo André, lá no Hilários, ticketnamão.com.br. No dia 15 em Brasília, Morgadão, depois de 4 anos que eu não vou pra Brasília, no dia 15 de agosto tem show aí no Lendary Comedy Club, você compra no simpla.com.br. E no domingo, dia 16 de agosto também, como a gente sempre faz, né? A região Brasília e Goiânia também, faz 4 anos que eu não vou pra Goiânia e eu vou pra Goiânia. Goiânia, dia 16 de agosto, domingão, no Guardian, simpla.com.br. E na cidade de Americana, Curitiba, Joinville, as vendas já estão abertas. Você entra no arroba Rogério Morgado que tem lá. Você pode patrocinar esses shows, é só mandar pra gente um e-mail, contato@rogeriomorgado.com.br. Para essas cidades que eu falei, você que é de Americana, Curitiba, Joinville, Ribeirão Preto e também Londrina ainda, você pode patrocinar o show do Morgadão. Manda e-mail, contato@rogeriomorgado.com.br. Entra lá nas redes sociais, @RogerioMorgado, tem todo o caminho. Obrigado, Emílio.
1: É isso aí, Bichovski. E você, meu querido Guerezito, vai estar onde, meu querido Guere?
3: Ô, Emilhão, primeiro agradecer todo mundo que foi no show na sexta-feira lá no
1: Fucking.
3: Showzão maluco. Meu, a galera muito, muito louca. Ainda bem que pagaram tudo direitinho. Então, ó, cachezinho maravilhoso. E próximo show agora, Guarulhos! Chegando aí sexta-feira, dia 7, no Um Show Comedy. 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Já garante seu ingresso pra curtir esse showzão maluco. Eu acho que eu vou até mudar o nome. Vou colocar, veja antes que eu seja preso. Para Diana, o Márcio Ribeiro aí. Então vai lá. Guarulhos, dia 7, sexta-feira. E mais informações no @FábioGueré. Tem o show Emoji, ABC, Fort Lauderdale e por aí vai. Muito obrigado, Emílio. Segue o barco.
1: É isso aí, muita gente bacana. Carlos dos Santos, de Niterói, acompanhando a gente neste momento aqui nas redes. É, meu amigo aqui, o Guilherme, de Foz do Iguaçoba, está aqui com a gente também. É, Foz do Iguaçoba aqui, na Tríplice Fronteira. Um abraço para você, Vitor. Piovani também está aqui com a gente, a Luiz Macedo, o Osvaldo Conte, a Cristine de Campos do Jordélio.
5: Campos do Jordélio. Eu escrevi Morro do Elefante.
3: Olha só, pra que chegou agora? Théo Werneck, sou na caixa.
5: Théo Werneck. Floripa e Campos do Jordão.
3: É só lugar simples.
5: Floripa e Campos do
3: Jordão. É só lugar simples e humilde.
1: Mas também você imitar. Muito bem. Vamos homenagear agora quem rouba internet do vizinho só pra nos ver no YouTube. É hora de nossa audiência, a majestade.
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1: Vai,
7: o bichão é professor de educação física e tá noivinho da Silva. O cara ainda toca contrabaixo e curte puxar ferro. Palmas para Cristiano Menezes.
1: Olha aí, ó. Fala, Cristiano.
8: Cara, que prazer estar no seu programa. Só uma correção, eu não sou professor de educação física.
1: Se
8: agora
1: li,
8: é a partir
1: agora
8: de agora.
1: Agora,
8: a partir de agora, você
1: vai dar aula a partir de amanhã.
8: Eu sou professor de física.
1: Quase igual. Presta atenção.
8: Eu sou sem educação.
1: Você não discute. O programa é nosso. A gente faz o que a gente
3: quiser. Falar que você é bombeiro. Você é bombeiro.
1: Você vai fazer o crack.
3: Vai virar bailarina.
8: Tá bom, não, pode ser.
3: Então agora você começa uma faculdade.
1: Professor de física. Professor de educação física é muito mais legal que ser professor de física.
8: É muito mais legal, mas no meu caso faltou a parte da educação.
1: Não importa. Você é professor de física.
2: Mas põe chinelo pra nós aí, rápido.
8: Sou físico, formei aqui em São Carlos, pertinho.
1: Professor de física.
8: Física, matemática e cálculo para engenharia.
1: Que bacana.
8: Eu acho legal.
1: Pessoal vai
8: meus
1: mal.
8: Os alunos não gostam muito.
1: Os alunos vão mal em... Por que as pessoas vão mal em física? São burras?
8: Burro? Não, acho que é porque não foram meus alunos. Aí... É claro.
1: Você é um professor bacana aqui?
8: Não.
1: Não?
8: Não, não sou.
1: Tipo o Sam, então.
8: Eu não, eu sou bacana. Não sou bacana.
3: Reprova muito.
8: Muito. Não reprovo. O aluno que se reprova. Eu não
1: tenho. Boa, é isso aí.
8: É, eu ensino o que tem que ensinar aí.
1: Mas você não é daqueles que canta, que é amigão da galera. Não. Fuma uma maconha junto.
8: Faz experiência.
3: Não, nenhum.
1: Ele leva violão.
8: Inclusive tem.
1: Leva violão.
8: Não, de jeito. Eu sou baixista, mas.
3: Que é igual o MC, Delta Teta. Tem essas.
8: É, tem essas musiquinhas, mas não gosto, não.
1: Eu acho meio brega também.
8: É, eu também acho muito. Mas tem meu canal no YouTube, quem quiser me seguir, tem lá física pra Enem, pra PRF.
1: Física com pão de queijo.
8: PRF cai física na PRF. Tem meu canal no YouTube.
1: Então, tá aí oportunidade pra você que vai fazer uma prova. Da Sim. Polícia Rodoviária Federal? Polícia
8: Federal, CAE Física.
1: CAE Física.
2: Por quê?
1: Então siga lá.
8: Física pra perícia.
1: Ah, siga lá o Cristiano. Qual Sim. é a sua rede?
8: Tá aí, arroba prof Cristiano aí, tem meu Instagram também.
3: Aí, ó. Olha lá. Professor que com dois H's.
2: Parece
3: dois
2: o Gueré, bicho, mostrando
8: bíceps. Pobre que gosta de enfeitar o nome do filho, aí coloca dois H's.
1: E você é lá de Minas?
8: Sou lá de Patrocínio. Segunda pessoa de Patrocínio, eu acho que vem aqui, né?
3: Patrocínio.
8: Porque a primeira foi ela. Tá aí.
3: Que é a?
8: Aline.
3: Tá bom.
8: Que é que aparece nas fotos
3: da gente. É professora de educação física.
1: É professora.
8: Ela é de educação. Não, ela é videomaker.
1: Oh. Ah, videomaker.
8: Já veio aqui. Parabéns. Ela já veio aqui.
1: Boa.
8: Eu sou de Patrocínio. Lugar que mais produz e exporta café no mundo, inclusive tem presente aqui.
1: Oh, não precisava, não precisa.
8: Não, não precisa. Tem, não,
1: é pra só pra milho? Café.
8: Só um? É, pra todos, é café pra todos.
3: Que abre,
8: o melhor café do mundo é lá da região do Cerrado Mineiro.
2: Trazer pra todo mundo.
1: É o Café Orfeu.
8: Não, não é Orfeu.
1: Que é do Marinho.
8: Orfeu. Não,
1: esse é o Café Orfeu é lá do Marinho, lá do, como é que ele chama lá? O Marinho da Globo. Como é que
2: Roberto,
1: ele chama?
2: Roberto
1: Marinho. Marinho. Não, não é o Roberto
3: não,
1: Marinho.
3: Não, é o Irineu. Marinho.
2: Irineu.
1: Não, é lá de Café Orfeu, pô.
8: Não, esse é melhor, esse é do Cerrado Mineiro.
1: Esse é o Dulce Cerrado.
8: Esse era Dulce Cerrado. Dulce Cerrado é uma empresa lá de patrocínio.
2: E é do Roberto Irineu Marinho.
1: Puro Arábica. Roberto Irineu Marinho.
3: É do Irineu.
2: Que é um dos filhos do Roberto Marinho.
3: Ah, vai, eu achei que era da Cláudia Raia.
1: Peraí, gente, porra, vocês gostam de fazer piada, muita piada.
3: É que é um programa
1: de humor. Ele tem o café, que é o melhor café, premiadíssimo. E agora, não, é sério, pô. E agora ele vai querer o melhor azeite do mundo.
3: Porra,
1: vai ser esse azeite lá do
3: patrocínio?
1: De Minas. Ah, não sei se é patrocínio.
8: Ah, tá. Ah, não deve ser.
1: Não, todo lugar.
8: É
1: de Minas filho, fala que o café é melhor.
8: É.
1: Não, mas Muzambinho,
2: Muzambinho.
1: Não, tudo é o melhor.
8: Não, mas
1: é melhor igual Praia do Nordeste. Praia do Nordeste chega e fala, pô, praia aqui do.
3: Eleita a quinta mais bonita.
1: Sempre a quinta. Do mundo.
3: Melhor. Você nunca confere a quinta.
8: O azeite patrocínio é o melhor.
1: O café do de
8: Brasil. Não. É sério, é o melhor.
3: Vamos fazer agora. Melhor café do Brasil, premiado esse ano, Fazenda Tachos. É o melhor.
2: Você ganha da tua vizinha, né, malandrão?
3: É. Vizinha dele.
1: Muito obrigado.
8: Valeu.
1: Muito bem. Então, um abraço pra Minas, que tem o quinto melhor café.
8: É o primeiro.
1: É o primeiro?
8: É o primeiro.
1: Do mundo?
2: É o primeiro da cidade.
3: O boa da Mantiqueira.
1: Muito bem. Dito isso.
3: Pom. Agora vai.
1: Vamos falar de filmes. Spider-Man. Vamos falar de séries. Spider-Man. Porém, vamos falar com homens que ovularam com os dois gols de Neymar.
9: Ai, gostei.
1: Linhagem Geek com Homem-Aranha, com a mobilidade de uma samambaia, André Alba.
10: Ele gosta.
11: Linhagem Geek, José da Manga.
3: Boa tarde, se inscrevam lá no canal da Linha Geek.
1: Agora começou a briga aqui com os caras de Goiás, falando que o melhor café.
2: É, quando vocês trouxerem aqui, aí vocês falam que é o melhor.
1: De Goiás.
2: A gente vai fazer um teste sério.
3: Linha de café agora.
1: É. Agora começou a briga pelo melhor café.
3: Calma aí, Goiás não é café.
2: Linha de café.
1: Não, mas tem. Porra, tem café aqui no interior de São Paulo.
3: Sim,
1: também.
3: Também.
1: Tem café, porra.
3: É, Goiás é bom, Priqui. Serra da Mantiqueira.
1: Quer dizer, o Priqui. É.
3: Azeite na Mantiqueira, você nem queira falar do.
2: Não, o azeite que o Zema trazia pra nós de abacate, aquilo é uma delícia, né?
3: É bom mesmo. Tinha que trazer de novo.
2: Traz mais.
3: É, tem que trazer mais. Bom, se inscreva lá, obviamente, no canal da Linhagem Geek lá no YouTube. Falta pouco pra gente chegar nos 500 mil, acho que foi 2 mil e pouco aí.
2: Mas todo dia falta 2 mil.
3: Difícil, os caras não seguem. É que eu tenho que dar uma ajuda.
2: Os caras para de seguir.
3: Tem que dar uma ajuda.
2: Segue, para.
3: Os pessoal segue na segunda e quarta-feira e desinscreve, entendeu?
2: Segue e fica.
3: Eu tento dar aqui um grauzinho aqui pra dar uma animada. Mas hoje temos algumas polêmicas. E, pra começar, nós temos um cancelamento.
2: Vai lá.
1: Ó.
2: Máquina!
1: Cancelamento!
2: E hoje o cancelamento do dia vai para...
3: Cancelamento de Pietra Bertolazzi.
1: A Pietrovski?
3: Pietra, a Pietra, que é uma influenciadora, né? Influenciadora conservadora. Tá. Né?
2: Pietra.
3: Teve um cancelamento, no mínimo, curioso. E eu vou explicar pra vocês o que realmente aconteceu. Tudo começou com um stories ali, num evento da final da Copa do Mundo. O que aconteceu? Esse é o stories. Ela colocou assim, durante a apresentação do grupo BTS. BTS, que a mãe do Morgadão adora.
2: Minha mãe é ARMY.
3: Então, é sobre o ARMY mesmo. É o seguinte, ela disse o seguinte no stories, né? De tudo que vi hoje na Copa do Mundo, nada me chocou mais que saber que um grupo de homens totalmente afeminados, vaidosos e cheios de caras e bocas que me deram verdadeira vergonha alheia. Ela diz entre parênteses, né? Não sei quem são e nem quero saber. É uma das maiores referências que essa geração atual tem.
2: Agora
3: não
2: ela é sabe possível, quem é.
3: Não é possível que a maioria não perceba o quão grave isso é. Ela deu a opinião dela no stories, Zuzu, que você usa bastante.
2: Meu Deus.
3: Só que aí é o seguinte, eu também não sabia que o Morgadão citou
2: que
3: são os ARMYs.
2: Tamo junto.
3: Que é o grupo, é o fã clube.
2: Não mexe com eles. Não mexe com
3: um negócio,
2: os nossos meninos.
3: É um negócio inacreditável. Esse aí é o BTS. É o grupo que vocês estão assistindo. O que que esse grupo fez com a Pietra?
2: O grupo não fez nada.
3: O grupo não, né? Peraí, o fã clube.
1: O BTS é muito bom.
2: É isso mesmo.
1: Pô, o BTS, as letras dele é o Jung, é Nietzsche.
3: Sim.
1: Pô. Tá vendo?
3: É bom.
2: É cultura. Não é bobagem.
1: Não, é um negócio bom. O BTS é muito bom.
3: É mesmo. Se você comparar com o que...
1: É que eles sofrem, né?
3: Sim, exatamente.
1: Eles sofrem porque eles tratam muito mal. Tem que aprender a dançar.
3: Ah, certinho. Lógico.
8: É o mínimo. Uma franquia.
3: Eles têm
1: uma alta exigência para performance desses grupos de coreanos,
3: né? É um polegar bom.
1: E os caras se matam também.
3: Sim.
1: Mas é.
3: É um sucesso.
1: É um sucesso.
3: E se você comparar a música brasileira, eles são bem
2: maravilhoso.
3: Mas bem melhores. Eles são bem melhores. Só que aí o que que os ARMYs fizeram, Morgadão?
2: Eu sei muito bem o que
3: eles
2: fizeram.
3: Eles, não sei se você tá sabendo, Zuzu.
2: Eles apresentaram pra Pietra da forma pior que ela poderia conhecer.
3: Exato. Eles inscreveram a Pietra, eles pegaram os dados da Pietra, inscreveram ela como mesária nessas eleições.
2: Bem bolado.
3: Nessas eleições de 2026.
2: Mano, já gosto deles agora.
3: E filiaram a Pietra no Partido dos Trabalhadores.
2: boa. Era o sonho dela.
3: Filiaram ela no Partido dos Trabalhadores.
2: Putz, os caras muito bons.
1: Maravilhoso.
3: E aí há uma grande discussão agora na internet, a Pietra chegou a travar o Instagram.
2: Agora ela sabe quem é o BTS.
3: Mas aí, desculpa, ela não foi cancelada, ela foi promovida. Não, então. Não, é que assim, existe um cancelamento dos dados, né? Porque eles disseram que pegaram dados da Pietra e aí endereço.
2: Não se mexe com coreano, irmão.
3: Não, então, eu aprendi essa lição também, mas é o que tá acontecendo. Porque não só, né? Não só os ARMYs, a mídia, uma boa parte da mídia brasileira também trouxe o discurso da Pietra e colocou ela naquela caixa que a gente sabe muito bem. Eu não sei como é que tá, né? Depois que o Emílio chamou a atenção que não é de extrema direita, será que eu posso colocar na caixa da direita só? Não sei se ainda existe.
8: Existe essa caixa?
3: É, a extrema direita, mas a Pietra tá aí resolvendo esses B.O.s.
2: Tomou.
3: E chamou os ARMYs de facção criminosa.
2: Parou!
3: Facção criminosa.
2: Minha mãe não é de facção criminosa não.
3: Porque eles estão falando, né? Ameaçando a soltar os dados. Aí tem endereço, lembrando que a Pietra é mãe também, tem a filha, então é isso que tá rolando aí nas redes sociais e esperamos aqui novos episódios.
2: Eu preciso de ingresso pro show.
3: Mas sabe o que é isso? Às vezes
2: vai
3: bom, assim, a pessoa pode dar a opinião dela na rede social dela do jeito que ela quiser, mas é bom às vezes, porque a galera faz isso pra ter engajamento, então tome, era o engajamento que ela
2: pronto,
3: queria.
2: É isso.
3: E assim, eu não imaginava, engajou.
2: E digo mais, foi a mãe do Morgado, certeza.
3: Eu não imaginava que
2: coitado,
3: isso...
2: Coitado, minha mãe só quer o ingressinho só.
3: E os fios. Não imaginava que isso é possível. Agora, Emílio, uma outra polêmica, né? Hoje...
2: Você tá polêmico.
3: Não, hoje o dia contribuiu para as polêmicas. Não, nós tivemos o show da Xuxa.
2: Putz.
3: Você vai falar.
8: Isso dá uma vergonha.
3: Você vai falar.
2: Vai falar das
3: calma. Eu vou falar aqui.
2: Da língua de sogra.
3: Nós tivemos o show da Xuxa.
1: Língua de sogra. Não, mas a Xuxa tá bem, hein?
3: Tá bem.
10: Quem não tá é quem não foi no show.
1: Porque, não, pera lá, porra. Agora eu vou defender.
2: O Sam,
1: não, não.
2: Maluco.
1: Eu vou defender agora. Vocês ficam falando.
3: Era de outrora.
1: Peraí. Pera lá. Vamos por partes.
10: Obrigado, Sam.
1: Vocês ficam falando que a Xuxa tá velha, tá. Destruindo a Xuxa, porque é muito fácil destruir velho. Porque os velhos não têm muita defesa.
3: Ninguém liga.
1: Os negros têm, os gordos têm, mulher tem, criança tem, velho só se ferra.
2: Nossa, gorda emagreceu.
1: Porém, a Xuxa fica, você tá velha. E a Xuxa fica triste, porque a Xuxa, porra, era um
10: ícone. Ela não queria envelhecer.
1: A Xuxa é...
2: Ela é muito triste.
3: É a Xuxa, pô.
1: Aí foi lá. Tudo bem. Capou a língua, senhor.
3: Capou a língua de sol.
1: Mas... Tá
3: sim,
1: bem,
3: o
1: pô.
3: Shape.
1: Toma
3: tá.
1: Salva de palmas.
3: Não, o problema não é, é o nosso Mick Jagger.
1: Eu achei engraçado.
10: Não, o problema não é esse. O problema é gente de 50 não. anos ficando dançando hilário.
3: Calma, Dengue.
10: Deixa dá ela. Uma vergonha.
1: Pagou quem quis. Não é?
3: Lógico. O cara vai. É falou nostálgico, né?
10: Sua mãe dançando hilário.
3: Não é problema.
1: Eu sou desse pensamento.
10: É, Emílio dança.
1: Você achou ridículo? Você achou ridículo?
10: Eu achei.
1: Por quê, professor?
10: Ah, pô, um monte de
1: não, eu não sou fã da Xuxa.
10: Música de criança, parece. Que
3: não,
10: tem,
3: é nostálgico.
10: Que tem atraso.
1: Deixa eu te falar.
10: Você viu gente com atraso?
1: Não é atraso. O que acontece é o seguinte, as pessoas estão nostálgicas.
3: Exato.
1: Entendeu? Porque a vida tá...
3: É isso aí.
10: Depois usa chupeta
1: não, não
10: adulto,
1: tem, e adulto. Não tem muita coisa nova legal, sim, entendeu? Não tem nada diferente, sim, bom.
10: Para as pessoas precisa se comportar que nem criança também.
3: Não, mas é o que ele tá falando. É nostalgia naquele momento. É igual você ouvindo João Gilberto e tomando Vem-Vance.
10: Não, eu que não isso? Tomo Vem-Vance, eu ouço João Gilberto e assim. Música. Eu não me visto de criança pra ouvir música.
3: Mas o Alba foi.
2: Do Agostinho.
3: Eu não fui, mas é o seguinte, a treta...
10: O Alba
3: é,
10: foi
3: tem
10: na
3: essa, tem essa não? Treta, obviamente, né, das pessoas questionando ali a idade, o figurino, se estava apropriado e tudo mais. Só que existe uma outra treta, Zuzu. Eu não sei porque eu não peguei essa época, obviamente, mas tem a Xuxa e tem as Paquitas. Algumas,
2: e a Sorvetão?
3: Algumas Paquitas não foram convidadas.
1: Os caras não pagou.
2: A Sorvetão.
3: Não, teve aquele documentário.
10: Tem 200 mil
1: Paquitas. Diz que a Xuxa não pagou o cachê.
3: Das meninas?
1: Ah, é?
3: Mas tem uma justificativa.
1: Nem ajuda de custo.
3: Então.
2: Nem verba de alimentação. É. Não tinha nada.
10: Nem o lanche.
3: Ela fez igual o
2: Não tem, não. Não tem, não.
3: Vai no Vasco da Gama? Que isso? O cachê na carreira.
2: Cachê na grande coisa, mas vai ser muito bom pra sua carreira.
3: As paniquetes não. As
2: Paquitas
3: bolsonaristas não foram chamadas. Você tem razão, Zuzu, e a gente vai acompanhar primeiro a versão da Xuxa. Vamos ver a
10: show
3: Xuxa.
10: Da Xuxa.
3: O que a Xuxa falou sobre?
2: Show da Xuxa.
3: Vamos lá.
12: Aí muita gente fala, a Xuxa deixou de falar com alguma Paquita porque... Ah, por causa de política, não. Eu deixo de falar com Paquita se é homofóbica. Pra mim, eu não suporto isso. Homofobia não dá pra mim.
3: Sim.
12: Se a pessoa for a favor...
13: Mas é uma Paquita homofóbica, né, gente?
12: Pois é, mas tem.
13: Ai, Jesus.
12: Mas tem.
3: É isso, essa é a versão dela. Paquita homofóbica eu não falo.
2: Ixi.
3: Aí caiu pra quem? Pra Andréa Sorvetão. E a Andréa Sorvetão respondeu.
2: Isso aí.
3: Vamos ver o que ela falou.
2: Vamos ver o Sorvetão.
14: É certo que fui cortada sim, por questões políticas de muitas coisas. Vamos parar com isso? Porque o seu desentendimento comigo é político, sim.
2: Isso aí.
14: Desde que a gente fez um vídeo falando que era hétero, cristão e tradicional. Aí se causou todo o problema. Desde então você vem querendo colocar essa faixa em mim e no Conrado. Só que a gente não recebe isso. E continuamos sim aqui firmes no que a gente pensa e no que a gente defende. Vamos parar com isso? Fala logo que o problema é político. Por que ficar rodando? Por que ficar querendo inventar algo para não falar o foco? Você pensa do seu jeito, eu penso do meu e tá tudo bem.
1: Que treta, hein?
3: Nossa,
2: treta. Fala bem.
3: Que treta, hein?
2: Ela tem eloquência.
3: E ela ainda apontou
1: aquele programa lá do... Do jornalista.
2: Como
1: é que ele chama?
2: Isso, Léo Dias.
3: É o Léo Dias. É o Léo Dias Geek.
1: Esse programa do Alba Show vai derrubar
3: o vai. Alba Dias.
2: Vai.
3: Vou fazer o Alba Dias.
2: Ele traz a fonte.
1: Então quer dizer... Ela provavelmente é bolsonarista.
3: Ela tem uma foto com o Bolsonaro.
1: E a Xuxa
15: Opa, tchau, pessoal. Só que a Xuxa fala o seguinte: homofóbico,
1: homofóbico
15: eu
1: não. E ela, entende, ela, né, não quer entrar.
2: É, e nessa.
1: Ela quer também que os bolsonaristas vão no show lá ficar.
2: E nesse vídeo da Sorvetão, ela ainda falou, mostrou que no meio das que estão com a Xuxa, uma não quis tirar foto com um rapaz, eu não sei se ele é trans ou transformista ou drag queen, enfim. E ela tirou foto com o cara, que o cara foi homenagear as Paquitas, e uma delas falou assim: eu não vou tirar foto com essa coisa. Eita. E ela falou, e aí ela mostrou a foto. Agora basta aí, agora. E o pessoal das as armas ir lá ver quem é que não tirou.
15: E a Marlene Matos foi?
2: Ih, a Marlene.
1: Que treta, hein?
15: Coisa, tá vindo, exatamente. Hoje. É a treta de sempre, né? Agora é um teste aí pras Paquitas atuais aí que estão fazendo show com a Xuxa. Nesse ano de eleição, tenta falar aí do nome do. Vê se você consegue.
2: Qual você é a bolsonarista que não fala? Vamos descobrir pela rede social.
15: Jogo dos sete erros.
2: Qual não tirou foto?
1: E a cena? E a cena?
10: O show é quem quiser.
1: Tá? A cena que chamou a atenção.
15: Eu não coloquei.
1: A língua de sogra.
15: Não coloquei.
2: A língua do Mas tem, eu deixei.
1: O que você achou, Dedê?
2: Você que acompanha.
15: É, você que é um perito.
2: Sommelier.
15: Tá sendo muito criticado nas redes sociais. Tá,
1: mas isso é um acidente. Acontece. Mas
15: a língua escapa.
2: O Sami me mandou de manhã.
1: Escapa. Dá aquela escapada.
2: É, mas você me mandou e falou que o
15: problema não é pra mulher, o problema é o cara que é mais idoso, mas aquele cachorrinho mexicano que tem a língua pra fora.
1: Então, não tem mais aquela. Como é que chama?
15: Colágeno.
1: Colágeno.
15: Tem mais o colágeno.
1: O homem. O saco da gente.
15: Mas pior vazão.
1: Nós, homens.
15: Isso.
1: Homem, você sabe, já está aí, né, professor?
15: Bermuda sem
1: já tá nessa.
15: Já.
1: Você tá já tá nessa. O nosso faz. Tá. E da mulher
15: sim,
1: é da.
15: Sim. O nosso, tipo, aquela bermuda sem forro, né? Você vai o nosso aí, tipo, eu saco na meia.
2: Você me senta sacada, na sala com o da dele, é horrível. Sacada.
1: Pelo menos nós estamos vivos.
15: É isso aí.
1: Xuxa Meneghel. É. Pelo menos estamos velhos, mas estamos vivos.
15: E a gente é educado e não fica mostrando a língua pros outros.
1: É isso aí. Que mais,
15: falando em grande mídia, né? Que aí é o caso, né? Que a partir do momento que você se posiciona, você passa a ser odiado por um grupo. Você é odiado pelos artistas, odiado por uma parte da mídia, e por aí vai. O Elon Musk, ele deu uma entrevista para uma jornalista da The Economist, e eu peguei um trecho que é muito interessante, que até faz sentido aqui com o que, né, a gente está conversando, que se você não joga o jogo, né, se você não é do jogo, automaticamente você é colocado para fora. Só que nos dias de hoje você é imputado um crime, né? Você é isto ou é óbico, então você não é limpo bastante para ficar do meu lado. E aí você pode soltar o vídeo, Bernardinho, porque em determinado momento a jornalista fala o seguinte pro Elon Musk: Emílio, você tem muitos seguidores e você interfere muito nas políticas dos países. E você saiba que você é muito odiado.
1: Sim, eu vi esse
15: corte acabou girando o mundo, porque aí o Elon Musk fala: eu acho que eu não sou odiado, né? Tem muitas pessoas que gostam de mim, aí como vocês estão observando, tem muita gente que gosta de mim. E ele completa o seguinte, que é o trecho que viraliza, né? Eu acredito que tem muito mais gente que odeia você.
1: Putz,
15: Só que esse
1: você é a mídia.
15: Exato. Esse você é o que ela representa, né?
1: Ela é daquele Economist, né?
15: Isso.
1: Que é puta esquerda,
15: né? Economist, a maioria.
2: Cristo Redentor no Foguete, aquela turma que a gente conhece, da pandemia.
15: E isso é uma. Acabou viralizando porque. E muitas pessoas do mundo inteiro concordando, né? Com o Elon Musk, porque você tem aquele discurso. Por exemplo, o Elon Musk, a impressão que dá pela militância é que o Elon Musk, ele é muito odiado. Aí é lógico, né? Difícil fazer uma comparação com o próprio Neymar. Se você pegar na rede social, é muito diferente do mundo real. Acho que se o Elon Musk fizesse uma palestra aqui em qualquer lugar, o Samir em São Paulo, esgotaria em 15 minututos. Então,
1: é por 2 minutos. Não é porque na Europa, a Europa é muito canhoteira.
15: Muito. Isso.
1: E ela tá falando com ele da influência que ele tem na Europa, certo, né? Por ser o Elon Musk. Sim. Que tem também, aqui no Brasil também
15: sim,
1: tem.
15: Sim.
1: Né? Então essa foi a treta.
15: E aí também tem a parte da extrema-direita, né? Que ela fala, não, extrema-direita. Ele fala, pessoas de extrema-direita são pessoas normais, que vocês chamam de extrema-direita.
2: Exato.
15: Então o Elon Musk nessa entrevista, ele foi interessante que ele quebrou. E ele também falou sobre a IA, falou que a IA vai ser, em pouco tempo vai ser mais inteligente que o ser humano.
2: Ele gosta de pegar um lacrador e dar uma...
15: Gosta.
2: Não é a primeira vez
15: esquilo. Mas tá, é que na verdade é o lacrador que começa fazendo isso com ele. Porque aí ela começa falando, não, você sabe que você é muito odiado. Ah,
1: mas ele é xaropeta.
15: Ele também, é, né? Sim. Ele é.
1: Porra, você leu o livro dele?
15: Não.
1: Porra, o cara é meio xaropeta.
15: Toma uns barbitos.
1: Não, ele é xaropeta. É.
15: Dá pra ver.
1: Ele é bem xaropeta.
15: Ele é, mas ele é genial, né?
1: Não sei não.
15: Ele é um gênio. Vagabundo.
1: Não sei.
15: Ele é um vagabundo?
1: Não, não. O cara é genial, mas até aí...
15: Exato. Os gênios são loucos, né? No momento tá tudo certo.
5: Ninguém é obrigado a crer.
15: Até o momento, daqui pra frente, aí eu já não sei. Mas daqui até agora, tá tudo certo aí.
3: Bom, pelos nomes dos filhos, né?
15: O Elon Mushin. Bom,
1: Mushin.
15: Elon Mushin. Bom, nós tivemos a Comic Con San Diego, o Morgadinho. E teve um grande. Foi um grande show ali por parte da Marvel dos Vingadores. Oh, é um elenco inteiro lá. E você teve, obviamente, também algumas novidades. Você tem um novo pôster aí, Dedê. Lembrei de você, ó. O novo pôster aí do Robert Downey Jr. como o Dr. Doom. Então, estão fazendo uma grande comemoração. Foi uma grande festa, obviamente.
1: Ryan Reynolds.
15: No evento. Você tem o Ryan Reynolds estava lá, o Robert Downey Jr. estava lá. Todo o elenco do Vingadores estava. E o Ryan Gosling foi ali, foi uma surpresa, né? O Ryan Gosling, que tá fazendo fez muito sucesso nos cinemas esse ano como Devoradores de Estrelas, ele foi chamado para ser o novo motoqueiro fantasma. Então a Marvel, o Kevin Feige deu uma declaração falando que tem projeto até 2042 dos filmes da Marvel. Então foi um grande painel ali pra Marvel, que tem o Homem-Aranha que estreia essa semana já, provavelmente é um dos grandes filmes do ano em questão de bilheteria, tá previsto pra chegar até quase 2 bilhões aí o filme. Então a Marvel volta a ficar por cima da carne seca, trazendo grandes novidades, levando o elenco, e você tem muitas novidades.
5: Já preparando já pra X-Men já.
15: Não gostei do motoqueiro.
3: Provavelmente.
1: É isso aí?
15: É isso aí.
1: Muitas polêmicas hoje, hein?
15: Muito bom, né?
1: Não é?
15: O cara trouxe tudo, acho.
1: Xuxa, língua de sogra,
15: Elon Musk.
3: Fofocalizando o geek.
1: É, impressionante.
15: Ah, mas se você for ver essas pautas, elas impactam no que a gente, por exemplo, se a Paquita, ela não é porque, por causa que ela é uma pessoa que considera cristã, aí você já entra na pauta cultural ali, de todo o identitarismo.
3: Ah, reclama tudo da Paquita e mostra a Periquita, então tem um...
15: É
1: as
15: isso.
1: Paquitolas?
15: Paquitas.
1: Muito bem. Dito isso, vamos à rua agora.
15: Oba.
1: O repórter mais idolatrado. Ah, antes eu vou fazer um break. Tá, fazer um break do Reginaldo. Vai lá, Reginaldinho.

0: De verdade.
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0: Estamos de volta aqui na programação da Jovem Pan para todo o Brasil. Você que está no rádio acompanhando a gente, muito obrigado pela sua audiência. Hoje, Luiz Flávio Durso, aqui no programa Pânico, a gente vai falar sobre o caso da Matsunaga, isso, que saiu um filme.
1: Exato.
0: Não é isso?
1: Na
0: isso.
1: Netflix. E, curiosamente, o doutor Luiz Flávio Durso foi advogado da família Matsunaga. Ele vai contar os bastidores que todo mundo quer saber. E presidente da OB, ele é um cara assim, um advogado de primeira, criminalista, vai dar uma aula pra vocês, e eu adoro ele, aliás, eu tenho uma relação familiar com o Dursão.
0: Sério?
1: É verdade. Ah,
0: então me conta.
2: Dursinho e Dursão.
1: Cara, graças ao Durso pai, eu tenho uma, ele é primo do meu grande amigo Sérgio Durso, onde eu me divorciei e morei com o sobrinho dele.
0: Sério?
1: E ele pagava os aluguéis.
0: Na época do...
2: Eles tiveram
1: salmão no alumínio. Aluguel, todo salmão no alumínio que eu comi na minha solteirice vale pelo Durso pai, que é uma figura apaixonante. Sabe um homem sábio? Se você sentar com ele,
2: você
1: vai aprender, Samidana, porque ele manja
2: curioso,
1: demais, cara.
0: Então,
2: muito famoso, né?
0: Então, o que acontece é que estão demonizando o morto.
1: É isso aí.
0: Isso. Estão demonizando o cara.
1: É verdade.
0: É isso aí. Né? Então esse é que é o negócio, porque e a pauta do fuzil é essa, né? Por exemplo, nos Estados Unidos tem esse problema. Depois daquele caso lá, como é que chamava aquele? Acho que é o Filhos de Sam, né? Filhos de Sam. Tem um serial killer.
1: Certo.
0: E foi nos anos 60, tem até séries sobre isso. Que é o cara, esse assassino, ele matou acho que 6 ou 7 pessoas em Nova York e ganhou muito dinheiro. Vendendo livros, tendo filmes e tal, e não sei o quê. Inclusive, ele dizia que o demônio falava com ele através do cachorro do vizinho.
1: Meu Deus.
0: Olha que o cara era charopeta. E fez muito sucesso. Aí depois, nos Estados Unidos, fizeram uma lei que a pessoa que cometesse um crime
2: não pode ganhar dinheiro.
0: Não poderia ganhar dinheiro em cima desse crime. Porém, nos Estados Unidos, a justiça funciona.
1: Certo.
0: E aí falaram, isso é inconstitucional. Porque você tem a liberdade,
1: exato,
0: de falar nos Estados Unidos o que quiser. Aí eles fizeram um adendo a essa lei. Então, todo crime americano que o cara está ganhando dinheiro ou lançando alguma coisa, eles notificam a vítima, que aí a vítima pede uma indenização, fantástico, aí inviabiliza a bagaça.
1: Ah, sim.
0: E também entendeu? Então é assim que funciona lá. Nos Estados Unidos.
1: Eu acho interessante.
0: Aqui eu não sei. Aqui eu não sei. Aqui é.
1: Vamos saber com o Durso.
0: Aqui vai da cabeça de cada
2: aqui
0: juiz.
2: É um negócio mais maleável. É, aqui, de acordo. Aqui, é fluido.
0: Aqui, cada esquina tem um ayatolá pra decidir a vida de todo mundo. É assim aqui.
1: Mas é realmente, né? É um ponto a ser levantado, né? Porque tem isso, cara. O cara, pô, você vê o que aconteceu, a barbaridade com a família e no final, né? Humanizar é bem complexo.
3: Tem perfis de fofoca, Emílio, que colocou o filme e a quantidade de mulheres falando diva pra Elise é surreal. Você não acredita, assim, 95% da, se você vai rolando ali, 95% dos comentários, todas faria igual, diva, entendo, faria o mesmo. Assim, 95%.
1: É, cara, a partir do momento agora que a Suzane. A partir do momento que a Suzane tem fã-clube,
0: velho. Então, mas essa é a liberdade. Vocês não querem liberdade?
1: Não, então é isso.
0: É. Liberdade é isso.
1: É isso.
0: Complexo,
1: é,
0: né?
1: Se você for pegar a média de idade dessa mulherada aí, mano, nem lembra do caso.
0: Muito bem.
1: O filme mostra que o Matsunaga, né? O Matsunaga, ele gostava das mulheres, né?
0: Sim.
1: Do job.
0: Ah, Deus,
1: né? Então eles abordam esse lado dele, a traição.
0: Você gosta, né?
1: Já gostei no passado, já foi muito. Aliás, vai reabrir o Bahamas. O Celinho me mandou o convite na quarta-feira.
2: Eu mandei.
1: É quarta, né, essa missão, pra confirmar.
2: Eu mandei porque vai ter umas amigas de...
1: É a lista. Da lista...
2: Umas amigas, não, mas então esposas de amigos meus, não tá?
1: O Sammy vai fazer pizza. Mas eu não tenho constrangimento. As maiores sabedorias que eu tive na minha vida foram com as mulheres do job também. É? E sim, você conversa, você bate um papo, toma um uísque, por que não, né? Eu adoro.
0: É, caça.
1: As primas. Mas enfim, mostra o Japa. O Japa, ele tinha esse lado também, porque no filme...
0: Sim.
1: Mostra que a Elise tinha uma relação familiar complicada.
0: É. Isso aí.
1: Essa é a humanizada que dá ela, que ela teve traumas, pessoa, E algum trauma justifica cortar o marido e colocar numa mala?
0: Exatamente. É. Todo mundo tem trauma. É. Na vida, todo mundo tem trauma.
2: Então, começa a justificar.
3: Se a gente fosse cortar a galera.
1: Tudo bem,
3: a
1: mala. Matar, porque, né? Cortar o cara na mala. É, enfim, vocês vão ver que. É bem pesadão.
0: Cortou o cara com uma maquita.
1: Não, então ela tinha manha.
0: Você sabe o que é cortar uma pessoa com a maquita?
1: É que eles gostavam de caçar.
0: Desossar, né?
1: Ela tinha o manha.
0: O frango é difícil de desossar. Imagina um ser humano.
2: Não, é um que você tem.
0: Muito bem, mas hoje nós vamos conversar com o mestre. O mestre. E ele foi muito importante nesse caso.
1: Sim.
0: O doutor Durso. O que Luiz, não é o Durso filho.
1: Durso pai.
0: É o Durso pai. Aí, então hoje aqui no Pânico, Luiz Flávio Durso contando um pouco desse caso e outros assuntos
1: sensacional.
0: Também.
1: Sensacional.
0: Que porventura vierem.
1: É um grande advogado.
0: Vão adorar. Vai fazer o jornal? Tá bom o jornal ou é aquele...
1: Quer a verdade? Você quer a verdade ou não?
0: Preguicinha, né?
1: Segunda-feira, ele mete essa meta.
0: Solte a vinheta, vai começar agora.
4: Resenha. Resenha.
1: Bom, foi movimentada, né? Nós temos agora esse ano eleitoral 26 e a gente sabe que teve, né? Os candidatos que se manifestaram com muitas polêmicas. Começando pelo Partido Liberal, né? Nós tem a candidatura do Flávio Bolsonaro, que recebeu, né? A turma que vocês conhecem muito bem, Milei, grandes polêmicas, só que o filho do Jair da Massa prometeu ao Betá honrar, obviamente, o legado do pai.
3: Certo.
1: Criticou o governo Lula, o STF, e aí teve a tal polêmica que o evento contou com um vídeo do Jair Bolsonaro, porém, criado por uma inteligência artificial, Samidana. É o Bolsonaro da IA. E aí, obviamente, teve a Michelle, o Milei, como eu disse aqui. Este é o vídeo do Jair que você vê lá no fundo. Não é o Jair
0: É sem alma, olha só, não você tem vê. Alma.
1: É um olhar mais triste, né? Um olhar vazio, mais oco. Mas é o Jair.
0: Não,
1: Jair é... IA.
0: IA não tem emoção.
1: Não, né?
0: Não tem emoção.
5: Nenhuma prisão vai calar o sentimento de esperança que despertamos. Nenhuma prisão vai calar milhões de brasileiros que acreditam no nosso país. Por isso, peço que vocês recebam de braços abertos a pessoa que escolhi para me substituir. Sangue do meu sangue, meu filho Flávio. Vem com
1: meu amigo Flávio.
3: Zuzu, só para complementar a sua informação, é bom a gente já destacar que o PT já acionou aí o TSE, né, contra o Flávio PL por esse vídeo aí do Bolsonaro exibido na convenção, Emílio. A ação argumenta que o conteúdo configura propaganda eleitoral antecipada e uso irregular de inteligência artificial. Então, esse é
1: já
3: o...
1: Já tá regulamentado?
3: Esse é o grande problema aí, já causado por esse vídeo na convenção.
0: Agora tá essa briga também. Os outros partidos entraram. O Lula, porque ele fez alguma coisa no Palácio do Planalto, e o Bolsonaro teria feito e aí teria sido prejudicado também na outra eleição que o Bolsonaro era presidente. Então agora começa essa brigaiada. Por isso que a gente não vai trazer ninguém aqui
2: pra ninguém encher o
0: nosso saco. Vocês entenderam como é que funciona?
3: Boa, amigo.
0: A lei no Brasil tá tão confusa.
3: É isso aí.
0: Que aí os caras ficam enchendo o saco. Então é melhor falar assim: não vem ninguém. Vamos fazer nós. É isso.
1: Perfeito.
0: Então, tá resolvido.
1: Isso aí ninguém enche o saco.
0: Aí ninguém enche o saco. Aí a população.
1: Xinga quem a gente quiser.
0: Aí a população fica sem informação. É isso aí.
1: É uma pena, porque, né, a gente gosta, né, do debate, da
0: democracia. Claro. O certo seria isso, né?
1: O certo é ouvir as possibilidades que a gente tem.
0: O certo seria chegar aqui, discutir, brigar, falar o que vai fazer, o que não fez,
1: propostas.
0: O que deixou de fazer. Eu vou fazer isso, vou fazer aquilo lá. Você é isso, você é aquilo. Ah, e essa coisa, você não cumpriu? Você fez ou não fez? Isso, tal. Aí sim funcionaria. Agora, ficar desse jeito que você não sabe pra onde vai? Aí, meu amigo.
1: É uma grande treta. O Milei, né, também esteve por lá, obrigado por adiantar, né, a informação. É isso, o PT entrou com o pedido, mas como o Emílio adiantou aqui, do outro lado do PL também pediu lá para o TSE, deu 48 horas para o presidente Lula, também para a Federação Brasil, do ministro Sidônio, para explicar também os canais oficiais que promovem também na rede social. E um adendo a isso, né? O Estadão, você gosta tanto das colunas do Estadão, adoro quando o Estadão vai lá e se manifesta, também falou novamente dos gastos do governo Lula. na publicidade. Então, agora, o governo do Luiz Inácio Lula da Silva gastou em publicidade da presidência, nos primeiros meses de 26, o que todos os outros presidentes da República nos últimos 17 anos.
0: É, gastou pra caramba.
1: Preste atenção.
0: Custa caro, sim.
1: O que gastou foram 17 anos dos outros presidentes, chegando a 255,3 milhões no primeiro semestre. E reservou? Tem mais. Tem uma reserva de grana. Mas sabe quanto? 584,7 milhões para o recurso do orçamento desse ano para propagandas institucionais.
0: Não é paga, não é paga.
1: Então o governo
2: não quer fazer mais um pouquinho?
1: Que paga a publicidade com o dinheiro seu, sim, do contribuinte. Você paga para eles falarem deles mesmos. E aí a gente vê com cartão e por aí vai. A outra treta é o Milei. Milei esteve aqui. E o Milei.
0: Milei desceu o pau, né?
1: Desceu a manjuba, como diria a turma lá da, que eu conheço, da Pompeia. Ele falou bastante, né, Morgado? Eu não sei vocês viram, ele tava lá no evento, no discurso ele criticou o socialismo, chamou o ministro Alexandre de Moraes também, né? deu um recado, mandou um salve lá para o Alexandre, deu um apelido para ele, associou também, né, o Flávio como uma transformação política na América Latina, porque ele fala, né, que está indo uma onda azul nesse momento, né, o beta da América do Sul.
3: É.
1: A maioria dos candidatos que estão se elegendo são da direita. E, obviamente, né, tem este embate atual, porque o Lula se manifestou, outros falaram. Só que o Milei voltou para a Argentina e foi dar uma entrevista numa rádio. E falou o seguinte, que na época dele, o Brasil, segundo o Milei, interferiu também na Argentina, em 23, quando apoiou o candidato Sérgio.
0: O Bigode.
1: Então.
0: O Bigode foi apoiado pelo governo.
1: Então aí fica aí pesos e medidas controversas. Se um pode apoiar, o outro não pode. Lembrando, né, Emílio, que o Milei veio pro Brasil e não pôde visitar o Jair Messias Bolsonaro e todo esse embate acontece por causa disso. Por isso que tem essas falas tão incisivas do presidente da Argentina. Agora, o que vai acontecer, a gente precisa aguardar, porque o cenário muda o tempo inteiro. Os outros candidatos, vocês devem estar acompanhando, né? Agora na presidência, todo mundo quer aparecer, todo mundo quer que é uma casquinha, né?
2: Claro.
1: Não foram só eles, a gente sabe que o Caiadão também se manifestou, ele tá lá levantando, tá sendo mais incisivo, ele acredita num discurso que me lembra muito o que aconteceu na outra eleição, que é um discurso mais sapatênis, que não é um nem
2: mais
1: outro.
2: Flexível.
1: Sabe, Albeta, aquele do Sérgio Moro, quando estava para a presidência?
3: Não. Nenhum.
1: Ele acha que a polarização faz mal, certo. E ele é o nome possível para isso.
0: Ele é o santo, ele é o santo que vai salvar.
1: Ele acha que é isso.
0: Ele né?
1: É o bastião.
0: Isso, mas parece muito nessa hora. Opa, então,
3: parece.
0: Olha, vocês estão errados.
1: Nem ele, nem outro, nem
0: seus
1: aquele.
0: Extremistas.
1: Isso.
0: Vocês são... Eu serei a pessoa.
3: O arauto.
0: O arauto.
3: Irei unir o Brasil.
0: O caminho, a verdade, a vida. Deixa comigo.
1: Deixa com o pai.
0: Joga pro papai aqui, que papai resolve. Isso. Nessa hora sempre aparece.
3: Sempre.
0: Você desse lado e você desse lado. Vocês são idiotas.
3: É isso aí, meu.
0: Somente o papai sabe tudo.
1: O Brasil não aguenta mais.
0: O papai sabe tudo. O Brasil não aguenta mais.
1: O Brasil não aguenta mais.
2: O melhor de cada esfera.
1: É o melhor do mundo.
2: Eu pego o melhor de cada esfera e construo.
3: Isso aí tem até na cultura pop. Tem canal que fala assim, olha, tem pessoas que são de extrema direita e pessoas de esquerda. Eu sou razoável. Então você pode ficar aqui no meu canal.
1: Ele é o melhor
3: do mundo.
1: Eu sou
3: muito equilibrado. Tem em todos os lugares.
0: Ele vai pro Goiás.
1: Lembra a carta do turma da Faria Lima que precisavam do moderado, vocês
0: muito equilibrado.
1: Muito equilibrados, os
3: Mauro
1: gatinhos,
3: moderado.
1: Né?
3: O Sam reconheceu o filme. Bem.
1: Agora, também, quem tá aparecendo é o Zema, de uma forma mais sutil, eu diria, né? Porque ele perdeu um pouco a popularidade.
3: Ele tá de boa agora?
1: Depois, não, você não sabe tá quem bravão? O Zema gostaria.
0: O Zema tem partido fraco. O Caiado... O Caiado tem representatividade porque ele tá com o nosso querido...
1: Caçabão.
0: O Caçabão. O Caçabe foi meio que excluído aqui, sim. Aí o Caçabe também
1: tá... O Caçabe é um bom articulador. Né?
0: Tá. Agora, sabe... política, gente.
1: Querida. Adivinha quem o Zema ventilou para ser o vice?
3: Quem?
1: Ele tá sem vice.
3: Quem?
1: Certo. Joaquim Barbosa. Falou que tem um sonho do Joaquim.
3: Barbosa é canhoto.
1: Então, candidato. Ele é candidato supostamente
3: o juiz.
1: O juiz.
3: Mas ele é canhota.
1: Mas ele quer ele de vice. Vamos ver.

0: é esse, né? A gente tá vendo agora os caras se manifestarem. O ponto maior é que os dois nomes, por enquanto aqui, é o meu amigo Flávio, né? E o Lula, que estão nesse embate.
1: Luiz Inácio.
0: Com as pesquisas. Bom, meu, que doideira que aconteceu. Vocês viram o que aconteceu no pedágio? Vocês deram uma olhada, meu? Pela manhã, vocês viram o que aconteceu? Bernardão, me põe na tela aí, cara.
2: Põe na tela aí, velho.
0: Foi um vídeo, foi registrado pelas câmeras de monitoramento aqui. Um grave acidente ocorreu no domingo. Foi ontem.
3: Domingo permanhã.
0: Sabe aonde? Olha perto só. De Jaguariúna.
3: Perto de
0: Campinas. Cara, que loucura que aconteceu.
3: É impressionante. Velocidade.
0: Tem que tomar cuidado no pedágio. Agora, Albeta,
1: diga-me.
0: Eu vou ter que te chamar aqui,
1: porque
0: você é o homem mais polêmico desse programa.
1: Não, não sou. Você
0: só trago a notícia. Não, eu não tô. Posso falar segunda-feira?
1: Você tá polêmico.
0: Zero polêmico. Tá. Eu acho assim, esse jornal tem aqui um objetivo. Ah, esclarecer para a população, é colocar uma luz, uma lanterna nas dúvidas da imprensa, do consórcio midiático.
1: Certo.
0: A turma pega o Neymar. E sempre coloca uma notícia.
3: Tá bem,
0: o Neymar. Meu, cara, eu preciso entender o que aconteceu no vestiário com o Neymar. Porque pela madrugada, Neymar de novo, Neymar na tela, por favor, depois o Alba explica. Olha o desabafo do Neymar pra quem não viu.
1: Vai lá.
0: Vai lá, Ney. É com você.
4: Fala, rapaziada, bom domingo a todos. Não é o domingo que a gente queria, mas é isso, levantar a cabeça e seguir trabalhando. Outra coisa, tô vendo que tá saindo algumas coisas sobre que eu cobri os jovens dentro do vestiário. Totalmente mentira. Quem repassou isso, por favor, não faça isso. Não faça isso, não minta. Não minta, pode perguntar pra quem quiser que tava dentro do vestiário. Foi uma cobrança para o time. Conversamos, eu, o Lucas, Arão, o Gabi, todos falamos ali, Brasão. E a gente se cobrou, obviamente, porque a gente se cobra, porque a gente é competitivo, a gente quer ganhar, a gente quer vencer, mas não teve nenhuma cobrança com os jovens, não. Isso eu não vou aceitar a partir de agora, eu não vou aceitar essas mentiras que vocês vão ficar soltando na internet, não.
3: Tá vendo?
4: Tamo junto. E é isso aí, é nóis.
3: Bom, o Neymar, ele deu azar na vida dele de não ter um cara bom jogando ao lado dele.
1: É isso aí.
0: No Santos.
1: Em todo lugar.
3: Na história do Neymar, nunca teve um companheiro bom como o Ronaldo.
1: Sim. Sim.
3: Gordo. Ronaldo teve o Rivaldo. Perfeito. O Bebeto teve o Romário. Sempre tinha um cara bom.
0: Uma dupla pra te tocar a bola.
3: É.
0: Falta alguém pra tocar a bola na vida.
3: É isso aí.
0: Agora,
3: aliás, o Neto. Diz que nunca mais vai falar o nome do Neymar.
0: Sensacional.
3: E aí fizeram uma compilação. Olha a compilação aí, ó.
0: Neymar.
3: E ele fala que ele não liga pro Neymar.
0: É isso aí.
1: É isso aí.
3: Não tem a menor importância.
0: Neymar.
1: E a gente cortou essa compilação tem 2 anos. Tem.
0: Agora, quem
1: assistiu? 2 anos.
0: Quem assistiu o jogo do Santos e Chapecoense? Primeiro deveria assistir o jogo, é depois.
1: Eu assisti.
0: A parte do vestiário é absolutamente normal.
1: Sim.
0: Tem vestiário que tem.
1: Que cara sai, dá um soco
0: que
1: na
0: sai
1: boca.
0: Briga e tudo mais. É assim o ambiente. Agora, a imprensa quer fazer com que o futebol fique cada vez mais limpinho. E é muito diferente o negócio.
1: Posso só fazer uma colocação?
0: E alguém precisa cobrar alguma coisa no Santos.
1: Ixi,
0: né?
1: Agora ficou
0: nervoso. Deixa o Neymar. Alguém precisa cobrar alguma coisa do Santos. Então, se alguém tá cobrando, deixa, pô.
1: O Alba Neto. Não, quer falar o seguinte, senão vai ter que descer.
0: O grande problema disso que aconteceu no vestiário é ter vazado.
1: Quem tava lá dentro. Então, esse é o grande problema. E aí, os que se queixaram. Aí já começa, geração Z, né, velho? Não pode cobrar. Mesmo. Então, pelo amor de Deus, bicho.
0: Sabe que estão falando que o Santos deve uma grana pro menino Ney.
3: 90,5
0: milhões pro Neymar.
1: Mas ele
0: é uma dívida lá do Santos, segundo a informação, alguns documentos obtidos pela UOL. Albeta, não sei se você está acompanhando essa história. Porque o menino tinha o valor é 26 milhões, aí vai somando tudo porque era do CT, ainda não pagaram o Neymar, cara.
1: Não, então
0: é uma bucha para primeiro paga o menino.
1: Perdoa.
0: E só para complementar o que você disse, uma coisa é o contexto dentro do vestiário, onde tá o calor do jogador que tá cobrando os outros meninos lá que são mais novos.
1: Claro.
0: E aí a turma tá enchendo o saco disso. A outra polêmica é ele ter comemorado o gol, ele comemorou

0: Moura, acho que da forma que ele quiser, que pareceu, e a imprensa coloca dessa forma, uma provocação. Encher o saco, ele respondeu no negócio do poker.
1: Daí, mas foi uma
0: provocação. É isso.
1: Quem encher o saco dele a semana inteira.
2: É lógico. Deixa então, ele. É Neymar fazendo aí, gol, ele pode comemorar de
0: quem porra! Quiser. Então é isso aí. É isso que acontece. Não,
3: mas ele também tem que entender que ele é o cara mais importante, pô. Sim. Por isso que os caras enchem o saco.
0: Ué, faz parte do jogo da exposição. É. O cara é o Neymar. Vamos encher o saco.
3: Mas tem que responder. O erro do Neymar foi vir jogar no Brasil.
2: E ser brasileiro.
3: Olha o tamanho das notícias, ó. Por isso que ele se perde. Olha
0: lá. Mas você vê como. Não, mas as notícias foram.
3: Por isso que ele se perde.
0: Mas tá perdido hoje? Aqui numa competência. Não,
3: mas hoje foi.
0: É, lógico.
2: Filé, então, hein?
0: Faz filézinho.
3: E você vai aqui, ó. Eu vi Danúzio hoje.
0: Hoje não teve Danúzio, teve?
3: Teve. Ele vem aqui, ó. Ele rapidinho.
0: Você vê?
3: Parece meu filho.
0: Você vê? A gente é rapidão
3: eu aqui, fico ó. Devagar. Olha lá. Lula.
0: Lula gasta 250 milhões, né? Milei no Estadão. Você vai pegando e compilando.
3: Quem gasta mais? O Lula ou a Janja? A Janja gasta.
0: Eu vou te falar, meu. Pelo que parece, acho que você já deu a resposta.
3: A Janja gasta?
0: É, viagem. É. Mas não pode falar também. Do...
3: Não? Por não, quê? Porque é eleição?
0: Não,
3: não, ela é candidata.
0: No podcast da UOL, ela diz que se você fala da...
3: Ah, que é...
0: Misoginia.
3: Tirou a carta.
0: É.
3: Melhor não. Por isso que é complicado esse negócio de... Ah lá, ó.
0: Oi.
3: Fala, ó. Quem gasta mais? Hã? Quem gasta mais?
0: Quem vota melhor?
3: Quem vota melhor? O homem ou a mulher?
1: Hã? Vamos ver na tela.
3: Hein, animal?
0: O que você acha, animal?
3: O animal hoje tem uma fantasia meio baitolista.
0: Tá. Olha, não sei quem tá gastando mais, mas tá gastando bem, hein?
3: Esse animal é um guepardo?
0: É.
3: É, eu acho que é um guepardão, né?
0: É um
3: guepardo.
1: É, o mascote da Copa da África.
0: O que é um guepardo?
3: O guepardo é um gatão do meio do mato que corre pra caramba.
0: É, deve ser ele mesmo.
3: Né? E magrinho.
0: É, coitadinho. Tá aí, faltando comida, né? Tá desnutrido.
3: Como mas é que você tá? Como é que foi o final de semana?
0: Ah, foi bem. Tô tomando remédio aqui a garganta, mas tá melhorando a garganta agora. Tá tudo bem. Né? Tá
3: garganta zoada,
0: velho. Tá, é o frio, é o calor, aí a garganta vai pro
3: saco. A gripe do
0: Sam. É isso aí. Então, o Sam tá passando.
4: Agora eu tô bem.
0: O Sam tem 360 dias, ele fica doente de 190.
4: Mas veio trabalhar.
2: O cara
4: mas veio finetada. Trabalhar. E falto menos que os outros.
3: É, mas passa doença pra caramba.
2: Cara. Bem, o cara aproveita bem, dá uma alfinetada.
4: De graça.
3: Vamos falar sério. Ó, final de semana, vocês falaram aí, final de semana é aquela coisa complicada, não é isso? Aí o que acontece? Você chuta o balde, não é isso? Dorme torto, zera a bateria.
4: Vai no poker.
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5: 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Não dá aqueles picos, né, de problema de pressão. Então, se você usa algum medicamento, pode usar tranquilamente. 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
5: 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Vamos falar um pouquinho de dores nas articulações? Às vezes a pessoa não pode levantar o braço para estender uma toalha no varal, porque dói o ombro. Dedos, os dedos das mãos. As articulações estão travadas. O que está acontecendo? Está faltando magnésio. 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
3: Porque não adianta tomar um magnésio meia boca.
5: Sim.
3: Aí você não vai saber qual é. São vários tipos de magnésio. Aí tem os 5 mais importantes. E vejam só,
6: diga lá,
3: meus queridos, a relação importante com a inflamação no corpo. Você sabe que inflamação no corpo é um problema, né? Quando você tem nível baixo de magnésio no seu corpo, o organismo tende a produzir mais substâncias inflamatórias. O magnésio ajuda você a equilibrar 2 cápsulas por dia. Aí o que acontece?
6: Que acontece?
3: Redução dos marcadores inflamatórios, como o PCR, melhor funcionamento muscular e nervoso, que é o que a gente fala, participação no controle do estresse e do cortisol, ajuda na qualidade do sono, que também influencia a inflamação.
6: Muito.
3: Dormir mal, meu amigo. Putz. É a pior coisa que existe, o corpo fica inflamado, você fica aquela, sabe aquela naja? A naja.
6: Aquela pochete.
3: Aquela pochete imensa que não nem, aquilo lá é colesterol, é o magnésio.
6: Gordura visceral.
3: Apoio ao metabolismo da glicose. Deficiência de magnésio pode estar associada com aquilo que a gente fala. Cansaço, cãibra, tremor na pálpebra, irritabilidade, cara muito irritadinho.
6: Ó. Oh.
3: Baixo colesterol, sono ruim e maior sensibilidade inflamatória. Tá aqui, ó.
6: É top, é completo.
3: Se você quiser, posso dar dica. Você pode comer castanha, sementes, linhaça, aveia, feijão, espinafre, cacau, brócolis.
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3: Mas aí você tem que comer 70 mil quilos de brócolis. Você pode tomar 2 cápsulas, essa que você vai ter o colesterol equilibrado no seu... Que aula que eu dei agora, hein?
5: Aula.
3: Não foi?
5: Foi. Muito bom.
6: Ajuda demais, cara.
5: E esses alimentos que você falou realmente tem fontes de magnésio, mas é pouco, né? Pouco. Você tem que comer todos os dias aquela quantidade exata. 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Por que que a gente fala pra tomar à noite? Não tem que lembrar de tomar durante o dia. À noite é quando você precisa desacelerar. O nosso corpo precisa, assim como você precisa colocar o seu celular na tomada à noite para ele carregar.
6: Muito bom.
5: A mesma coisa é o nosso corpo. Quando você dorme um sono profundo, que é o chamado sono REM, o seu corpo equilibra tanto a parte aqui, ó, neuro, tanto o nosso cérebro, melhora a memória, melhora a concentração, melhora para quem tem dificuldade com leitura. Eu sempre falo aqui, né, Emílio? Às
6: Foco.
5: Vezes a pessoa não consegue ler uma página inteira de um livro. Uma única página a pessoa não consegue ler, porque vai ler, a hora que tá lendo ali, a mente começa a vagar, a pensar em outras coisas. Vai melhorar o foco, a concentração e a memória. É um mineral que ajuda na parte do neuro. Cuide da saúde do seu cérebro. Previna o problema seríssimo de demência, que cada vez, Emílio, pessoas mais jovens, antes a pessoa com 80 anos começava a sofrer com demência. Hoje, cada vez pessoas mais jovens sofrem com problema de demência. Usa essa fórmula. 2 cápsulas à noite, só. cuida da parte do neuro e a parte muscular. Imagina você conseguir todas as noites ter um relaxamento muscular sem precisar usar remédio, usar um suplemento que ajuda a relaxar a sua musculatura. Aí o que acontece? As dores desaparecem, as câimbras, quando nós falamos aqui, são mais de 300 indicações. Agora eu quero falar um pouquinho rapidinho.
3: Não, você vai falar promoção. Você
5: a promoção,
3: já falou muito.
5: Boa.
3: É,
5: boa.
3: Cara, então, falou que nem o homem bonito da cobra. O que você vai, vai falar mais? Vamos ver.
5: Não, eu ia falar do intestino. É uma coisa rápida. O nosso intestino, quando você cuida da saúde intestinal, você cuida de tudo. Os médicos falam que o nosso intestino é o nosso segundo cérebro. Quando você cuida da flora intestinal, o que acontece? O intestino vai influenciar em tudo na nossa saúde, principalmente na absorção de vitaminas e minerais. Às vezes você pode até estar se alimentando, ingerindo proteína e tal, mas se o seu intestino está funcionando bem, o intestino está preguiçoso, aí complica.
3: É verdade.
5: Então usa duas cápsulas e você vê como o seu intestino funciona bem. Todo dia, manda embora inchaço dos pés, do rosto. 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
3: Falou igual o Homem da Cobra.
2: Hoje ele
3: você
2: tá
3: conhece
2: animado.
3: O Homem da Cobra ou não?
5: Ele lá em Sorocaba, ele passava água assim na praça.
2: Ah, sim, com a garrafinha.
5: Marcava no chão e falou, ó, chega aí, juntava a multidão.
3: É isso aí.
5: E ele ficava ameaçando tirar uma cobra do saco e nunca
3: saía
5: aquela
3: cobra. Veja só, por que é importante a saúde, né? Tá aqui, ó, no Danúzio.
2: Danúzio
3: Neto, é o Danúzio Neto, né? Jovens envelhecem mais rápido em nível molecular e enfrentam pior risco de câncer precoce.
2: Meu Deus.
3: Olha aí. A juventude. É, meu amigo.
2: Se não se cuidar, bonito.
3: Por que será? Por que será? O achado científico ajuda a explicar o aumento nos casos de câncer precoce ao redor do mundo. Estudo foi conduzido por cientistas da Washington University, publicados na revista Nature Medicine, após análise de dados de mais de 154 mil adultos. Os pesquisadores compararam a idade cronológica, que é o tempo exato de vida de uma pessoa, com a idade biológica, que reflete que agora eles estão nesse esquema. O Atala está fazendo lá com...
2: Longevidade, né?
3: Que, não, é a idade que você tem, a idade biológica, porque, por exemplo, você pode ter, sei lá, 40 anos, mas tem idade de 70.
2: Certo.
3: Né? Ou ao contrário, que é o desgaste... O desgaste dos órgãos específicos. A equipe descobriu que o envelhecimento precoce do sistema imunológico está fortemente ligado ao câncer de pulmex. Já o envelhecimento acelerado, que é o que a pessoa que está ficando velha do tecido adiposo aumenta de forma significativa com a chance de surgir no câncer colorretal. O fenômeno contraria a percepção visual de que as pessoas parecem mais novas hoje em dia, que tem os vídeos, né?
6: Certo.
3: Que lá tem os vídeos do Silvio Santos lá, que o cara com 30 parecia um
6: velho. Quantos anos você tem?
7: É verdade.
3: 18 então, anos. Aí, ó, o cara, puta contraria velho. Essa percepção visual de que as pessoas parecem mais novas hoje em dia e aponta para o grave impacto no estilo de vida moderno. Fatores como dieta ultraprocessada, que é aquilo que a gente
6: salamão.
3: Gosta. Salamão. Aquele salamão.
6: Mortadela.
3: Aquele hamburguês, putz, né? Puta, aquela mortadela.
6: Aquela do estudo.
3: Puta que parou.
6: Aquela do mercadão. É. Putz,
3: uma delícia. Sedentarismo, ninguém faz exercício. Poluição e problemas de saúde mental estão sobrecarregando. Por isso que a gente sempre fala que você precisa suplementar. É importante você suplementar, entendeu?
6: É isso aí.
5: Ele não vai usar qualquer um, né, Emílio? Usa esse aqui,
3: sim,
5: ó.
3: Sim, claro. Muito bem. Dito isso, eu vou fazer um break para o hoje, presença ilustre.
6: Opa,
3: Durso. O Durso, o doutor
6: Durso,
3: o pai. Dursão vai estar aqui com a gente falando sobre, ele foi advogado Matsunaga. Muito importante no caso Matsunaga. Vai lá, Reginaldinho.
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3: E você não tá fumando mais? Você só tá olhando as pombinhas aí, né?
2: Não, a gente é só... Não, a gente dá uma passeada aqui, a gente vem na Paulista, sabe o que acontece? Um céu muito bonito, aliás, um céu de brigadeiro, como diria um grande amigo meu, que comanda um excelente programa. Sabe o que é, Emílio? Às vezes, quando você encontra a sua paz interior, você não tem tanta necessidade de você usar como muleta esse vício, entendeu? Então, a gente tá em bem, a gente tá em paz, a gente tá se amando, a gente tá em love, né, Emílio? Aí não tem tanta necessidade, né?
3: Sêneca. É isso aí. Muito bem.
4: Uma tragada e uma coçada no caneco.
3: É. Né?
4: Tá parecendo o Christian Cravinho, pô.
3: Coça o caneco assim.
4: Lá montei, cumprimenta a gente na Dits.
3: Muito bem, aí está o herói do Brasil nas ruas de São Paulo. Muito obrigado, Fufu.
4: Aê, garoto.
3: Muito bem. Daqui a pouquinho,
4: oba.
3: Doutor Durso aqui.
4: Já está nos bastidores.
3: Doutor Durso é um clássico.
4: Luiz Flávio Durso.
3: Aquele advogado, parecer 500 pau.
4: É isso aí.
3: Sim. Sentar
4: só para fazer uma reunião.
5: Só
4: para
5: dar um parecer.
4: No Zoom.
5: Mas também vale, né?
3: Claro que vale.
5: Vale mais até.
3: E vai ser uma palestra.
4: Vai.
3: Então, daqui a pouquinho, fique ligado aqui na programação da Jovem Pan. A gente já está acostumado com o filho, que é o mais...
4: Sim.
3: O expoente maior na advocacia de direitos aqui de cybercrimes. E agora vem o pai dele, que também já foi da OAB e tal. Manja muito. É o que dá aula...
4: Sim.
3: Dá aula pro Supremo.
4: É isso.
3: Exato.
4: Aí. Os caras ligam pra ele e falam, e aí, o que eu faço?
3: Dá aula para o Supremo. Daqui a pouquinho aqui nessa programação. Não. Mas agora o outro professor que chegou agora. Aí está. Solta a vinheta, porque é hora do Foca! Foca
6: na economia!
4: Samuel Dana!
7: Samuel!
4: Ô, Samuca!
3: Aí, Samuca!
7: Aí, Samuel!
4: Jesus! Garçom!
3: Aí, professor Pirulito!
5: Né? Ninguém falou nada.
4: Do quê?
5: Que
4: era de economia.
5: Ganhou o WTT Contender, mandou uma camisa.
4: Pro Morgado.
5: Aqui, ó.
4: Pra mim?
5: Caldeirano, não. Pra vocês, vocês não
4: Caldeirano
5: sabem.
4: Caldeirano é monstro, canga, meu.
5: Caldeirano é o melhor brasileiro de todos os tempos. Queria agradecer a CBTM, que é a Confederação Brasileira de Tênis de Mesa, lá, o Sandro, o Vilmar, o Geraldo, o Fábio,
3: não, o Brasil,
5: o Paulinho. Pedrinho, parou mesmo, Maguila. Tinha mais de só pra tirar
4: três
5: a foto.
4: Pessoas.
5: Não, é lotado, ingressos esgotados. Mais de 1.000 pessoas têm imagens aí, não sei se o Bernardo vai mostrar ou não. Mas enfim,
4: tela.
5: A gente devia dar valor. É o melhor brasileiro de todos os tempos. Isso é tudo fila
4: aí,
5: pra, pra poder tirar foto com o cara.
4: Boa, Reginaldo Rossi.
3: Encontrar o Sami, despeitei ele que dá sorte.
5: As pessoas viviam, às vezes ficavam meio desmotivadas.
4: Eu foco na economia.
5: Eu foco na economia. Minha vai começar agora, só depois.
4: Reginaldo Rossi.
2: Nessa mesa de bar.
5: Bem, bicho.
4: Encontrou o Sam e mexe
3: tá
4: no cabelo
3: bonito,
4: que dá
3: professor.
4: Sorte.
3: Tá.
5: Não importa.
3: Isso é pra desestabilizar.
4: Isso, você tá bem.
5: Assim que é que nem vaiar o jogador quando ele entra.
4: Isso aí. É o Neymar.
5: É o Neymar sem talento.
4: Guaré faz isso desde pequeno.
5: É. Vamos lá, olha, Emílio, hoje tá bom o programa e tem aí a última, vocês vão adorar.
4: Vamos.
5: A última, eu até aprendi com o osso. Os youtubers falam disso. Olha lá, cesta básica. Segundo os dados da Conab e do Diese, o valor médio da cesta básica, Emílio, subiu 8,69% nas 27 capitais brasileiras em junho, na comparação com junho do ano passado. Cesta básica R$ 779,95. Isso quer dizer que ela consome mais da metade do salário mínimo, 52%, e traduzindo em tempo de trabalho, o número fica ainda mais concreto. Você precisa trabalhar, você ganha um salário mínimo 105 horas e 51 minutos no mês só para comprar a cesta básica. Isso considerando a escala 5x2 de 8 horas. São Paulo tem a cesta básica mais cara do país, a R$ 965. E a alta foi de 9,37% consumindo quase 65% do salário mínimo. Qual que é o problema disso? Vamos lá. Ah, tem mais. Sabe quanto o Diese falou que você precisa ganhar para ter uma renda de sobrevivência? Quanto, uma família de quatro pessoas?
4: Quanto?
5: R$8.110. Então é assim. Tem a inflação, que é o IPCA, que é a inflação oficial. Os alimentos subiram muito mais do que a inflação oficial. A cesta básica, a gente viu aí, subir 7%. Qual que é o problema? O problema é que o seu salário não é reajustado nesse valor.
3: Sim.
5: Então, em termos relativos, você tem que gastar mais para comprar comida.
3: O supermercado é o que está...
5: Só que quem que sofre mais com isso? Os mais pobres.
3: Claro.
5: Os mais pobres, porque comida... Todo mundo precisa para sobreviver.
3: Mas nós temos o pai dos pobres que vai resolver. Opa. Ele vai resolver todos esses problemas nos próximos 4 anos.
5: Fica tranquilo. É uma falência do poder de compra, que é um imposto inflacionário regressivo.
3: Ah.
5: Então, você, na verdade, quando a gente fala assim, o governo está gastando, vai dar ruim, um monte de projeto. Você está confiscando o tempo do trabalhador de trabalho só para ele sobreviver.
3: Que é o que eu coloquei no mercado agora, que estão mudando a nomenclatura das coisas, que é em cima disso que está falando, que agora...
5: A dúzia.
3: Como é que são 10 unidades.
5: A dúzia de 10. Tem a dúzia de 10 e a dúzia de 12.
3: Para você agora, quando você for comprar um ovo, você pede a dúzia de 10.
5: E sai mais barato.
3: Sai mais barato. Não. Então essa é a nova técnica que a gente tá usando.
5: A gente vai se adaptando.
3: Se adaptando, exatamente.
5: Agora, como...
3: Como o brasileiro é trouxa, não é?
5: Tem que ser, né? Senão não consegue pagar tudo.
3: Exatamente.
5: E aí você acha que você tá comemorando que o governo tá fazendo o que eles chamam de investimento, eles estão aumentando a inflação. E a inflação custa mais para os mais pobres. E mais, o Brasil tributa muito consumo. E consumo, obviamente, o rico e o pobre pagam a mesma coisa no produto. E do pobre custa muito mais percentualmente ao salário. Então a gente tem um sistema errado e alíquotas altíssimas. Mas vamos começar a falar de outra coisa. Começa a valer hoje o financiamento de motos para entregadores e mototaxistas. É o chamado Move Brasil do governo federal. Quem passou no cadastro já pode procurar a Caixa ou o Banco do Brasil, ou até bancos parceiros para contratar o crédito. O programa financia 100%, Delari, da Moto Zero, sem entrada em até 48 meses, tendo 2 meses de carência. Os juros, 0,99% ao mês para homens e 0,91% para mulheres, ambos abaixo do mercado. Vale para motos flex de até 160 cilindradas fabricadas no Brasil, além de motos e bicicletas elétricas. Numa moto de R$20.000, a parcela fica em torno de R$ 552. Exigências é CNH, categoria A e pelo menos 100 entregas ou corridas comprovadas. O governo tem como meta 100 mil motos e tem o cadastro aí no site gov.com.br. Qual que é o problema disso? Vários problemas. Começar falando que eles querem moto nacional. Por quê? Porque quando você faz moto nacional, você está capturando o valor para a indústria nacional. E muitas vezes essa indústria vai subir o preço ficando com uma margem maior. Então não necessariamente chega na população. Outra coisa é que você está transferindo o custo, o risco desse empréstimo para a sociedade. Por quê? Porque se o mototaxista não pagar, quem paga é o fundo garantidor.
3: É o trouxa.
5: E obviamente, você pode até motivar a gente que não vai pagar a fazer isso, porque é um crédito muito fácil. E o último problema é o que aconteceu com os caminhões, com o frete. Você está dando um monte de moto, vai encher o mercado e isso pode baixar depois salário, porque vai ficar um monte de gente querendo ofertar o trabalho, a demanda não cresce na mesma proporção, depois vão reclamar que a corrida está muito barata, a entrega está barata. Então, é o sistema da desgraça anunciada. Então, se vocês quiserem apoiar, acha legal, beleza, mas não vai dizer depois que não avisei, porque a economia tem incentivos e as pessoas reagem a incentivos. E a última notícia, vocês vão gostar, você e o Alba. Você tá no cinema, você vai pouco ao cinema, o Alba vai bastante.
4: Eu vou.
5: Você pega aquele balde Sim. De refrigerante.
4: Sim.
5: E aí você pega um filme como Odisseia.
4: Isso.
3: Tem três horas e tralala.
5: Você quer ir no banheiro.
3: Certo.
5: Aí tem um aplicativo que chama Rumpy, que é assim, a hora que você vai fazer xixi. O que que ele fala? Ele pega os filmes, eles pegam os filmes e fala, Odisseia, você solta um cronômetro quando começou o filme. Aí ele te fala os melhores horários que tem intervalos de 3 a 4 minutos pra sair no banheiro.
3: É onde tem uma barriga no filme.
5: Onde tem barriga.
4: Bom, hein?
5: E fala assim, ó, depois daquela fala, por exemplo, tem um exemplo do 007 sem tempo pra morrer. Ele fala assim, ó, aos 23 minutos e 5 segundos tem uma deixa que o James Bond coloca a Madalene no trem e fala, você nunca mais vai me ver. Essa é uma boa deixa pra ir no banheiro. E quando você volta, ele te dá a sinopse do que aconteceu. Isso. Então eu achei sensacional, e não é inteligência artificial. É uma pessoa, é uma equipe que vai assistir os filmes e conta pra turma. O aplicativo é de graça. Puta
3: ideia de gerir.
4: É uma gola. É o fiscal de mijo.
6: É.
5: Não, você quer. Você
6: tá aí o cara vai dar uma gola, faça 3 horas no banheiro.
5: O Dani tá gostando desses 3, 4 minutos, que ele falou que dá pra dar uma, às vezes.
3: Muito bem. Muito bem.
5: Em casa. É gratuito o aplicativo e eles vivem de doação. Então, se quiser doar, gostando da ideia, senão, tchau. Valeu, Hugo. Valeu, Iola.
3: É isso aí. Parabéns aí ao campeão.
5: Caldeirano, grande
3: campeão aí do tênis de mesa.
6: Bom demais.
3: Vamos agora soltar a vinheta porque chegou o nosso convidado.
7: O homem. Programa de hoje, um ícone do direito no Brasil. O homem que já presidiu a OAB São Paulo por 3 vezes.
8: Meu papel é fazer com que aquele indivíduo, culpado ou inocente, tenha um julgamento justo.
7: Um dos maiores criminalistas do país.
8: A luta pela cidadania, a OAB está sempre ligada à pessoa, ao cidadão, em qualquer luta que ele venha travar. Essa é a nossa história de 90 anos.
7: Ó, grande doutor Luiz Flávio Durso.
4: Durso!
3: Esse é o doutor Durso, hein? Esse aqui. A família Durso tá nesse, tá no ramo da, quanto tempo que vocês estão nesse ramo, doutor?
9: Primeiro lugar, que alegria. Tá?
3: Boa, prazer.
4: Que alegria.
3: Aqui, ó, no microfone. Aí.
8: O meu pai,
4: opa,
8: ele funda o nosso escritório quando ele se formou, em 1956. O escritório está fazendo 70 anos.
3: 70 anos agora. E o Durso é de onde, da Itália?
8: Sul da Itália.
3: Do sul da Itália?
8: É, perto da Sicília, ali, Caserta.
3: Siciliani.
8: Sim.
3: Que beleza, hein?
8: É, bom.
3: Que beleza. Muito bem. E ele é pai do nosso querido Durso.
6: Durcinho.
3: Do Durcinho.
6: Luiz Augusto.
3: Compre dois celulares. Do Luiz Augusto, que é a especialidade. Sim. Dele é no direito da cybercrime.
5: O LGPD.
6: Já salvou a minha vida várias vezes. É. Ele é bom.
3: Vou deixar o Alba fazer a pergunta, porque é o Alba que traz aí, que sim, agora nós tivemos o filme.
4: Suzane.
3: E o doutor Luiz foi um dos advogados lá, certo, nesse caso.
6: Doutor, o que acontece é que depois de muito tempo a imprensa começa a falar que a Elise acabou, uma boa parte, né? Sofria abuso e tal. E eu gostaria de saber a parte da violência. Porque, né? Essa violência faz com que muitas pessoas que assistem o caso comemorem, falando que a Elise não agiu, ela reagiu. E por isso seria justificado tudo o que aconteceu. Essa parte, a Elise, ela sofria violência? Como que era essa parte?
8: Bom, em primeiro lugar, deixa eu te dizer, Alba, que eu ingresso nessa história toda para acompanhar uma investigação de sequestro. Contratado pelos pais. E tive contato com a Elise antes da descoberta do homicídio. Tudo isso que está se dizendo hoje e que de certa forma foi retratado neste filme não acompanha as provas do processo. O filme, este último, é uma obra literária, com, sim, licença poética e tal, mas efetivamente tem muita coisa errada no filme. Muito diferente do que efetivamente aconteceu. E um dos pontos é exatamente isto. Veja que a Elise, ela acompanha a investigação, de um suposto sequestro, e quando partes do corpo começam a ser encontrados e revela-se que tratava-se do Marcos, aí ela não é, num primeiro momento, como diz o filme, não é investigada. Ela não é alvo dessa investigação, porque existia todo um cenário preparado por ela de provas para serem apresentadas aos pais do Marcos, família que a recepcionou muito bem, muito carinhosamente. Ela se ajustou na família, ninguém sabia que ela era garota de programa, e o Marcos separou, teve o primeiro casamento, tal. Quando o Marcos se apaixona por ela, casa com ela, tem a filha com ela, mas efetivamente estas provas ela vai preparando para que, quando matasse o Marcos, ela apresentasse a família para dizer o seguinte: ele me abandonou, ele arrumou outra mulher, ele me abandonou. E ela queria ser mantida na família. Aquela ideia, até por
3: com causa filho, do... né? Com filho. Então foi bem premeditado, né?
6: Porque premeditado. Tem a venda da empresa, né? Isso é uma das discussões maiores, né?
8: Se isso diretamente, eu acho que isso não tem uma ligação direta com o crime. E sim, o caso extraconjugal que ele passou a ter. Mas só para concluir, essa violência,
6: perfeito,
8: que está se falando, não existia. Todas as testemunhas no processo, todas elas diziam da forma carinhosa, ele tratava como uma princesa, ele puxava a cadeira para ela sentar, abria a porta do carro, tal. Era uma coisa assim de fascinação. Num dado momento ele se apaixona por outra garota de programa, mas isso não significa que ele passa a tratá-la mal, jamais. E ela mesmo no processo, ela, quando relata como ela era tratada por ele, ela diz: ele nunca me encostou a mão, ele sempre me tratou muito bem. Mesmo aquela história do tapa que aparece um pouquinho antes do tiro, aquilo surge já na versão da defesa e nunca no levantamento que foi feito.
6: E histórico assim de corpo de delito, nunca foi encontrado nada de agressão dele?
8: Nada, pelo contrário. Todas as testemunhas foram unânimes no sentido de dizer como ele a tratava bem. Ele era faixa preta. Ele era fisicamente muito superior a ela.
3: Entendi.
8: De modo que...
3: E os caras ficam zoando o japonês, né? Vai brincando com...
8: Mas isso é até injusto, viu, Emílio? Se você for ver o documentário que teve da Netflix com vários capítulos, ele é mais fiel ao que aconteceu, embora não traga todos os elementos, mas é mais fiel. Este filme já traz uma ideia até de perversão do Marcos, tal, que não existiu. Não há uma prova nesse sentido, pelo contrário, todas as provas indicam como ele tratava bem.
3: Ele só gostava das meninas.
6: Do job.
3: Quem não gosta?
6: Quem não?
3: O Sam
6: não sai do site. O Sam tá no site, ele já fez. A tarde é o coquetel do ping-pong que ele faz. O cara passa a tarde no M-Class.
5: São duas raquetadas. Eu tenho um dossiê.
3: Um dossiê, né, Sam?
5: Eu acho que dá pra gente pedir uma boa grana.
3: Ele é o rei do amendoim.
6: Saminho Fatal. O cara corta o cabelo no M-Class.
5: O gordo segurou o patinete do...
3: Ô, doutor, agora essa questão de mesmo sendo uma obra de ficção e tem aquele disclaimer e tudo mais, só que se trata de pessoas reais, não é? Cabe recurso da família de colocar no filme ali coisas que não eram, como o senhor disse, retratado como a realidade, porque isso acaba manchando a imagem do cara no sentido de, o cara era um agressor e tudo mais. Cabe isso ou não?
8: Não só dele, da família.
3: Certo.
8: Porque os relatos, inclusive dela, é que ela sempre foi muito bem recebida.
3: Exato.
8: E o filme mostra uma certa versão, menos cabo, da menos preso toda. Da família com relação a ela. Sim. Isso não tem um elemento fático nenhum no processo, pelo contrário.
3: E isso ela... cabe à família entrar com uma ação, mesmo falando que é uma obra de ficção, mas são pessoas reais, né?
8: Vou lhe dizer, em tese até poderia caber.
3: Sim.
8: Até poderia caber, mas pelo que eu conheci dessa família, eu duvido que façam alguma coisa. Eu nunca vi, e eu fui contratado pelo pai, o senhor Mitsu. em todo o processo, eu nunca vi esse homem ou a mãe tal dizer, olha, nós queremos vingança, nós queremos alguma coisa que revelasse vingança. Nada, nada, nada, nada. Sempre eles disseram, confiamos na justiça, confiamos na justiça. Então, mesmo quando sai a primeira decisão, porque o júri condenou primeiramente ela a 19 anos, 11 meses e um dia. Depois, com o recurso, eles conseguiram baixar um pouco a pena. E nós lutávamos, eu fui assistente de acusação, junto com o Ministério Público, nós queríamos a pena máxima, 30 anos, né? Devido à gravidade, porque não se trata de um homicídio. Sim. Se trata de um homicídio com motivação.
6: Crueldade.
8: Crueldade, eu vou te falar alguma coisa, Daniel. A questão fundamental aqui é que é um homicídio seguido de esquartejamento, que normalmente não acontece quando a iniciativa é de mulher. Há homicídio com esquartejamento de homem, isso é comum, em parte. Mas
3: a máfia, mulher, né? Máfia lá do Pablo Escobar. Pô.
8: Mas de mulher é muito difícil. É. E outra coisa, sozinha.
6: Sim.
8: Ela tinha uma certa experiência.
6: Eles caçavam, né? Falam, pelo menos no documentário.
8: Foi enfermeira. Trabalhou em centro cirúrgico. Ela não só caçava, mas o filme também mostra, ela descarnava
6: os animais, né?
8: De grande porte.
6: Espelava, né?
8: Então ela tinha uma certa experiência. Mas para você esquartejar um ser humano, a perícia, isso os peritos insistiam nesse ponto, demora de 7 a 8 horas.
6: Meu Deus.
8: Não é uma coisa assim, o que já corrigiu.
3: Não é emocional, né?
8: O que já seria necessário corrigir o início do filme. Porque você vê que no início do filme aparece ela arrastando o corpo do Marcos e em seguida toca a campainha, a babá, isso. E ela corre, pega a babá, pega o neném, não foi nada disso. O que aconteceu e está provado pelo cronograma dos levantamentos feitos e pela perícia é de que ela retorna do Paraná. Quando ela retorna do Paraná com a babá, ela já faz essa viagem para dar espaço para ele, para produzir a prova do detetive particular, que ela iria usar para justificar um abandono e ser acolhida pela família. Então, quando ela volta, já na volta do Paraná, ela compra uma serra elétrica antes de chegar no aeroporto. Essa serra elétrica vem na bagagem da babá para São Paulo. Aí o Marcos vai, busca todo mundo, tal. Quando chegam em casa, aí ela resolve matá-lo. Mas esta situação também tem características que não tem nada a ver com o filme. Por exemplo, vou lhe dizer, o filme diz que ele agrediu verbalmente e tal, que teria dado um tapa, falou do pai, nunca citou da família dela, tal, mas de qualquer maneira, isto não há prova nesse sentido, é versão. Mas nesse momento, o que não mente é a perícia da trajetória da bala. E a trajetória da bala foi de cima para baixo, da esquerda para direita, da frente para trás. Vale dizer, ele é mais alto, ela é menor. Não dá para ser naquela imagem que o filme fixa.
6: Durante a discussão, né?
8: Dela puxar a arma e a distância dar um tiro para ser de cima para baixo, da frente para trás. Não é isto. O que aconteceu pelo levantamento e pelas provas é o seguinte: ele desce, pega a pizza, ele sobe com a pizza numa das mãos, abre a porta. Quando ele abre a porta, ela está de revólver em punho. O efeito surpresa foi decisivo, porque sendo ele faixa preta,
3: ele podia se defender. Podia se defender. Não deu nem para se defender.
8: Não deu. E aí ela dispara. Qual foi a única reação possível que se admite que ele teve? Encolher. Na hora que ele encolhe é que justifica a trajetória da bala. Descendente e não ascendente.
6: Isso é importantíssimo, porque não teve ameaça verbal dele.
8: E mais do que isso, quando todas as versões dela, ela disse que estava à distância e tal. Não estava, por quê? Quando você dá um tiro a curta distância, além da bala, sai pólvora. Se é a curta distância, essa pólvora queima a pele, o que chama efeito tatuagem. Ele tinha. Então, este tiro foi dado a menos de 50 centímetros para ficar a tatuagem. Ou seja, ela estava em cima dele, ele abriu a porta, ela estava com o revólver pronto e disparou. E ele não morre. que é outra coisa que vale a pena para corrigir no filme. O filme mostra ela iniciando o esquartejamento pelo joelho. Não existe isso. Porque ele morre, e a causa mortes do médico legista é asfixia por aspiração do sangue em razão da degola. Ele morre por asfixia porque ele estava vivo.
3: Estava vivo.
8: Quando ela começa a esquartejar. Não há outra forma do sangue penetrar nos alvéolos pulmonares a não ser aspiração. Então ele estava vivo, talvez desacordado, mas vivo. Então ela começa pelo pescoço e isto é que causa a morte dele.
3: Danado,
8: isso é
3: hein?
8: Prova, isso é o que está
3: efetivamente. No por isso que eu não compro pizza.
6: É, nem nunca desce.
3: Agora, isso aí pode manipular, porque a opinião pública, ela é muito importante num julgamento popular, né, doutor?
8: Muito.
3: Ela é muito importante no momento do... E não tem jeito, né?
8: É interessante que você está falando que nos Estados Unidos, às vezes a gente assistindo um filme de júri, vem uma prova lá, aí o juiz diz assim, senhores jurados, não leve isso em consideração. Já registrou, já está no subconsciente, aquilo já impactou emocionalmente para o jurado.
3: Claro.
8: Aqui é a mesma coisa. O jurado, antes de ser escolhido, ele é bombardeado com as notícias da mídia. Então ele vai para o júri, embora ele fique incomunicável. E esse júri foi o mais longo da história da justiça paulista.
3: Quanto tempo teve?
8: 10 dias.
6: Caramba.
8: Os jurados ficam no fórum, dormem no fórum, então ficam incomunicáveis lá. Essa é a regra da nossa legislação. Mas antes desse momento, quando eles chegam, já tinha muita notícia sendo veiculada. Então, de alguma forma, tão eles são contaminados.
3: Sim. Deixa eu só fazer um break rápido. Doutor Durso tá aqui. Ó, Luiz Flávio Durso, tem um arroba do doutor Luiz Flávio Durso nas redes sociais para você seguir. Uma aula aqui para você, um dos mais importantes advogados do Brasil, conversando com a gente, contando a história aqui desse caso, que é o filme de grande sucesso aí na internet.
6: Netflix.
3: Na Netflix. Eu vou fazer o break do Reginaldo. Vai lá, Reginaldinho.
6: Boa.
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0: prova seria em Cotia, porque era uma escola de equitação que ela frequentava. Então ela sabia que tinha muito mato, etc. Tal. E ela vai e começa a distribuir. Ela joga um saco de lixo com os pedaços em cada local. Anda um pouquinho, joga tal. Como é que isso começa a aparecer? Quando um cachorro de um caseiro lá da região aparece com uma mão humana na boca.
1: Sempre o cachorro.
0: Aí ele chama a polícia municipal e aí começam a vasculhar tudo e vão encontrando os outros pedaços. Até então não se sabia dele. Porque são pedaços de um
2: cadáver. Quanto tempo foi isso?
1: Que loucura, velho.
2: Quanto tempo ficou a procura do Yoki?
0: Não foi muito tempo, não. Foram algumas semanas de procura e começam a aparecer os pedaços, mas o último a ser encontrado é a cabeça. Putz. Aí que liga, eu falo, opa, tem um japonês que desapareceu e tem uma cabeça aqui de um oriental. Chamam o irmão e aí o irmão faz o reconhecimento. A partir daí se tem a certeza de que ele foi morto. A investigação muda o rumo. O que era sequestro agora é uma investigação de homicídio. E nesse momento, todos são ouvidos. Há imagens dele entrando com a Elise, com a filha e com a babá. Mas há imagens saindo só ela com as malas.
1: Sim.
0: Aí, olha que coisa interessante, que isso ninguém falou, mas é bem interessante o detalhe. Eles vão ao apartamento dele, recebidos pela Elise, para tentar achar a imagem dele saindo. Então, vão para o apartamento. A Elise, o irmão do Marcos, um policial, o doutor delegado, e um diretor da empresa. Passam o dia olhando todas as câmeras do prédio, não encontram a saída dele. No final do dia, todos cansados, alguém sugere comer uma pizza no apartamento. Sobem todos e comem uma pizza. Esse diretor da empresa, ele ao final, para ser cortês, ele recolhe o resto das pizzas, leva e quando ele limpa o prato no lixo, chama a atenção um saco de lixo azul com fitilho vermelho, que é coisa importada, naquele tempo não tinha, não era comum, hoje é, mas não era comum. Chamou a atenção dele. Quando aparece o primeiro saco, é azul com fitilho.

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1: Eita!
0: Albeta tem pergunta? Gordão tem pergunta?
1: Eu só ia perguntar pro doutor o que se ele acha dessa romantização. Não sei se é romantização, mas acaba criando no imaginário das pessoas em que ela teve um motivo, uma motivação disso tudo. A sua opinião sobre isso?
2: Bom, a minha opinião pessoal é que isso não deve ocorrer, né? Infelizmente acontece, e não só nesse caso, tem muitos outros casos, mas efetivamente quando você romantiza um crime, não precisa ir muito longe. Existe um senso comum no lado subjetivo das pessoas, que passam a glamorizar umas condutas, às vezes, muito violentas. Veja o maníaco do parque, por exemplo. Ele recebia, com frequência, cartas de mulheres que queriam casar com ele. Ele matou não sei quantas.
3: Pois é.
2: E efetivamente.
3: Mas isso é comum, né?
2: É comum.
3: Estados Unidos, né? Tem fã.
2: É um pouquinho desse lado, digamos, sombrio do ser humano, né? Ser humano é ser humano.
3: Mas só complementando o Alba, você não acha também a relação da plataforma também, num, por exemplo, nos Estados Unidos, acho que irmão Menendez, aquele que foi bem conhecido. É. Depois os caras reabriram o caso. Isso pode interferir, você acha, doutor, pela sua experiência, da opinião pública, a turma achar que foi outra coisa?
2: Nós temos na nossa legislação um mecanismo que se chama que é para consertar um erro judiciário, que é a revisão criminal. Isto é possível. Então, se fato novo surgir, é possível que o caso seja reaberto e apenas seja revista, mas não por um glamour, narrativa. Sim. Não precisaria um elemento de prova.
3: Ô, doutor, mas
2: eu tenho só um detalhe que eu
3: quero
2: complementar.
3: Lógico.
2: Quando você me perguntou quando é que virou, então ela é chamada para prestar um depoimento, não como acusada, hein? Como alguém que está colaborando nas investigações. E ela já leva o advogado, o professor dela, que é meu amigo, tá? E que funcionou na defesa dela. Então, no momento em que ela está depondo e respondendo as perguntas do delegado, o delegado exibe uma série de coisas a ela, e aí exibe essa régua onde demonstra que ela esteve lá. Aí é inevitável, não tinha como recusar. Ela pede para parar a gravação, vai, sai, conversa com o advogado, volta e confessa. Mas aí ela conversa, olha que interessante isso, ela já confessa com plano A e plano B. Olô. Ou seja, é uma confissão onde num primeiro momento ela teria, em tese, lá na frente no júri, porque ela seria acusada, uma legítima defesa, plano A. E o plano B é uma violenta emoção. Legítima defesa, ela seria absolvida, inocentada. Onde aquela ideia de que para evitar um mal injusto, um risco de vida, ela matou para não morrer e tal. Tentou isso num primeiro momento. E no segundo momento, como isso não pegou, o plano B, que já estava plantado naquele instante, seria uma violenta emoção. Ele deu tapa, ele chegou, ele falou da família, sério, não sei o quê. Isto é tudo narrativa da defesa. Isto foi apresentado como plano B para que, se pegasse realmente a autoria de um homicídio triplamente qualificado, que era o que nós queríamos. O homicídio no Brasil, até bom falar para as pessoas, existem três situações na legislação: o homicídio simples, o homicídio privilegiado e o homicídio qualificado. O simples é o padrão de

0: 3 a 20 anos. A pessoa que mata, sem nenhuma das outras condições, pode pegar de 6 a 20 anos no tribunal do júri, que é a competência do júri. Se houver uma violenta emoção, alguma coisa que justifique, essa pena é diminuída. E aí nós temos essa segunda categoria, que é o homicídio privilegiado. Mas tem a mais grave, que é o homicídio qualificado. E aqui a pena é de 12 a 30. E ela só vai aumentando, partindo dessa base de 12, ela vai aumentando na medida em que as qualificadoras são reconhecidas pelo Tribunal do Júri. Nós pedimos 3. A primeira delas é que a conduta dela dificultou a defesa da vítima. Surpresa. Presente a surpresa, uma qualificadora estava, esta foi reconhecida. A segunda, nós queríamos um motivo torpe. Qual seja? Vingança.
1: Uhum.
0: Ela viu a outra, ela quis se vingar tal, e matou por vingança. E também, como pano de fundo, uma questão financeira que poderia ter aí, porque tinha um seguro de vida que foi feito, ela era beneficiária e tal. Esta não pegou. O júri não reconheceu. E a terceira, meio cruel, que é a causa mortis, porque...
1: Porra, essa aí...
2: Essa não tem como, né?
1: Primeira de todas. Muito bem. Vou agradecer aqui a presença encantadora.
2: Muito bom.
1: Olha, dá pra gente ficar aqui a tarde inteira conversando.
2: Volta amanhã, por favor.
1: Com o doutor, que é um grande prazer. A gente é muito fã aqui do seu filho e também, lógico, do seu trabalho, que é muito importante aqui. É um exemplo de advogado, um cara que a gente respeita muito, gosta muito e tem um trabalho muito importante no Brasil.
0: Posso um segundinho te falar uma coisa? Eu sei que você gosta muito de ler. Tem um livro que eu acho que eu vou até te indicar aí para quem está nos ouvindo, que mexe muito nessa área de crime. Esse livro chama O Crime Descompensa.
1: Uhum.
0: É de um rabino, Milton Blonder. Esse é um livro muito interessante, porque mostra que mesmo que a pessoa fique impune, o crime tira a sua paz.
1: Ah, com certeza.
0: Descompensa o indivíduo como ser humano. É muito legal esse livro.
1: Tá aí, ó, para vocês então a indicação do nosso querido Dr. Durso aqui com a gente. Nas redes sociais, para você seguir o trabalho do Dr. Durso, tá aí, ó. Luiz Flávio Durso nas redes sociais, tem até o selinho azul. Obrigado, doutor.

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1: Terminou! Terminou! 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

0: Boa tarde, eu sou o Julian Duarte. Está começando mais um Papo de Copa. E o segundo turno do Brasileirão começou mostrando que a disputa pelo título e a luta contra o rebaixamento prometem fortes emoções. A diferença para o líder diminuiu, enquanto alguns gigantes seguem sem vencer e vem a pressão aumentar a cada rodada. Também vamos falar de uma novidade importante para o futebol nacional: a estreia do impedimento semiautomático na Série A. Uma tecnologia que chega para trazer mais precisão às decisões da arbitragem. E claro, vamos acompanhar a situação dos clubes catarinenses nas competições nacionais. Na Fórmula 1, o GP da Hungria marca o encerramento da primeira metade da temporada. Hora de avaliar quem chega em alta, quem precisa reagir e o que esperar da sequência do campeonato após a pausa. E no esporte local, destaque para os resultados dos joguinhos abertos e do JESC, com atletas e equipes de Lages conquistando importantes resultados e mantendo o esporte serrano em evidência. Então, aumenta o volume, porque o Papo de Copa tá no ar. Hoje a bancada é formada por Samuel Gonçalves, Alemão da Resenha, Leandro Barroso, Paulo César e Vander Gonçalves. E o início de mais um papo se dá com o segundo turno do Brasileirão. E Samuel Gonçalves nos conta como está a briga pelo topo da tabela e a pressão contra o rebaixamento. Boa tarde, Samuel!
1: Começou o segundo turno do Campeonato Brasileiro e a história continuou praticamente a mesma. Dos 10 jogos da rodada, apenas dois mandantes venceram. O Atlético Paranaense bateu o Internacional em Curitiba por 2-0 e o Remo fez 2-0 sobre o Vitória. No restante dos jogos, empates e vitória de visitantes. Na semana passada, eu destaquei a briga contra o rebaixamento e praticamente nada mudou. A única novidade foi o Remo, que respirou e chegou aos 21 pontos, ganhando um pouco de fôlego na briga. Quem segue em situação delicada é o Internacional, que perdeu para o Furacão. O Grêmio, Vasco e Santos apenas empataram e continuam agonizando na luta para escapar da Série B. E um detalhe curioso: a Chapecoense, lanterna do campeonato com 10 pontos, conquistou 4 deles justamente contra o Santos. Venceu no primeiro turno em Chapecó e empatou na Vila Belmiro no final de semana. Na parte de cima da tabela, o campeonato ganhou uma certa emoção, porque o Flamengo entrou em campo antes do líder Palmeiras e ficou no empate em 1-1 com São Paulo no Maracanã. O resultado parecia ruim para o rubro-negro, mas o Palmeiras foi surpreendido em casa pelo Atlético Mineiro depois e perdeu por 2-1. Na prática, a vantagem do Palmeiras para o Flamengo diminuiu. A diferença caiu para 6 pontos e o Flamengo ainda tem um jogo a menos contra o Mirassol no Maracanã. Ou seja, a disputa pelo título está completamente aberta. Se lá em cima a briga promete fortes emoções dos dois postulantes ao título, lá embaixo o desespero aumenta a cada rodada. O Brasileirão entra na reta decisiva com a emoção dos dois lados da tabela. Temos Santos com 22 pontos, Grêmio com 22, Inter com 21 fora da zona do rebaixamento. Na zona do rebaixamento tem Vasco com 21, Remo com 21 e temos Mirassol com 20 e a Chapecoense lanterna com apenas 10 pontos. O campeonato segue emocionante nos dois extremos até dezembro.
0: Obrigado, Samuel. E ainda na resenha sobre o turno do Brasileirão, convido ele, Alemãozinho da Resenha, para falar sobre tudo isso. Fala, Alemão!
2: Pois, meus amigos do Papo de Copa, muito boa tarde. Tivemos nesse final de semana aí a volta do futebol brasileiro, com rodadas no sábado, com rodadas no domingo da Série A, né? Uma série muito muito boa. Esse campeonato brasileiro é um dos melhores do mundo, só que ontem me irritei demais. Mas antes eu vou dizer que no sábado o Atlético Paranaense ganhou do Inter, nada de novidade. A novidade foi o grande resultado da Chapecoense conseguir empatar na Vila Belmiro. O Vasco em casa, no desespero, empatou com o Mirassol, duas equipes que realmente não estão bem. Ontem um resultado muito bom quem conseguiu foi o Botafogo, que foi lá em Minas Gerais e ganhou do Cruzeiro, e não é fácil ganhar do Cruzeiro. O Bahia com o Corinthians ficaram 1-1, um jogozinho, o jogo que eu vou comentar juntamente com o Grêmio, bem sem vergonha. Bragantino e Curitiba, o Curitiba que não ganhava, não empatava com ninguém, conseguiu buscar um ponto em Bragança Paulista. O Grêmio deixou escapar uma vitória dentro de casa num pênalti infantil do Kahneman, e empatou com o Fluminense 1-1. Flamengo em casa com o São Paulo é a toca, 1-1 também. O Remo, que não ganhava de ninguém, ganhou ganhou de um time esforçado do Vitória, 2-0. E para mim também um grande resultado ontem foi o Atlético Mineiro em São Paulo e ganhar do Palmeiras. Então, assim, o campeonato hoje, tirando, para mim, a grande surpresa do campeonato não é o Palmeiras em primeiro e nem o Flamengo em segundo. Para mim, a grande surpresa do campeonato hoje está a terceira colocação do Atlético Paranaense, 8 pontos atrás do líder. O Atlético, que vem de 4 vitórias seguidas e um empate, dos últimos 15 pontos, ganhou 13. É uma equipe muito bem dirigida pelo Odair, né? O Odair, todo mundo sabe, aquele treinador que começou no Inter, era auxiliar técnico do Inter e está super bem. E para terminar, amanhã teremos jogo da Sul-Americana, o Grêmio joga quinta-feira, quarta-feira, e assim vai. Durante a semana teremos boas partidas. Mas para mim o Campeonato Brasileiro está bem aberto e a grande surpresa para mim chama-se Atlético Paranaense até o momento. Grande abraço, eu volto quinta-feira.
0: Obrigado, Alemão. E se deu início a mais uma tecnologia, a do impedimento semiautomático. E além disso, vamos ver como está os times catarinenses nas competições nacionais. Chega junto o Leandro Barroso para falar sobre tudo isso. Boa tarde, Leandro.
3: Fala, Julião e meus amigos do Papo de Copa. Teve novidades no Brasileirão. Impedimento semiautomático começou neste final de semana. O que não é novidade, o que não mudou é a situação da Chapecoense. Continua em último lugar na zona de rebaixamento e bem distante de uma possível saída. Apesar de um resultado não tão ruim, é um 2-2 lá na Vila Belmiro contra o Santos de Neymar, que marcou 2 gols, não deu para a Chapecoense voltar a respirar. Já o Figueirense, pela Série C, venceu o Santa Cruz fora de casa. Respira, tenta se organizar na Série C. E é uma vitória maiúscula perante a força e o estádio lotado lá do Santa Cruz. Já o Brusque venceu em casa, dorme na liderança da Série C aí na 15ª rodada e tá indo muito bem, obrigado. Já o Barra, outro catarinense na Série C, perde mais uma, está aí a 3 pontos da zona de rebaixamento. E pela Série B, Criciúma empata com o Náutico em casa. A torcida lotou o estádio, fez sua parte, esperava uma vitória do Criciúma, mas a vitória não veio. Então os clubes catarinenses estão aí, os que ainda estão vivos nas competições nacionais, alguns indo bem, outros não tão bem, e organizando a casa aí para a sequência do campeonato. Por hoje é isso, meus amigos. Um grande abraço e até a próxima.
0: Obrigado, Leandro. E a velocidade chega com Paulo César, trazendo o encerramento da primeira metade da temporada da Fórmula 1. Boa tarde, Paulo.
4: Olá, ouvintes da Jovem Pan, sou o Paulo César. Nesse final de semana, tivemos o Grande Prêmio da Hungria, a última corrida antes das férias de meio de ano da Fórmula 1. E como não poderia ser diferente, fechando a primeira parte da temporada, tivemos uma excelente corrida, que nos rendeu o terceiro vencedor diferente no ano, Lando Norris. O atual campeão fez um final de semana perfeito, se superando e extraindo tudo o que podia do carro, levando sua McLaren a pole position no domingo, superando as favoritas Ferraris e o monstro imparável de Kimi Antonelli. Na corrida, Piastri largou perfeitamente e saiu de terceiro para primeiro. Já Russell, seguindo sua maré de azar, teve problemas na largada e caiu para penúltimo. Lando seguiu em segundo. Ao longo da corrida, a batalha de estratégias que mencionei sexta apareceu, dividindo um grid em 3. A maioria, como Piastri, Norris e Max, parando normalmente. Hamilton parando bem cedo para tentar aproveitar o ar limpo. E Bortoleto, Antonelli e Alonso tentando uma parada só. Antonelli não conseguiu essa única parada. Dessas estratégias, apenas a primeira funcionou. Com isso, a disputa pela liderança ficou entre Piastri e Norris. O que foi decidido na segunda rodada de paradas, quando Norris fez voltas voadoras e, após a parada, voltou em primeiro. Como desgraça pouca é bobagem, além de perder a vitória, Piastri ainda foi forçado a abandonar a corrida pela quebra do seu câmbio. No fim, tivemos uma corrida disputada que nos rendeu um vencedor inédito no ano e o 11º pódio diferente. Temos uma excelente temporada até aqui e agora é ver o que as equipes vão aprontar durante as férias. Até sexta e boa semana.
0: Obrigado, Paulo. E para encerrar o Papo de Copa, vamos com o esporte local e as novidades na natação com Vander Gonçalves. Boa tarde, Vander.
5: Boa tarde, amigos do Papo de Copa, ouvintes da Jovem Pan. Vander Gonçalves trazendo os resultados da natação dos Joguinhos Abertos que aconteceu esse final de semana no Complexo Esportivo do SESI em Blumenau. Na oportunidade tivemos Gabriel Oliveira Nebas, campeão dos 100 metros costas, campeão dos 50 metros costas, bronze nos 100 metros borboleta e vice-campeão nos 200 metros medley. De quebra, no JESC, 14, 16 anos, Gabriel foi campeão dos 50 costas, campeão dos 100 costas, campeão dos 200 costas. Nos joguinhos abertos, Renato Oliveira foi bronze nos 100 metros borboleta e vice-campeã dos 50 metros borboleta. E também nadando pelo JESC, 12, 14 anos, tivemos Mel Anne Lessa sendo bronze nos 100 metros borboleta. Forte abraço a todos.
0: Obrigado, Vander. E esse foi o Papo de Copa desta segunda-feira. A você, uma excelente semana. Muito obrigado pela sua companhia, sintonia. Vamos juntos, que a semana ainda só tá começando. Eu sou o Julião Duarte. Até o próximo Papo de Copa. Tchau!
6: De segunda a sexta, coladinho com o Pani, teremos o Papo de Copa. Mas esse aqui já foi, tá bom? Acabou.

0: começar a semana daquele jeito. É, Ray Dindy Guetta aqui na Pan. Você já sabe que essa música toca direto aqui na sua, número 1 do Brasa. Eita, beleza.
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3: 2:31.

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10: Ai.
9: Quem foi que mandou?
11: Quem é esse H2O?
9: É, você não sabe o que é H2O, né?
11: Quem tomou H2O?
9: Vocês três.
11: Com quem eu tava? Ai,
12: eu não tomei nada.
9: Senta aí. Vocês estão querendo me enganar?
11: Oxi, não, meu Deus.
9: Se você estiver mentindo, vai sobrar.
11: Não, não tô mentindo, não. Que H2O o quê?
9: Quem foi que deu H2O pra vocês?
11: Ninguém. Mentira, mãe.
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0: aproveitar bastante. Aproveite muito bem. Aliás, ele nem tá ouvindo, obviamente. O cara tá dando um rolê legal com a família e tudo mais. Tá certíssimo. Você que é super ouvinte do planeta e gosta da companhia do Alex, não fique triste, ele volta em breve. A gente tá aqui fazendo companhia pra você, independente de quem apresenta. O lance são as músicas, né? É a Jovem Pan fazer companhia durante o dia, durante a noite e tudo mais. Obrigado a você que tá mandando mensagem aí, 11 99411 8221. Tá difícil aqui, o WhatsApp tá até travando, rapaz do céu, mas vai mandando a sua mensagem, que na medida do possível a gente toca, vai! Cadê? Eita, meu filho, que apertei errado, é aqui, ó, vai!
1: Boa tarde, meu querido Mangaba, saudações, por aqui é Alessandro Santos de Barretos, Jovem Pan, a maior e melhor do Brasil.
0: E beleza, hein?
2: Uai, credo, hoje é segunda, hein? Até chegar sexta.
0: Aí vai demorar. Uhul!
3: Aqui é a Neia Lopes, da cidade de Leme, São Paulo, Brasil. Oi, iu, iu, iu. Ouvindo melhor, Planet DJ.
4: Vai, galera, esse aqui é Celão de Montes.

0: Valeu, Alex.
1: Mangabinha.
2: Ixi.
1: Mangaba.
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4: Tá pensando que ixi, você vai jogar dois filhos nas minhas costas e você vai estar com uma ruma de viado tomando cachaça em plena segunda-feira? É, seu freio.

0: A gente, vai lá.
1: Olha o Bangaba. Bangabia.
0: Jesus.
2: Salve, salve, Mangaba. E aí, tudo certo, meu irmão? Rapaz, só pedrada hoje no Planeta DJ, né? Nossa.
0: É?
2: Ei, aproveita e manda aí um salve pra galera de Jaraguá do Sul.
0: Opa.
2: Que ouve aí, Jovem Pan, através do 101.9, beleza? E depois do Planeta DJ, tô aí, DJ Macarrão na área, se derrubar é pênalti. Valeu, meu irmão, boa semana.
0: Beleza.
3: Fala, Mangaba, boa tarde, meu irmão. Deus abençoe a tarde de todos os ouvintes aí da Jovem Pan. Jovem Pan, a melhor do Brasil.
0: Tamo junto, amigão.
4: Mangabinha.
0: Ixi.
4: Aô, Mangaba, quem que é os cara? Bora pra cima. Valeu, Moca BH.
5: Fala, Mangaba, meu camarada Rafael Silva de Sérgio Espírito Santo também.
6: Amém. Boa tarde, Mr. DJ, beleza? Meu nome é Whindersson Fábio, falo de Cabedelo na Paraíba, Planeta DJ Jovem Pan, number one Brasil.

0: abraço geral, inclusive, pro Felipe, o Nariz.
1: Avit também, gosto muito dele.
2: Hey, brother.
3: Olha isso. É Humberto Soares de BH, segunda-feira.
0: Segunda-feira.
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6: Ai, ai, ai, vamos de Britney Spears aqui então, na sua Jovem Pan, pra trás pra você.

0: né? Não é isso?
1: Bora. Eu não tô brincando com você, tá? Eu te mandei

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4: 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E a hora na Pan. 13:02.
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3: 13:22.

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1: 4:06.
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2: 4:36.
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2: Fala, turma! Boa tarde pra todo mundo. Tá começando mais uma edição do Tarde da Pan. 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
8: 5:16.
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1: 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Jovem Pan, 25 para 6.

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0: 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Logo depois do break tem Jurassic Pan. Aquela bancada no estilo Copa e Cozinha estará de volta na próxima segunda, dia 3. Por enquanto, vamos à essência do Jurassic com as velhinhas que você adora. Segura aí.
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9: Jurassic Pan no ar a partir de agora. Férias da turma da bancada, aquela que faz o estilo Copa e Cozinha, trazendo as principais informações para você sempre no final da tarde. 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Agora você curte a essência do Jurassic Pan com aquelas músicas que fizeram história do rádio, da sua vida e a história da Pan.

0: férias, se não rola aquela resenha na bancada do estilo Copa e Cozinha, você curte as melhores músicas, as que fizeram história da Jovem Pan. Vamos no break, voltamos já.
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0: 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Por enquanto é férias da galera. Bora!

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1: 7:23.
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0: é Bárbara Oliveira, secretária executiva do Ministério da Igualdade Racial.
1: O Estatuto, ele fez um processo de trazer como responsabilidade para o Estado brasileiro a obrigação de enfrentar o racismo nas suas políticas, nas suas ações.
2: Proteção no ar.
0: Na hora de escolher o que as crianças assistem e jogam, a classificação indicativa é a maior aliada de pais e responsáveis.

0: responsáveis. A classificação indicativa leva em conta se a produção exibe cenas de violência, se há conteúdo sexual ou de nudez, ou se faz uso ou referência a drogas lícitas e ilícitas.
1: Cultura.
2: Teatro Amazonas em Manaus e o Teatro da Paz em Belém são reconhecidos como patrimônio cultural do mundo. Luana Karen.
3: Os teatros passam a figurar juntos na lista do patrimônio mundial cultural da Unesco, com o nome Teatros da Amazônia.
1: Hoje na apresentação da Voz do Brasil, Marina Jungmann e Luciano Seixas.
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1: Brasil e Coreia do Sul assinaram 5 memorandos de cooperação nas áreas de educação, energia, tecnologia industrial, atividades espaciais e esportes.
2: Os documentos foram assinados durante a visita do presidente sul-coreano Lee Jae-myung ao Brasil.
1: Os dois países vão fortalecer a cooperação em atividades espaciais pacíficas, biocombustíveis e energia limpa, intercâmbio entre universidades e atletas e incentivo à pesquisa e inovação.
2: Brasil e Coreia do Sul também retomaram as negociações para um acordo comercial entre o país asiático e o Mercosul.
1: Em 2025, o intercâmbio comercial entre os dois países chegou a 11 bilhões de dólares. O Brasil também abriga a maior comunidade coreana na América Latina.
2: A campanha Julho Verde chama a atenção para a importância do diagnóstico precoce do câncer de cabeça e pescoço.
1: Feridas na boca que não cicatrizam, rouquidão persistente e caroços no pescoço são alguns dos sinais que não devem ser ignorados.
2: Saiba como prevenir a doença na reportagem.
4: Uma ferida na boca que não cicatriza, rouquidão prolongada ou um caroço no pescoço. Sintomas que muitas vezes são ignorados, mas que podem ser sinais de alerta para o câncer de cabeça e pescoço. Foi o que aconteceu com a aposentada Karina Oliveira Souto, de Brasília. Hoje, em tratamento, ela transforma a própria experiência em um alerta para que outras pessoas não adiem a procura por atendimento.
5: O câncer não espera. Hoje, quanto mais você descobrir esse diagnóstico mais rápido, melhor sua chance de cura.
4: Segundo o INCA, o Instituto Nacional de Câncer, o Brasil deve registrar mais de 780 mil novos casos de câncer por ano até 2028. Desse total, cerca de 40 mil serão de câncer de cabeça e pescoço. O problema é que a maioria ainda é diagnosticada tardiamente. E é justamente para mudar essa realidade que a campanha Julho Verde reforça um alerta. Identificar os sintomas cedo pode aumentar as chances de cura. O câncer de cabeça e pescoço reúne tumores que atingem regiões como boca, garganta, laringe, nariz, tireoide e pele da face e do pescoço. Entre os principais fatores de risco estão o tabagismo, o consumo de bebidas alcoólicas e a infecção persistente pelo HPV. Quando descoberto precocemente, as chances de sucesso do tratamento aumentam e o risco de sequelas diminui, explica Isabela Costa Santos, chefe substituta do setor de cirurgia de cabeça e pescoço do INCA.
6: É importante a gente entender que quanto mais cedo essa doença é diagnosticada, melhores são os resultados. Em qualquer lugar do mundo, se você pode tratar um tumor no estágio inicial, nós estamos falando de índices de cura muito melhores, né? E altos.
4: A prevenção passa por hábitos saudáveis, alimentação equilibrada, higiene bucal, prática de atividade física, proteção contra o sol e vacinação contra o HPV, oferecida pelo SUS para crianças e adolescentes na faixa indicada pelo Programa Nacional de Imunizações. E a vacinação é um grande aliado no combate à doença, destaca o secretário de Atenção Especializada à Saúde do Ministério da Saúde, Mozart Júlio Tabosa Salles.
7: Então, a vacinação contra HPV é fundamental para a prevenção do câncer de cabeça e pescoço, fundamental das doenças laringeais. Precisamos trabalhar isso e fazer de maneira muito efetiva. E isso é fundamental. O Brasil já tem hoje 83% de cobertura entre as meninas, cerca de 60%, um pouco mais, um pouco menos entre os meninos. Precisamos subir mais o patamar de cobertura entre os homens para que a gente possa chegar naquilo que é ideal.
4: Ao perceber sintomas persistentes, como feridas na boca que não cicatrizam, rouquidão prolongada, dificuldade para engolir ou caroços no pescoço, a orientação é procurar a unidade básica de saúde mais próxima. Se houver necessidade, o paciente é encaminhado para exames e atendimento especializado. Reportagem Pablo Mundim.
1: E o Ministério da Saúde publicou portaria que define os 18 medicamentos oncológicos considerados de altíssimo custo para oferta no Sistema Único de Saúde.
2: A relação abrange fármacos para tratamento de diversos tipos de câncer, como o de mama, pulmão, gástrico, ovário, medula óssea e a leucemia.
1: A medida determina a forma como o medicamento será apresentado e os critérios analisados para definição de altíssimo custo.
2: A estratégia prioriza a economia em escala e a garantia de acesso aos medicamentos já incorporados pela Comissão Nacional de Incorporação de Tecnologias no Sistema Único de Saúde.
1: Julho é um mês com datas importantes para a luta racial no Brasil.
2: No último sábado, dia 25, foi comemorado o Dia Internacional da Mulher Negra, Latino-Americana e Caribenha.
1: E no dia 20, o Estatuto da Igualdade Racial completou 16 anos.
2: O Estatuto estabeleceu em lei uma série de diretrizes para a condução das políticas públicas de combate ao racismo e de redução das desigualdades raciais no país.
1: E hoje nós conversamos mais cedo com a secretária executiva do Ministério da Igualdade Racial, Bárbara Oliveira Souza, sobre esse marco. Vamos acompanhar.
2: Olá, secretária, bem-vinda à Voz do Brasil. Olha, a gente queria começar então falando do Estatuto da Igualdade Racial, que está completando 16 anos, e queria que a senhora trouxesse para a gente então quais são os principais avanços desde a criação da lei, o que ela trouxe aí de inovação.
8: Não, perfeito. Bom, o Estatuto da Igualdade Racial é uma grande conquista nossa, né? Que está completando agora em julho 16 anos de vigência. Então, com muita alegria, Mariana Jungmann e Luciano Seixas, nós do Ministério da Igualdade Racial agradecemos muito por esse convite para dialogar sobre esse marco fundamental para a política de igualdade racial do Brasil. E o Estatuto, ele fez um processo de trazer como responsabilidade para o Estado brasileiro a obrigação de enfrentar o racismo nas suas políticas, nas suas ações. E conseguiu construir base sólida para que a gente tivesse um processo de amadurecimento das ações afirmativas nas universidades e na educação superior, como hoje temos, e temos diversos avanços, né, a partir dessa lei. Como temos também as ações afirmativas nos concursos públicos, que também tem gerado muito resultado, além de políticas públicas transversais na saúde, na educação, na cultura, no trabalho e na moradia, para de fato superar o racismo estrutural e promover a igualdade racial no Brasil, que é algo tão central. A gente tem alguns resultados, eu estava falando da lei de cotas, como, por exemplo, uma ampla presença hoje de estudantes negros e negras nas universidades. São mais de 4 milhões de estudantes que ocupam universidades públicas e privadas no Brasil. Isso é um avanço, a gente pensa os dados estatísticos em relação aos anos 2000, né? Quando apenas 2% da população negra estava na universidade.
1: Bom, secretária, a senhora citou aí as questões de cotas, vale para a educação, vale também para o trabalho. Na verdade, o Estatuto da Igualdade Racial reúne direitos em diversas áreas, né? Educação, trabalho, também saúde, na cultura. Na prática, como é que ele impacta a vida da população brasileira?
8: Não, perfeito. O Estatuto, ele orienta as políticas de igualdade racial e traz alguns aspectos que são centrais para a forma como a gente se organiza no governo federal e também em articulação com governos estaduais e municipais para implementar essa política. E traz alguns princípios, como por exemplo, da transversalidade. Então, ele prevê essa articulação com os vários ministérios que executam ações voltadas para a igualdade racial e para a superação do racismo.
2: A gente está falando aí de 16 anos da construção dessa política, a senhora mencionou políticas afirmativas também, mas apesar disso a gente ainda continua precisando trabalhar em torno da redução das desigualdades raciais, né, que são uma realidade no país. Quais são os maiores desafios que a senhora considera para que os direitos previstos no Estatuto realmente se tornem uma realidade e se tornem presentes mesmo?
8: Essa pergunta, Mariana, agradeço muito. Eu acho que ela é chave para a gente avaliar o porquê que a política de igualdade racial ainda é muito importante no Brasil hoje. A gente tem avanços fundamentais em marcos legais, temos uma política nacional estruturada, temos o Sistema Nacional de Promoção da Igualdade Racial, que leva essa política para governos estaduais e municipais, mas uma conquista, inclusive, do Estatuto da Igualdade Racial, é ele quem cria o SUS, o nosso SUS da Igualdade Racial, que é o SINAPI, e que hoje está presente nos 27 estados da federação e em quase 500 municípios. Vou começar por esse ponto, porque é um ponto que demonstra avanço, mas demonstra também desafio, né? Que é o foco da sua pergunta. E por que que é importante a gente avançar nisso? É fundamental que a gente busque incrementar e capilarizar cada vez mais essa política e avançar em mais estados e municípios. Está em curso foi julgada, né? E está em curso a elaboração da resposta a ela, a DPF Vidas Negras, a DPF 973, que obriga o governo federal a atualizar o segundo plano nacional de promoção da igualdade racial. A gente vem trabalhando nisso ativamente e, obviamente, a gente vem também destacando a importância de que estados e municípios também sejam envolvidos nessa obrigação de fazer dessa ação, pela importância da gente federalizar essa política. Então, é um desafio que a gente ainda tem, temos um avanço importante, estamos nos 27 estados, mas precisamos, de fato, avançar e capilarizar essa política no Brasil. Outro ponto é que os dados socioeconômicos, de segurança pública, são muitas as dimensões que ainda demonstram que, mesmo tendo avançado muitíssimo, e de fato há na história, né, ao longo da história, um incremento importante na política de igualdade racial no Brasil, é possível a gente avaliar que ainda há muito o que fazer. E os dados que foram publicados recentemente do Fórum Brasileiro de Segurança Pública e do Atlas da Violência, por exemplo, pegando apenas um aspecto, demonstram a relevância da gente avançar na política de igualdade racial para enfrentar esse racismo que toca a vida das pessoas, que toca o cotidiano das pessoas. 83% das vítimas de morte decorrentes de intervenções policiais no Brasil são pessoas negras. E o jovem negro tem 3 vezes mais chance de ser vítima de homicídio no Brasil do que o jovem não negro. Então, essa inequidade tão presente nas famílias, nas mães, né, ela precisa ser enfrentada. E esse enfrentamento, ele também tem algo estruturante para guiar a nossa política de igualdade racial. O Estatuto da Igualdade Racial, ele fortalece isso e, obviamente, os dados socioeconômicos, sociais do Brasil, eles são um chamariz para a importância da gente priorizar de forma central a relevância da política de igualdade racial e do enfrentamento ao racismo na nossa atuação no Estado brasileiro.
1: Muito bem, nós conversamos com a secretária executiva do Ministério da Igualdade Racial, Bárbara Oliveira Souza. Muito obrigado, secretária, por sua presença aqui na Voz do Brasil.
8: Eu que agradeço, Luciano Seixas, agradeço muito, Mariana Jungmann, por esse espaço dedicado aqui ao Ministério da Igualdade Racial.
2: E é importante a gente destacar os principais canais de denúncia para crimes raciais no país.
1: Caso você viva ou presencie um ato de racismo ou injúria racial, é possível fazer a denúncia por meio do Disque 100, canal de direitos humanos do governo federal.
2: Ou pela plataforma Fala BR, que reúne as ouvidorias também do governo federal.
1: E é sempre bom lembrar que racismo é crime, portanto, pode ser denunciado em delegacias de polícia e para o Ministério Público.
2: E também responsáveis, vocês já repararam naquele selinho colorido que aparece antes dos desenhos, filmes e jogos de celular? Aquilo ali é a classificação indicativa, uma ajuda de ouro para você saber o que é seguro para a idade do seu filho.
1: Na hora de saber se um filme, desenho ou jogo eletrônico é recomendado para crianças e adolescentes, a classificação indicativa funciona como um instrumento para proteger os jovens de conteúdos impróprios em cada fase do desenvolvimento.
9: A dona de casa, Natália da Silva, tem 4 filhos. Durante o dia, eles estudam, brincam, praticam esportes e fazem atividades ao ar livre e em alguns momentos também assistem televisão. Natália conta que o acesso às telas é monitorado por ela, que observa cada conteúdo escolhido.
10: Filmes eu vejo antes, desenho eu costumo sentar para assistir com elas mesmo. Muitas vezes eles mesmos vêm e conversam com a gente sobre o que tem no desenho, sobre curiosidades que eles viram, mas assim, sempre observando a classificação indicativa de filmes e desenhos.
9: Para orientar a Natália e outros pais na hora de escolher o que é apropriado para os filhos assistirem, existe a classificação indicativa. A informação estabelece a idade recomendada para programas, filmes e até mesmo eventos culturais exibidos em público. Como explica o coordenador de políticas de classificação indicativa audiovisual, Eduardo Nepomuceno.
11: A classificação indicativa é uma informação para as famílias a respeito dos conteúdos presentes nas obras audiovisuais, nos espetáculos públicos, né, nos streamings, nas TVs a cabo, TV por assinatura, no cinema e nos aplicativos e jogos.
9: A classificação indicativa leva em conta se a produção exibe cenas de violência, se há conteúdo sexual ou de nudez, ou se faz uso ou referência a drogas lícitas e ilícitas. Também observa se há linguagem ofensiva ou situações que possam causar medo ou forte impacto emocional. A partir da identificação desses elementos, é definida a faixa etária adequada para cada fase do desenvolvimento, como destaca o coordenador de políticas de classificação indicativa audiovisual, Eduardo Nepomuceno.
11: Cada um desses grandes eixos tem critérios específicos para cada faixa etária. Em razão desses conteúdos identificados, é que a gente consegue chegar numa faixa etária indicada para cada momento do desenvolvimento das crianças e dos adolescentes.
9: A classificação indicativa de obras audiovisuais funciona como um instrumento de proteção aos direitos de crianças e adolescentes. A neuropsicóloga Renata Nunes destaca como a indicação da idade tem a ver com a compreensão da criança em certas fases da infância.
12: Elas são orientadas por essas fases do desenvolvimento, para que ela não tem acesso a conteúdos que ela ainda não está pronta emocionalmente, mas isso tudo não precisa ser inflexível. Os pais precisam entender quem são seus filhos.
9: Para avaliar qual a classificação indicativa de uma obra do circuito comercial, é atribuída uma faixa etária. Além disso, há uma mensagem que diz os principais temas presentes na obra. Para vídeos disponíveis em plataformas de streaming, a própria plataforma realiza a autoclassificação seguindo os parâmetros estabelecidos. Reportagem Márcia Fernandes.
2: Hoje o Brasil conquistou um novo reconhecimento internacional para a cultura.
1: O Teatro Amazonas em Manaus e o Teatro da Paz em Belém passaram a integrar a lista do Patrimônio Mundial da Unesco.
2: Com isso, o país chega a 26 bens reconhecidos pela organização.
1: Os dois monumentos eram tombados pelo Instituto do Patrimônio Histórico e Artístico Nacional, o IFAM, desde os anos 1960.
2: Conheça um pouco da história desses dois monumentos na reportagem de Luana Karen.
13: Foi durante o ciclo da borracha, período em que a extração do látex deu impulso para um grande crescimento econômico da região norte, que surgiram os teatros Amazonas, em Manaus, e da Paz, em Belém. Era fim do século XIX e a riqueza produzida pelo chamado ouro branco despertou nas elites da época o desejo de reproduzir no coração da maior floresta tropical do mundo o requinte das grandes capitais europeias. Teatro da Paz, em 1878. Inspirado na arquitetura neoclássica italiana, tornou-se símbolo da prosperidade da capital paraense, então principal porta de saída da borracha para o mundo. Quase duas décadas depois, em 1896, foi a vez do Teatro Amazonas abrir as portas em Manaus. De estilo renascentista, o edifício preserva até hoje parte da arquitetura e decoração originais. Embora inspirados na estética europeia, os dois monumentos incorporaram referências amazônicas, pinturas, madeiras nobres e elementos decorativos da região ajudam a contar a história do encontro entre a cultura local e as influências trazidas do outro lado do Atlântico. O compositor brasileiro Carlos Gomes chegou a se apresentar no Teatro da Paz, mas não conseguiu ver o Amazonas inaugurado. Morreu 3 meses antes, sendo homenageado na pintura que representa a ópera, no teto do Teatro Manauara. Aliás, marcados pelos concertos clássicos, apresentações de balé e óperas, os espaços também se abriram à cultura popular. Nomes como Milton Nascimento e Roger Waters passaram pelo Amazonas, que recebeu até uma visita inusitada em 1997 das Spice Girls, no auge da carreira. Mais de um século depois de terem sido erguidos como símbolos da riqueza da borracha, os teatros da Amazônia ganharam um novo significado, o de patrimônio de toda a humanidade. O presidente do IFAM, o Instituto do Patrimônio Histórico e Artístico Nacional, Davidson Guzmão, destacou que a medida também é um reconhecimento da cultura produzida pela região amazônica.
14: A Amazônia, para além do paradigma do meio ambiente e do patrimônio natural, é também reconhecida pela sua produção cultural, pela sua produção artística e pelos circuitos culturais que os teatros engendram.
13: Os teatros Amazonas e da Paz foram tombados pelo IFAM na década de 1960. Agora passam a figurar juntos na lista do Patrimônio Mundial Cultural da Unesco, a Organização das Nações Unidas para a Educação, a Ciência e a Cultura, com o nome Teatros da Amazônia. Com isso, o Brasil passa a contar com 26 sítios inscritos na lista. Reportagem Luana Karen.
1: A Defesa Civil Nacional segue prestando apoio humanitário aos municípios do interior de São Paulo. A região foi atingida por fortes chuvas na última sexta-feira, dia 24.
2: No sábado, foi reconhecida a situação de emergência dos municípios de Taquaritinga, Ribeirão Preto e Dumont.
1: Com a medida, as prefeituras podem solicitar recursos federais para ações de socorro, assistência humanitária à população afetada e recuperação das áreas atingidas.
2: Foram realizadas também visitas aos municípios de Guariba e Dumont para levantamento dos danos.
1: O diretor do Departamento de Assistência Humanitária do Ministério da Integração e do Desenvolvimento Regional, Wesley de Almeida Felinto, deu detalhes da ação.
15: Conseguimos depois ao município de Guariba, o mais afetado da região, e sentamos com a Defesa Civil do município para iniciarmos o processo de reconhecimento federal e as orientações junto ao setor de engenharia e inspeções em campo para orientação quanto às ações de assistência humanitária, restabelecimento dos serviços essenciais e recuperação. Neste momento, a gente se encontra no município de Dumont, finalizando também o reconhecimento federal para posterior envio à Defesa Civil Estadual de São Paulo, e a equipe de engenharia está em campo, visitando ainda algumas áreas afetadas no município de Dumont.
2: E um alerta pelo celular informa se onde você vive corre algum risco de evento climático intenso, sejam chuvas ou incêndios.
1: Com esse aviso, é possível se prevenir contra desastres.
16: A Defesa Civil Nacional oferece um serviço gratuito para envio de alertas sobre situações de emergência diretamente ao celular. As mensagens podem avisar sobre chuvas intensas, alagamentos, deslizamentos de terra, incêndios florestais, tornados e outros riscos. O cadastro pode ser feito por SMS, WhatsApp ou Telegram. Para receber por mensagem, basta enviar o CEP da localidade de interesse para o número 40199. No WhatsApp, é necessário iniciar uma conversa com o número 61 2034 4611 e seguir as orientações do assistente virtual. No Telegram, basta procurar por Defesa Civil Alertas, enviar a mensagem Olá e concluir o cadastro. Também é possível receber avisos automaticamente pela TV por assinatura, pelos alertas públicos do Google e pela tecnologia Cell Broadcast, disponível em aparelhos compatíveis conectados às redes 4G e 5G. Nesses casos, não é necessário fazer cadastro. Natália Koslick, para a Voz do Brasil.
2: E essas foram as notícias do governo federal.
1: Fique agora com as notícias do Poder Judiciário e do Congresso Nacional. Boa noite.
2: Boa noite, bom fim, boa noite, até amanhã.
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19: Ministro aposentado Otávio Galotti é velado no Supremo Tribunal Federal com a presença de ministros, autoridades e familiares. TSE realiza Semana Nacional do Sistema Eletrônico de Votação entre 3 e 9 de agosto. STJ decide que prazo de 90 dias para indenização em proteção veicular é válido. Boa noite, eu sou Marcela Luiza. O Supremo Tribunal Federal decretou luto oficial de 3 dias pelo falecimento do ministro aposentado Otávio Galotti, que morreu ontem aos 95 anos. Nesta segunda-feira, houve o velório no Salão Branco do Tribunal, com a presença de ministros, autoridades e familiares. O presidente do STF, ministro Edson Fachin, destacou o papel de Galotti na magistratura brasileira.
20: Recordar o ministro Galotti. Não evocamos apenas o integrante da história deste tribunal. Evocamos uma determinada compreensão da magistratura, aquela que reconhece que a autoridade moral precede a autoridade jurídica, que a legitimidade das decisões repousa antes de tudo na integridade daqueles que a proferem. A morte interrompe uma biografia, mas não alcança um legado. As decisões permanecem nos livros, os ensinamentos permanecem na memória de todos nós. O exemplo permanece nas instituições.
19: Nascido no Rio de Janeiro em 1930, Otávio Galotti formou-se em Direito em 1953. Foi integrante do STF entre 1984 e 2000, sendo presidente da Corte de 93 a 95. Também presidiu o Tribunal Superior Eleitoral entre 1994 e 1996 e teve papel relevante na consolidação da jurisprudência constitucional durante os primeiros anos de vigência da Constituição de 88. O sepultamento está marcado para amanhã no Rio de Janeiro. Tribunal Superior Eleitoral realiza a primeira edição da Semana Nacional do Sistema Eletrônico de Votação de 3 a 9 de agosto. RIMAC Souto.
21: O objetivo é aproximar a justiça eleitoral da sociedade e ampliar o conhecimento sobre o funcionamento, a segurança, a transparência e a auditabilidade da urna eletrônica. O lançamento da Semana Nacional do Sistema Eletrônico de Votação será feito pelo presidente do TSE, ministro Cássio Nunes Marques, durante a sessão plenária de abertura do segundo semestre forense de 2026, na próxima segunda-feira, dia 3 de agosto. A iniciativa envolve todos os tribunais regionais eleitorais do país, com ações como visitas a escolas, demonstrações da urna eletrônica, palestras, exposições e distribuições de materiais informativos oficiais sobre o processo eleitoral. A programação termina no domingo, dia 9 de agosto, com a Corrida pela Democracia, no Autódromo Nelson Piquet, em Brasília.
19: Para a terceira turma do STJ, é válida a cláusula de contratos de proteção patrimonial mutualista, que estabelece prazo de até 90 dias úteis para o pagamento de indenização após um prejuízo. Tiago Gomide.
22: Os ministros analisaram o caso de um associado de uma cooperativa de transportes de Goiás que teve veículo roubado e questionou a demora no pagamento da indenização. O colegiado entendeu que os contratos de proteção patrimonial mutualista têm características diferentes dos seguros tradicionais e por isso não se aplicam automaticamente às regras da SUSEP que estabelecem um prazo de até 30 dias para seguradoras. Segundo o relator do caso, ministro Ricardo Vilas Boas Cueva, a Lei Complementar 213 de 2025 passou a prever a fiscalização dessas operações pela SUSEP, mas ainda não há uma regulamentação específica para esse tipo de contrato.
19: Estão abertas as inscrições para o mutirão da 16ª Semana Nacional da Execução Trabalhista. Rocine Gomes.
23: Essa é uma forma mais radical de fazer com que a decisão judicial seja cumprida e que tudo o que é devido seja pago.
0: Com o slogan Seu Direito por Inteiro, a iniciativa, marcada para o período de 14 a 18 de setembro em todo o Brasil, é um esforço concentrado para localizar bens de devedores, incentivar acordos e dar mais celeridade ao pagamento dos créditos trabalhistas. Para outras informações sobre a 16ª Semana Nacional da Execução Trabalhista, acesse csjt.jus.br.
19: 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Uma boa noite e até amanhã.
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1: Eu sou Paula Groba.
2: E eu sou Ricardo Nakaoka.
1: E estes são os destaques de hoje do Jornal do Senado, que começa agora.
2: Comissão de Relações Exteriores vai acompanhar medidas do governo contra a tarifaço dos Estados Unidos.
1: Nova lei permite venda de spray de pimenta para mulheres.
2: Senado aprova projetos para fortalecer a recuperação ambiental e a economia circular.
1: Boa noite.
2: Boa noite.
1: As novas tarifas impostas pelos Estados Unidos a produtos brasileiros acendeu um alerta no Senado.
2: A Comissão de Relações Exteriores quer avaliar a resposta do governo e possíveis medidas do Congresso. O tema será debatido pelo colegiado, que solicitou informações sobre as ações do Brasil diante desse novo cenário. Repórter Márcio Maturana.
3: O presidente da Comissão de Relações Exteriores, senador Nelsinho Tradi, do PSD de Mato Grosso do Sul, enviou um pedido de informações ao Ministério do Desenvolvimento, Indústria, Comércio e Serviços sobre a estratégia do Brasil em relação às novas tarifas de 25% impostas pelo presidente dos Estados Unidos, Donald Trump, sobre produtos brasileiros. Uma das perguntas é sobre a possível aplicação da Lei da Reciprocidade Econômica, aprovada pelo Congresso em 2025.
4: O Congresso aprovou essa legislação e agora cabe ao Senado acompanhar a sua implementação. Precisamos entender se os instrumentos criados são suficientes para enfrentar uma situação como essa e, se necessário, discutir aperfeiçoamentos, sempre com base em critérios técnicos e na proteção da economia brasileira.
3: As novas tarifas de Trump alcançam 3 mil itens, o que significa 18% das exportações brasileiras para os Estados Unidos, segundo cálculos do Ministério do Desenvolvimento. Isso corresponde a 37,6 bilhões de reais, com base nas exportações de 2024, antes dos primeiros tarifaços. No mesmo dia em que começou o novo tarifaço, 22 de julho, o presidente Lula assinou uma medida provisória criando o Plano Brasil Soberano 3, que abre 18 bilhões e meio de reais em linhas de crédito com juros subsidiados para exportadores. Também nessa data, Lula sancionou uma lei derivada de outra medida provisória que criou linhas de financiamento no Plano Brasil Soberano, com expansão apresentada pelo Congresso Nacional para setores estratégicos. O objetivo do pedido de informações, segundo Nelsinho Tradi, é oferecer aos senadores informações técnicas para eventuais iniciativas legislativas.
4: A Comissão de Relações Exteriores não substitui o Executivo na condução da política comercial, mas pode contribuir para a construção de soluções e acompanhar a atuação do governo. Foi isso que fizemos desde o início.
3: No dia 4 de agosto, o grupo de trabalho criado pela Comissão de Relações Exteriores vai discutir novos mercados para as exportações brasileiras com o representante do governo e do setor privado, priorizando questões sobre proteínas de origem animal.
1: A proposta, que cria medidas de apoio às empresas brasileiras afetadas pelo tarifaço dos Estados Unidos, é uma das 32 medidas provisórias que aguardam votação no Congresso. Na próxima semana, o Congresso Nacional retoma os trabalhos e, entre as propostas pendentes, estão também a que prevê subsídios para combustíveis e a chamada taxa das blusinhas, que alterou as regras de tributação das compras internacionais de pequeno valor. As medidas provisórias têm efeito imediato, mas precisam ser aprovadas pelo Congresso para virar em lei. Se não forem votadas em até 120 dias, perdem a validade.
2: Também aguarda análise o novo Desenrola Brasil, voltado à renegociação de dívidas de pessoas físicas, microempresas e estudantes. O programa permite que devedores com renda mensal de até R$ 8.105 refinanciem dívidas de até R$ 15.000 por banco, com juros de até 1,99% ao mês. Para o senador Paulo Paim, do PT do Rio Grande do Sul, a iniciativa contribui para a recuperação da economia e o alívio do orçamento das famílias. A medida provisória ainda depende da instalação da comissão mista para começar a ser analisada e depois seguir para a Câmara e o Senado.
5: Trata-se de uma medida concreta que oferece condições reais para que as pessoas saiam do sufoco financeiro. É uma forma de devolver dignidade a quem mais precisa, aliviando o orçamento das famílias e permitindo que voltem a planejar suas vidas com mais segurança.
1: Mulheres vítimas de violência passam a ter uma nova forma de autodefesa prevista em lei. Foi sancionada a norma que autoriza a venda de spray de pimenta para uso civil feminino, com regras para a compra e a utilização da substância.
2: A lei foi sancionada em meio ao aumento de casos de violência contra a mulher no país. Repórter Patrícia Oliveira.
6: A nova lei sancionada pelo presidente Lula permite a comercialização, aquisição e posse do spray de pimenta para a defesa pessoal das mulheres com mais de 18 anos. Esse spray provoca ardência intensa nos olhos, na pele e nas mucosas e assim pode conter temporariamente o agressor. O uso dessa substância até então era restrito às forças de segurança pública e às forças armadas. O estabelecimento que comercializar o spray deverá manter o registro da venda e a identificação da compradora pelo prazo de 5 anos. O senador Laércio Oliveira, do Progressistas de Sergipe, foi o relator do projeto aprovado no Senado que deu origem à lei. Para ele, a nova lei vai ajudar na proteção da integridade física, psicológica e sexual das mulheres.
7: Essas práticas de feminicídio que a gente tem ouvido todos os dias nos deixam atônitos e muito preocupados, e a gente precisa criar mecanismos de segurança, de proteção da própria mulher.
6: Um regulamento deverá definir as especificações técnicas do spray, os limites de capacidade da embalagem, a concentração da substância e os padrões de segurança do conteúdo.
1: E a Comissão de Direitos Humanos aprovou uma recomendação ao Ministério da Saúde para agilizar o atendimento de crianças com fissura lábio-palatina pelo SUS. A proposta prevê que o tratamento especializado comece em até 30 dias após o diagnóstico.
2: A indicação recomenda o prazo máximo de 1 mês entre o diagnóstico e o início do tratamento. A fissura lábio-palatina atinge 1 em cada 650 recém-nascidos no Brasil e pode comprometer a alimentação, a fala e a audição. A senadora Damares Alves, do Republicanos do Distrito Federal, destacou que o atendimento precoce reduz complicações. O tratamento inclui cirurgias e acompanhamento multiprofissional. A recomendação segue agora para análise do Ministério da Saúde.
1: Reciclagem de baterias de carros elétricos e restauração de seringais da Amazônia. Esses foram alguns dos temas de projetos aprovados na Comissão de Meio Ambiente nesse primeiro semestre.
2: Um projeto que aumenta a pena para maus tratos a animais também foi aprovado pelo colegiado. Repórter César Mendes.
8: Recuperação florestal, economia circular e agricultura regenerativa foram temas de projetos aprovados na Comissão de Meio Ambiente. Relator da proposta que cria a Política Nacional de Revitalização dos Seringais Amazônicos, agora em análise na Comissão de Agricultura, o senador Beto Faro, do PT do Pará, disse que o declínio da atividade seringueira trouxe degradação ambiental.
9: O projeto oferece uma resposta a esses desafios ao incentivar a recuperação e revitalização dos seringais nativos.
8: Já o projeto que estabelece regras para a reciclagem e rastreabilidade de baterias de veículos elétricos e híbridos é do senador Jacques Wagner, do PT da Bahia, mas o texto aprovado foi o do substitutivo do senador Confúcio Moura, do MDB de Rondônia.
10: A Política Nacional de Circularidade de Baterias é fundamental para acompanhar a evolução da mobilidade elétrica.
8: Também foram aprovadas pelo colegiado as políticas nacionais de fomento à agricultura regenerativa, do senador Sérgio Petecão, do PSD do Acre, e de desenvolvimento sustentável da pesca, do senador Alessandro Vieira, do MDB de Sergipe, além do aumento da pena para maus tratos a animais, proposta pelo senador Confúcio Moura.
1: E o Brasil passou a proibir a produção e a comercialização de alimentos obtidos por meio da alimentação forçada de animais. A lei, sancionada pelo presidente Lula, entra em vigor em 180 dias e atinge principalmente o foie gras, produzido a partir do fígado de patos e gansos submetidos à ingestão forçada de alimentos.
2: A norma teve origem em um projeto do senador Eduardo Girão, do Novo do Ceará. Quem descumprir a lei estará sujeito às penalidades previstas na Lei de Crimes Ambientais, como detenção, multa e sanções administrativas. Com edição de Paula Groba e trabalhos técnicos de Eliseu Caires, o Jornal do Senado fica por aqui. Acompanhe agora as notícias da Câmara dos Deputados. Boa noite.
1: Boa noite e até amanhã.

0: prescritível crime sexual contra menores de 12 anos.
1: Proposta amplia a bolsa permanência do ProUni para alunos de meio período.
0: Deputados obrigam a elaboração do plano de assistência social a cada década.
1: Boa noite. A Câmara aprovou proposta que obriga o governo a elaborar o plano de assistência social a cada 10 anos. A repórter Maria Neves tem mais detalhes sobre o texto que já foi encaminhado ao Senado.
2: A Comissão de Constituição e Justiça da Câmara dos Deputados aprovou o projeto que obriga o Poder Executivo a elaborar periodicamente o Plano Decenal de Assistência Social. Pelo texto da deputada Laura Carneiro, do PSD do Rio de Janeiro, a cada 10 anos o poder público deve prever metas e estratégias para melhorar o atendimento à população mais vulnerável. Laura Carneiro explica que o país conta atualmente com um plano de assistência com vigência entre 2016 e 2026. No entanto, ao contrário do que ocorre na educação, a elaboração do planejamento decenal ainda não é obrigatória por lei. Na opinião da parlamentar, estabelecer metas e diretrizes claras é fundamental para garantir a estabilidade das políticas de assistência social.
3: Em última análise, o mais importante é manter os programas de assistência social. Já é uma prática recomendada pela LOAS e agora a gente vai torná-la obrigatória. Esse plano decenal vai fortalecer as políticas públicas e evitar que a gente tenha qualquer tipo de retrocesso quando se avança numa política que atingiu aquelas determinadas metas.
2: A proposta aprovada determina que as metas do Plano Decenal de Assistência Social sejam elaboradas com base nos dados oficiais do Sistema Único de Assistência Social. Ainda de acordo com o texto, o Conselho Nacional de Assistência Social será responsável por aprovar e acompanhar os resultados do planejamento em conjunto com o governo federal. Da Rádio Câmara de Brasília, Maria Neves.
4: Comissões. Presidente da Comissão de Previdência, Assistência Social, Infância, Adolescência e Família, Bruno Ganem, do Podemos de São Paulo, faz um balanço positivo dos trabalhos do colegiado. Para ele, a estratégia de priorizar projetos de consenso permitiu destravar votações e acelerar a análise de propostas.
5: Um comum acordo entre todos os membros, a gente buscou priorizar as pautas consensuais e tem sido uma experiência muito bem sucedida. Quero, inclusive, parabenizar todos os membros pela forma com que permitiram que a gente buscasse esses projetos de consenso, e o que a gente descobriu é que são centenas de projetos que todo mundo é favorável, mas por uma outra razão acaba ficando parado, porque a gente perde muito tempo olhando aquilo que não é consenso.
1: Bruno Ganem afirma que a comissão está perto de zerar a fila de projetos consensuais, muitos deles voltados à proteção de crianças e adolescentes. O deputado também destaca avanços na pauta previdenciária a partir da construção de convergências entre os parlamentares.
4: Educação. Avança na Câmara projeto que amplia a bolsa permanência do ProUni para estudantes de meio período. O texto foi aprovado na Comissão de Educação, como informa a repórter Júlia Lopes.
6: Estudantes matriculados em cursos de meio período poderão passar a ter acesso à bolsa permanência do programa Universidade para Todos, o ProUni. O projeto do deputado Túlio Gadelha, do PSD de Pernambuco, foi aprovado na Comissão de Educação da Câmara dos Deputados. Atualmente, a legislação prevê o benefício apenas para estudantes de cursos presenciais em período integral, com carga horária mínima de 6 horas diárias. Na prática, a proposta retira o critério de carga horária mínima do curso de graduação para a concessão da bolsa. O programa Bolsa Permanência é um auxílio financeiro mensal destinado a estudantes de graduação em situação de vulnerabilidade socioeconômica. O objetivo é evitar a evasão universitária, ajudando no pagamento de despesas como moradia, alimentação e transporte. O valor atual da bolsa é de R$ 700 e atende bolsistas do ProUni com renda familiar por pessoa de até um salário mínimo e meio. O relator da proposta, deputado Pedro Kizai, do PT de Santa Catarina, também incluiu no texto aprovado que o Ministério da Educação poderá exigir frequência e aprovação dos estudantes para a garantia do benefício.
7: Nós deixamos aberto e claro na lei que o Ministério da Educação vai exigir frequência, aprovação. Por quê? Porque se ele está recebendo dinheiro público do ProUni e mais uma bolsa permanência, ele agora precisa o quê? Dar conta do recado, como a gente diz. Dar conta, estudar, frequentar, aprovar e se profissionalizar.
6: A proposta que amplia o acesso à bolsa permanência para estudantes de graduação em cursos de meio período, segue agora para análise na Comissão de Finanças e Tributação da Câmara dos Deputados. Da Rádio Câmara de Brasília, Júlia Lopes.
1: Rafael Brito, do MDB de Alagoas, defende a ampliação do programa Pé de Meia para todos os estudantes do ensino médio da rede pública, sem restrições de renda. O deputado argumenta que a permanência na escola é um desafio que vai além da condição socioeconômica das famílias.
4: Rafael Brito afirma que a experiência do programa Cartão Escola 10 em Alagoas inspirou o Pé de Meia e contribuiu para reduzir a reprovação e a evasão escolar. Ele acredita que a universalização do benefício fortalece a educação e incentiva mais jovens a concluírem o ensino médio.
8: E quando a gente criou aqui em Alagoas, a gente criou o programa de forma universal. Todo aluno que está matriculado no ensino médio das escolas públicas de Alagoas recebem o cartão Escola 10, o que fez com que a nossa taxa de reprovação caísse, o que fez com que o percentual de estudantes em atraso caísse e o que fez principalmente com que Alagoas pudesse praticamente dobrar o número de concluintes no ensino médio por ano. Antes de existir o programa, em Alagoas se formavam aproximadamente 26 mil estudantes e no ano passado se formaram 47 mil estudantes.
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1: Saúde. A Comissão de Saúde aprovou a exigência de desfibriladores em locais de grande circulação. A repórter Sofia Peçanha traz mais informações sobre a proposta.
9: A Comissão de Saúde aprovou o projeto que torna obrigatória a presença de desfibriladores externos automáticos em locais de grande concentração de pessoas, ambulâncias e veículos de resgate em todo o país. O desfibrilador serve para aplicar choques elétricos controlados que ajudam a restabelecer o ritmo normal do coração em caso de parada cardiorrespiratória. O texto aprovado reúne 11 propostas que tratavam da instalação de desfibriladores em diferentes locais. Por isso, o relator, o deputado doutor Luiz Ovando, do PP do Mato Grosso do Sul, optou por estabelecer critérios mais objetivos para definir os locais obrigados a disponibilizar os equipamentos. A medida valerá para eventos artísticos, esportivos e comerciais com circulação superior a 1.000 pessoas por dia, além de aeroportos, portos, rodoviárias e estações ferroviárias. O texto também inclui trens, aeronaves e embarcações com capacidade para 500 ou mais passageiros, academias com pelo menos 1.000 alunos matriculados e ainda ambulâncias e veículos de resgate. Durante a votação da comissão, o deputado Luiz Ovando, que é cardiologista, destacou que a presença dos equipamentos pode ser decisiva em casos de parada cardíaca.
10: Sua disponibilização será fundamental para permitir a rápida intervenção em casos da parada cardíaca, o que aumenta as chances de sobrevivência da vítima. A presença do aparelho, combinado com o treinamento do pessoal para seu uso, pode salvar vidas.
9: Pelo projeto, os responsáveis pelos estabelecimentos deverão adquirir os aparelhos, garantir sua manutenção e disponibilizar profissionais capacitados para realizar manobras de reanimação cardiopulmonar e operar o equipamento. Além disso, os desfibriladores deverão permanecer acessíveis durante todo o período de funcionamento dos locais que recebem público. Em caso de descumprimento, o texto prevê advertência na primeira autuação, multa de R$ 5.000 e possibilidade de interdição do estabelecimento. A multa poderá ser dobrada em caso de reincidência. O projeto que torna obrigatória a disponibilização de desfibriladores cardíacos em locais de grande concentração de pessoas será analisado pela Comissão de Constituição e Justiça. Da Rádio Câmara de Brasília, Sofia Peçanha.
11: Desenvolvimento Regional.
4: Maria do Rosário, do PT, defende a aprovação de projeto de sua autoria que cria regiões de insegurança hídrica no Rio Grande do Sul. Ela argumenta que a metade sul do estado enfrenta secas recorrentes com falta de água potável para a população e para a agricultura familiar.
12: Para resolver essa situação de a cada ano novos decretos de emergência, nós queremos que a metade sul do Rio Grande do Sul, onde a seca tem se instalado a cada ano, ela seja declarada como uma área de insegurança hídrica. Essa proposta, ela vem de acordo com os objetivos do Milênio das Nações Unidas, que diz que a segurança hídrica é um dos princípios para garantia da qualidade de vida. E a prevenção exige a gente atuar sobre as mudanças climáticas de forma a termos infraestrutura adequada na capital, Porto Alegre, nas grandes cidades e nas pequenas também.
1: Maria do Rosário elogia o esforço do governo federal no socorro ao Rio Grande do Sul, especialmente após as enchentes que atingiram o estado em janeiro de 2024. Ela também defende investimentos em infraestrutura, defesa civil e recuperação ambiental contra os impactos das mudanças climáticas.
4: Projeto de Zé Silva do União de Minas Gerais proíbe a reconstituição de leite em pó importado para a produção de alimentos para o consumo humano. Segundo o deputado, a ideia é proteger mais de 1 milhão de produtores rurais que enfrentam uma queda no preço do leite.
13: O produtor não precisa de favor do Congresso Nacional, não precisa de favor do governo, ele precisa de respeito. Esse respeito é a aprovação do meu projeto, que já temos já um efeito prático no Paraná, já foi proibido por uma lei estadual e já no primeiro mês reduziu a importação da metade de leite que o Paraná importava. Então está claro que é preciso aprovar esse projeto.
1: Zé Silva argumenta que a proposta pretende reduzir os impactos da importação de leite em pó sobre a cadeia produtiva nacional. O projeto já foi aprovado na Comissão de Agricultura e aguarda análise na Comissão de Constituição e Justiça.
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0: aprova aumento de pena para responsáveis legais nos casos de homicídio contra menores com deficiência. A repórter Silvia Munhato tem mais detalhes da medida.
1: A Comissão de Defesa dos Direitos das Pessoas com Deficiência aprovou o projeto que aumenta a pena para pais, mães ou responsáveis legais que praticarem homicídio contra crianças e adolescentes com deficiência. O relator na comissão, deputado Márcio Anaiser, do Solidariedade do Maranhão, defendeu a mudança.
2: Justifica-se a opção pela instituição de uma circunstância qualificadora por serem os pais e responsáveis aqueles com maior obrigação de zelar pela proteção e pelo desenvolvimento de crianças e adolescentes com deficiência.
1: O deputado especificou que a pena será de 12 a 30 anos de reclusão, acrescida de duas causas de aumento, um terço até a metade pela deficiência e dois terços pela autoridade do agente. O projeto que aumenta a pena de responsáveis legais que praticam homicídio contra crianças e adolescentes deverá ser analisado agora pela Comissão de Previdência, Assistência Social, Infância, Adolescência e Família. Da Rádio Câmara de Brasília, Silvia Munhato.
3: Transportes.
4: Kim Kataguiri, do Missão de São Paulo, é um dos autores da proposta que limita a alíquota máxima do IPVA a 1% do valor do veículo. O objetivo, segundo o deputado, é tentar tornar a carga tributária mais justa.
5: Então, o governador, a Assembleia Legislativa, vai poder decidir entre 0 a 1% do valor venal do veículo, e a principal base de cálculo passa a ser o peso do veículo e o seu impacto ambiental. A gente se espelhou na legislação do Japão, de alguns países europeus e de alguns estados dos Estados Unidos, que consideram que o peso, ele é uma forma justa de se calcular o tributo sobre o veículo, porque quanto mais pesado o veículo, maior o impacto dele sobre o asfalto, maior a necessidade de manutenção das vias.
0: A proposta de Kim Kataguiri prevê compensar a redução da arrecadação com cortes de despesas do poder público, como a limitação de gastos dos legislativos e de publicidade institucional. Para o deputado, a medida aumenta a receita pública sem criar mais impostos.
3: Segurança Pública.
4: Avança na Câmara a proposta que torna imprescritíveis crimes sexuais contra menores de 12 anos.
0: Conheça detalhes da matéria na reportagem de Paula Bittar.
6: A Comissão de Constituição e Justiça da Câmara aprovou a proposta de

0: da medida.
1: Uma notícia muito triste vinda do Ceará. Uma bebê de 10 meses morreu porque foi estuprada por dois homens, um de 22 anos. E me surpreende estupro contra vulneráveis não ser ainda imprescritível.
0: A proposta que torna crimes sexuais cometidos contra menores de 12 anos de idade imprescritíveis ainda precisa ser analisada por uma comissão especial e depois segue para apreciação do plenário, onde precisará ser votada em dois turnos. Outra proposta aprovada pela CCJ foi projeto que determina a monitoração eletrônica dos condenados em primeira instância pelo crime de estupro de vulnerável. De acordo com o Código Penal, o crime de estupro de vulnerável consiste em ter conjunção carnal ou praticar outro ato libidinoso com menor de 14 anos e tem pena de reclusão de 10 a 18 anos. Esse projeto já pode seguir para análise do Senado, a menos que haja recurso para votação antes pelo plenário da Câmara. Da Rádio Câmara, de Brasília, Paula Bittar.
2: Meio Ambiente.
3: Projeto de Felipe Beccari, do Podemos de São Paulo, aumenta a pena para crimes de maus tratos contra animais cometidos com o objetivo de divulgação em plataformas digitais. A proposta busca combater desafios e competições que incentivam esse tipo de violência na internet.
4: A gente vem com esse projeto para poder dar uma contra-resposta, dar uma resposta imediata, né, dizendo que essa crueldade, que com o fim de diversão, com o fim de competição nas plataformas digitais, ela tem que ser freada urgentemente, né? Então, isso foge daquele habitual dos maus tratos na rua, nas denúncias que a gente atende. Então, esse projeto vem ampliar, dobrar a pena praticamente para quem comete o maus tratos com esse fim. Não porque queria cometer maus tratos ou porque não gosto do animal, mas simplesmente por uma gincana.
5: A pena atual para maus tratos a animais pode chegar a 5 anos de prisão. Com a aprovação do projeto, quem cometer o crime com o objetivo de divulgar em plataformas digitais pode ter a pena praticamente dobrada. Felipe Beccari alerta que a prática tem crescido de forma silenciosa, especialmente durante a madrugada.
3: Termina agora o Jornal Câmara dos Deputados, produzido pela Rádio Câmara, com trabalhos técnicos de Wellington Teles e apresentação de Val Monteiro e Márcia Aquilissardi. Uma boa noite para você.
5: Você fica agora com as notícias do Tribunal de Contas da União. Boa noite.
2: Minuto do TCU.
6: O Tribunal de Contas da União avaliou como universidades e institutos federais organizam a área de tecnologia da informação. A auditoria analisou se o modelo adotado garante o funcionamento dos sistemas que apoiam atividades como ensino, pesquisa e gestão. O trabalho identificou problemas como falta de integração entre as instituições, compras feitas de forma isolada e carência de profissionais especializados. A fiscalização também identificou dificuldades para acompanhar os gastos com tecnologia. Para o TCU, as falhas podem aumentar os custos e reduzir a eficiência dos serviços. O tribunal recomendou medidas para ampliar e melhorar o planejamento da área de tecnologia da informação nas instituições. Saiba mais em tcu.gov.br.
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